0: Olha, eu tô encerrando por aqui mais um Adora Mix. Como foi bom estar com você aí do outro lado. Lembrando que a semana tá só começando, né? Então eu espero você amanhã novamente pra gente ouvir muito mais louvor. Eu te espero, viu? Beijos da Thay, bye bye!
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8: Opa, cheguei! Estou aqui eu mesmo, seu amigo Jorginho Amaral, e mais uma edição do programa Gospel Retro. Muita música gospel a partir de agora aqui na sua rádio, tá bom? Então chega mais, vem comigo que tá começando!
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1: Só música boa vai rolando aqui no programa Gospel Retrô. 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
8: Opa, já tô de volta, hein? Programa Gospel Retrô no ar e tem mais sucesso.
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4: Por aqui a gente segue com muita música boa, as melhores músicas gospel, né? Aquelas pra você matar a saudade e relembrar também, viu? O programa Gospel Retro. E tem mais uma.
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Graça e paz. Boa noite, você que me ouve nesse exato momento. Aqui quem fala é a missionária Elô Silva. Você está na programação Palavras Vivas de Sabedoria, uma programação voltada para o resgate de almas, falar da palavra de Deus e para fortalecer a nossa semana. Estamos aqui diante do Senhor para que você seja abençoado mais uma vez nessa programação, amém? Pois quem planta, colhe. E estamos aqui para falar da palavra de Deus. A gente ouve louvores ao Senhor. Tudo isso com um propósito diante de Deus, para que a sua vida seja regada ao altar de Deus. Somente Ele para te livrar. Somente Ele para cuidar de você todos os dias. Estamos aqui nesse propósito, mais uma vez, de abençoar a sua vida e a minha vida, consequentemente, é abençoada. Amém? Vamos orar? Quero primeiramente fazer uma breve oração para agradecer ao Senhor por mais uma vez estar aqui falando dEle para você e fortalecendo a nossa fé, em nome de Jesus. Amém? Meu Deus e meu Pai, em nome do Senhor Jesus, meu Pai, quero primeiramente oferecer ao Senhor essa programação. Quero primeiramente oferecer sim essa programação ao Senhor, para que o Senhor venha abençoar os louvores, a palavra que vai ser dita hoje, o propósito que estamos fazendo diante do Senhor, que é não deixar os nossos sonhos morrer, assim como o Senhor abençoou a José. José sim foi um grande líder, José sim foi um homem que passou por muitas lutas, mas ele venceu em nome de Jesus. Estamos aqui para vivenciar mais uma vez a nossa fé na tua palavra, no teu propósito diante da nossa vida. E eu quero primeiramente, Senhor, te oferecer sim essa programação ao Senhor. E em nome do Senhor Jesus, já peço pela essa pessoa que está me ouvindo nesse exato momento, que o Senhor venha abençoar essa semana, que o Senhor venha dar o livramento, que venha ser cortado todo lado de morte na vida dele, na vida dela, e que nessa noite, Senhor, sim, venha abençoar o coração, venha abençoar a mente, para que ela venha e para que ele venha ouvir a tua palavra, Senhor, para que venha fortalecer a fé, para que venhamos, sim, caminhar com o Senhor todos os dias de nossa vida, até a sua volta, meu Pai. Sabemos que não é fácil viver nesse mundo, mas que o Senhor venha abençoar a vida dele, a vida dela, em todos os aspectos, principalmente a espiritual, que eles vão entregar a vida dele de fato e de verdade, te obedecendo, porque é melhor obedecer do que sacrificar. Então estamos aqui, Senhor, para te louvar, para te agradecer por tudo que tu tem feito na nossa vida. Eu peço em nome do Senhor Jesus que eu venha olhar para essa pessoa agora que está nessa programação, que tem fé no Senhor, que conhece, meu Pai, a tua palavra, e até mesmo nem conhece direito, faz tudo errado, mas que nessa noite venha fazer o certo. Eu ouvi a tua voz, ouvi sim a tua voz, e praticar a tua palavra que é viva e verdadeira na vida de cada um deles no exato momento, meu Pai. O Senhor venha realizar sonhos nessa noite. Sim, meu Pai, assim como o Senhor realizou o sonho de José, venha realizar os sonhos nesse ano de 2025, que esse ano venha ser um ano de colheita perfeita, e que cada um deles, sim, venha ouvir a tua voz, em nome de Jesus, é o que eu te peço. Que essa noite venha ter transformação, uma transformação de novo homem, de uma nova mulher, diante do Senhor. Meu Pai, em nome do Senhor Jesus, não posso esquecer de orar por todos envolvidos nessa programação, por todos envolvidos nessa rede de comunicação, meu Pai, que o Senhor venha abençoá-los cada vez mais para servir, para te obedecer, para guiar outras pessoas, porque quando eles abençoam, eles também são abençoados, em nome de Jesus. Estamos aqui para falar da tua palavra, para falar bem do teu evangelho, para falar do Senhor, porque a tua volta está próxima. E a gente tem que estar preparado para isso. Quando o Senhor voltar, a gente não venha a ser pego de surpresa. Amém? Em nome de Jesus, oro por todas as pessoas envolvidas nessa programação. O Senhor venha abençoar imensamente na vida espiritual, porque a tua palavra fala, quando a gente ouve a tua voz, quando a gente se volta para o Senhor, a vida espiritual
tenha comunicação com o Senhor e somos abençoados em todos os sentidos. Em nome de Jesus, amém, graças a Deus. Então, nessa noite, estamos aqui nesse propósito de vivenciar os nossos sonhos, de não deixar os nossos sonhos morrerem nesse ano de 2025. Talvez em 2024 você passou muitas pelejas, muitas lutas e acabou não realizando aquele sonho. Então, em 2025, se for da vontade do nosso Deus grande e poderoso e se for no tempo dele, você vai realizar o teu sonho. Assim como foi de José. José, ele foi escravizado. José passou por muitos momentos difíceis. E ele era um homem jovem. Era jovem quando aconteceu muitas coisas na vida dele. Mas o Senhor Jesus tinha um propósito. O Senhor Deus Todo-Poderoso tinha um propósito. Que Jesus estava lá no céu, olhando também tudo o que acontecia. E o propósito de Deus na vida de José é que ele seria um líder e salvaria o seu povo. E Deus é assim na nossa vida. Ele prepara pessoas para te abençoar. Sim, prepara. E você tem que estar preparado para assumir as suas bênçãos. Quando elas chegarem, você está pronto para receber, porque elas vão se tornar bênção na tua vida. Para que não se torne uma maldição, porque você não sabe administrar o que você recebe e até mesmo não sabe dar gratidão a Deus pelo que te deu. Então, nessa noite, que venhamos refletir sobre as nossas ações, venhamos refletir, sim, sobre tudo que a gente faz, porque a palavra do Senhor diz que quem planta, colhe. Então vamos plantar sabedoria, vamos plantar mais fé, vamos plantar mais ações diante do Senhor para alcançar o que a gente deseja, mas se for da vontade de Deus também e não a nossa vontade, porque é para a gente vivenciar os sonhos de Deus, devemos renunciar à nossa carne, obedecer mais ao Senhor. Sim, renunciar à nossa carne. Sim, fazer a vontade de Deus. Aí você vai ser mais do que abençoado em nome de Jesus. Aqui nesse mundo tão passageiro, tudo passa. Não viva de passado. Não fique remoendo coisas do passado. Isso não vai te levar avante. Não vai não. Por um momento você pode achar que está tudo bem, mas diante do Senhor não está. Você tem que agradar a Deus. Você tem que agradar ao Senhor. É a Deus que a gente tem que agradar todos os dias, não ao homem. Amém? Se alguém te fez mal, se alguém te feriu, te magoou, perdoe. Saiba perdoar, porque naquele grande dia o Senhor vai te olhar, vai te ver e até mesmo pode te falar para você que nem te conhece. Então saiba perdoar. Saiba perdoar. Amém? Devemos ter um coração perdoador. Mas a justiça vem do Senhor. Sempre vem de Deus a justiça. E não nossa. Devemos entregar tudo ao Senhor e seguir em frente. Amém? Devemos entregar nossas mágoas, tudo, todos os rancores, porque tudo passou. E não devemos viver de passado, e sim olhar para frente. O nosso alvo é a nossa salvação em Cristo Jesus. Tudo nessa vida é muito passageiro. E a gente tem que dar glória a Deus por tudo o que Ele tem te oferecido, te guardado. Amém? Quero deixar aqui o Salmo 128, que diz: bem-aventurado aquele que teme ao Senhor e anda nos seus caminhos. Pois comerás do trabalho das tuas mãos, feliz será, e tudo te irá bem. A tua mulher será como videira frutífera aos lados da tua casa, os teus filhos como planta de oliveira à roda da tua mesa. Eis que assim será abençoado o homem que teme ao Senhor. O Senhor te abençoará desde Sião, e tu verás o bem de Jerusalém em todos os dias da tua vida, e verás os filhos dos teus filhos e a paz sobre Israel. Glória ao Senhor. Bem-aventurado é aquele que teme ao Senhor e anda nos seus caminhos. Glória a Deus. O Senhor abençoa. Quando você teme ao Deus, Deus te abençoa.
porque Ele é fiel, Ele é justo, Ele é verdadeiro. O nosso Deus, Ele é um Deus de justiça, é um Deus de amor, é um Deus que consola nossos corações. Quando mais precisamos, Deus não nos abandona. Amém? E Deus não vai te abandonar. Lembre-me de José. Lembra da história de José? José passou anos como escravo, mas o Senhor honrou a fé dele. Quando chegou a hora certa, José estava pronto. Deus deu orientação a José. E ele não perdeu a oportunidade e se tornou governador do Egito. Israel. Sim, Deus cumpriu a promessa. Cumpriu a promessa de salvar o seu povo. Porque naquele tempo haveria fome, miséria. Mas José, com a sabedoria do Senhor, soube cativar Faraó, e nisso se tornou governador do Egito, e ainda lhe deu uma esposa. Amém? Glória a Deus. É assim que Deus faz com aquele que teme a Ele. Ele não esquece. Pode passar muito tempo, mas o Senhor não esquece aquele que tem um coração voltado para Ele. E José foi tentado. José, mais uma vez, né? Passou por momentos difíceis, mas o Senhor os livrou. Se você quer ler mais sobre a história de José, vá em Gênesis 37, capítulo 37, versículos 5 a 28. Amém? Quero só deixar esse versículo para você e você medite nessa palavra. Amém? Para fortalecer a tua fé em Jesus Cristo. Que diz: certa vez José teve um sonho, e quando o contou aos seus irmãos, eles passaram a odiá-lo ainda mais. Ouçam o sonho que tive. Disse-lhes: estávamos amarrando os feixes de trigo no campo, quando meu feixe se levantou e ficou em pé, e os feixes de vocês se ajuntaram ao redor do meu e se curvaram diante dele. Os seus irmãos lhe disseram: então você acha mesmo que reinará sobre nós? Tem certeza de que vai nos dominar? Eles o odiaram ainda mais por causa do sonho e do que tinha dito. Depois teve outro sonho e o contou aos seus irmãos. Tive outro sonho, no qual o sol, a lua e 11 estrelas se curvavam diante de mim. Quando o contou ao pai e aos irmãos, o seu pai o repreendeu e lhe disse: que sonho foi este que você teve? Acaso sua mãe, seus irmãos e eu viremos a nos curvar até o chão diante de você? Amém. Glória a Deus. Então, naquele momento, Deus estava dando sonhos para José, dizendo que ele iria liderar sobre seus irmãos e até sobre o seu pai. Mas aquilo ali era um propósito de Deus na vida de José. José estava sendo preparado para ser líder, para salvar o povo, assim como Deus cuida de nós. Deus cuidava do seu povo também. É assim que Deus faz. Devemos olhar sempre para o Senhor, sempre temer a Ele, como diz no Salmo 128. Bem-aventurado é aquele que teme ao Senhor e anda nos seus caminhos. Assim como José foi honrado por Deus, você que está fazendo a vontade de Deus vai também ser honrado. Deus não esqueceu de você. Deus sabe das tuas lutas. Deus sabe das tuas lágrimas. Deus sabe. Então é por isso que nessa noite eu quero que você tenha um compromisso com o Senhor de fato e de verdade. Somos falhos, somos pecadores. Saiba perdoar e Deus vai te honrar. É assim que Deus faz. Devemos ter um coração perdoador, porque assim Deus vai nos perdoar pelos nossos pecados. Glória a Deus. E eu tenho muita fé que esse ano de 2025, tanto você como eu, como nós, vamos alcançar o que não foi alcançado.
Deus está preparando o seu povo. Deus está nos preparando para coisas maiores. Mas não esqueça que Ele está voltando. E tudo nesse mundo é muito passageiro. E devemos guardar a nossa coroa da salvação. Que quando o Senhor Jesus voltar, devemos estar preparados. Amém? Consagre-se todos os dias. Peça orientação a Deus. Faça os propósitos com o Senhor. Se consagre ao Senhor. Tenha intimidade com Deus. E Deus vai te honrar. É assim que Deus honra o pequeno se tornando grande. Assim como Ele fez também com Davi, o pequeno Davi. Deus honrou a fé de Davi. Deus viu em Davi que ninguém tinha visto. Pequeno, baixa estatura, cuidador de ovelhas, uma pessoa insignificante diante dos irmãos. Foi isso que Davi passava. Amém? Porque quando Samuel chegou na casa do seu pai, o próprio pai dele convocou outros irmãos e menos ele. E não era ele. Deus não olha a aparência, Deus não olha a sua maneira de vestir, de ser. Deus olha o seu comportamento, amém? De quê? De humildade, amém? É isso que Deus vê. Vê a sua coragem diante das situações, de saber resolver. Porque o rei Davi, ele cuidava do seu rebanho como se fossem os filhos dele. Quando apareceu o leão, quando apareceu o urso, ele foi valente. E até mesmo foi capaz de quê? De colocar em vida, em risco a sua própria vida. A verdade é essa, por causa de ovelhas. E Deus viu isso e se alegrou. Porque Deus pensou, nossa, se Ele faz isso por causa de ovelhas, imagina pelo meu povo. E Deus ungiu a Davi. E ele fazia por onde, né? Era um guerreiro, bravo, corajoso. Em Reis, você pode relatar essa história também de Davi, que é uma história muito forte. E deixa para nós essa motivação de fé. Que em todas as circunstâncias devemos ter fé em Jesus Cristo. Glória a Deus. E nesse propósito que seguimos em frente com o Senhor Jesus. Jesus também foi um grande guerreiro. O nosso Salvador foi fiel a Deus. Ele tinha tudo para negar a Deus. Mas Ele foi fiel no propósito deles. Todos tiveram um propósito diante de Deus. E Deus honrou a todos. É de fato que o Senhor Jesus, o nome dEle está acima de todos os nomes. Amém? Poderoso Ele é. Sofreu sim, mas foi exaltado pelo Senhor. E às vezes você tem um pequeno sofrimento e já acha, nossa, acabou o mundo para mim. E o Senhor Jesus que passou por tantas coisas, tão mais difíceis do que a nossa. Devemos sim buscar a força em Jesus, porque Ele merece a nossa gratidão, amém? Aqui quem fala é a missionária Elô Silva. Você está na programação Palavras Vivas de Sabedoria. E nessa noite, Deus vai honrar a tua fé. Deus vai honrar a tua fé nesse ano de 2025. Deus vai honrar a minha fé também. Que com Deus é só vitória, amém? Vamos para um breve louvor agora, de adoração ao Senhor. E reflita que esse ano de 2025, você vai ter só vitórias. Mas vai ter a luta também, hein? Não se esqueça. Porque para você vencer as lutas, você tem que ser obediente a Deus. Amém? Glória a Deus.

Glória a Deus, e nessa noite Deus chama você para vencer, amém? Deus está chamando você para vencer nesse ano 2025, sim, nesse ano 2025. Você que está me ouvindo, você está plantando, muito nobre do Senhor, você vai colher vitórias. Mas perceba, para você colher as suas bênçãos diante do Senhor, você tem que fazer por onde, amém? Tem que saber vigiar. Glória a Deus, e Deus vai te honrar, porque o nosso Deus é justo e verdadeiro. Então, nesse ano de 2025, é um ano que você tem que sonhar, você tem que colocar os seus sonhos, os seus desejos diante do Senhor. Mas lembre-se, tem que ser a vontade dEle na tua vida. Não a nossa, que a nossa é tão imperfeita diante de Deus. Deus é tão maravilhoso. Deus quer fazer você canal de bênçãos na vida de outras pessoas. Amém? Você tem um propósito diante de Deus. Então tome posse da tua vitória. Glória a Deus. Assim como Davi, tinha unção do Senhor. Seja nessa noite também ungido pelo Senhor. Deus vai te capacitar. Deus vai te dar sabedoria. Nesse ano de 2025, você vai dar a volta por cima. Glória a Deus. Mas lembre-se, para você vencer, você tem que lutar. E você tem que obedecer à palavra do Senhor. Glória a Deus. Vamos para uma breve oração nesse exato momento. Quero te convidar, você que me ouve nesse exato momento, para a gente orar a Deus. Agradecer a Deus por mais uma noite. Estamos aqui na presença dEle. De oferecer esse tempo para o Senhor com uma oferta perfeita, agradável aos seus olhos, amém? Meu Deus e meu Pai, em nome do Senhor Jesus, quero te agradecer, Senhor, por essa programação, por tudo que foi falado aqui diante de Ti, de tudo, Senhor. O Senhor é um Deus poderoso, o Senhor é um Deus que vai honrar a nossa fé em Ti. E eu peço nesse exato momento por essa pessoa que me ouve, essa pessoa que está tirando tempo para ouvir a Tua palavra, para meditar nos seus ensinamentos, porque esse ano de 2025 ele ou ela não quer mais ficar para trás, quer sim colher os teus frutos, quer sim ser abençoado, realizar aquele sonho antigo que às vezes nunca se realizou, porque às vezes não era tua vontade, mas que nessa noite venha ter a transformação espiritual na vida de cada um deles, que o Senhor venha tocar no coração, que o Senhor venha dar o livramento, que o Senhor, meu Pai, venha assim mostrar a cada um deles quem é o Senhor. O Senhor é um Deus verdadeiro, o Senhor é um Deus justo, o Senhor é um Deus todo-poderoso. E a Tua palavra é verdadeira. Estamos aqui diante de um Deus que pode tudo. E então, em nome de Jesus, que o Senhor venha honrar a fé de cada um deles nesse exato momento. Eu te peço, em nome de Jesus, que eles venham falar da vitória que estão recebendo. Pode estar um pouco distante de ser realizado, mas para o Senhor, nada é impossível. O Senhor é um Deus que realiza coisas impossíveis. Então, estamos aqui nesse propósito de José. Como o Senhor realizou o sonho de José, o Senhor vai realizar os nossos sonhos em 2025. Mas, primeiramente, vamos entregar a nossa vida ao Senhor diante do Teu altar. O nosso coração, a nossa mente, os nossos desejos estão voltados para o Senhor. Porque o grande dia irá chegar quando o Senhor vier buscar a Tua igreja. E devemos estar preparados para tudo. Devemos ter um coração perdoador. Um coração que sabe a perdoar. Em nome de Jesus, devemos nos despertar para a Tua obra. Devemos se implantar na Tua obra. Que quem planta, colhe. Estamos aqui orando, sim, em nome de Jesus. Tu vem abençoar essa pessoa que me ouve no exato momento, que realizar um sonho, um desejo, tanto na vida espiritual, sentimental, familiar, financeiro, na saúde, que o Senhor venha dar o livramento a cada um deles essa semana. Todos e qualquer tipo de laço do inimigo seja repreendido em nome de Jesus na vida de cada um deles.
que o Senhor venha se mostrar e dar o sinal que o Senhor é com eles. Em nome de Jesus, que esse ano 2025, o Teu poder venha agir na vida de cada um deles, para todos que estão aqui nesse propósito, nessa caminhada. Entra a propósito, estamos em outro propósito. Entra a propósito, estamos em outro propósito, porque estamos exercitando a nossa fé em nome de Jesus. E que nessa noite você seja agraciado por Deus. Eu não posso esquecer também de orar por todos envolvidos nessa grande rede de comunicação. Devemos orar uns pelos outros, sim. Eu venho orar para cada um deles venha ser abençoado. Muito na vida espiritual. Muito mesmo. Em nome de Jesus, porque estão orando por outras pessoas, estão na batalha de frente com o Senhor Jesus. E eles precisam sim de oração, de fortalecimento em nome de Jesus. E que as áreas deles todos venham a ser muito abençoadas. Na vida financeira, sentimental, espiritual, amorosa, nos parentes. O Senhor Jesus vai entrando na vida deles. Porque eles estão fazendo a obra de Deus, estão agradando ao Senhor. E a palavra de Deus fala, agrade-te do Senhor. Ele satisfará o desejo do teu coração. E estamos aqui como servos do Senhor. E devemos orar assim uns pelos outros. E eu tenho certeza que Deus está abençoando esses profetas também. Em nome de Jesus. Por mais falhos que eles sejam, Deus está cuidando de cada um deles. Amém? Glória a Deus. Aqui quem fala é missionário Lucilvo. Foi um grande prazer estar nessa programação. Palavras vivas de sabedoria. Que você seja cada vez mais abençoado. Em nome de Jesus. E tenha um coração perdoador todos os dias, porque Jesus te ama e a gente está aqui na fé. Nós te amamos em nome de Jesus. Estamos aqui para resgatar vidas e almas diante de Deus. Que essa semana seja uma semana de vitória e de bênção. E receba a tua vitória, porque Deus é contigo, amém? Deus é contigo em nome de Jesus. E seja mais do que vencedor. E você é mais do que vencedor em nome de Jesus. Glória a Deus e até a próxima. Deus é conosco e nos dará vitória sempre em nome de Jesus.

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Bem-vindos ao nosso Adoração Total, que tá começando agora, hein? É segundona, é segunda-feira e estamos aqui para começar a semana com louvores, mensagens inspiradoras e muita alegria. Vai preparando o seu coração aí, porque a programação promete e, é claro, vai ser super abençoada. Tá começando mais um Adoração Total aqui no seu rádio.

glória. Tá triste, hein, irmão? Já chorou hoje? Achou que ia chegar aqui e Deus não ia se manifestar para você? Ele te diz nesta noite: ei, ninguém vai me ver, eu vou estar dentro do carro, mas Jesus já te viu.

sofrendo, louve. Não importa, louve, ele já te viu. Teu louvor invade o céu.

0: Como sempre, com gratidão no coração, a gente encerra mais um bloco musical de adoração e de bênção aqui no programa Adoração Total. Brigadinho aí, obrigadão, aliás, né, por estar junto com a gente nessa jornada de louvor e fé. Fique ligado, daqui a pouquinho volto aí com mais músicas, com mais bênçãos na sua vida.
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3: De volta com mais uma hora de louvor e adoração no nosso Adoração Total, hein? Espero que todos estejam prontinhos aí para se alegrar e se emocionar. E é claro, se renovar com as músicas que preparamos para você. Vamos louvar juntos?

0: Essa música eu escrevi para quem quiser saber o endereço de Deus. Porque às vezes o desespero é tão profundo que você precisa falar com Deus pessoalmente. É vontade de chegar a Deus, qual que é a rua que o senhor tá? Fala a rua e o número que eu vou para aí.
1: Vou correndo.
0: Vamos correndo. Vamos junto para lá?
2: Bora.

0: Chegamos ao fim do nosso tempo juntinhos aqui no programa Adoração Total. Mas a presença de Deus continua conosco. Deixo aqui agradecer a sua companhia, a sua super audiência. Que momento de bênção e adoração foi esse, hein? E que a paz agora esteja sempre em seus corações e até amanhã, se Deus quiser, hein? Com mais uma Adoração Total.
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2: Seja muito bem-vindo aqui na nossa rádio. Tá começando por aqui mais um Worship Inbox. Prazeraço, Johnny Silva. Hoje, 25 de maio de 2026. A partir de agora, você vai curtir aqueles louvores que marcaram a sua vida. Ah, marcaram aí a sua conversão, que você vai relembrar com certeza, né? Vamos juntos, que a graça de Cristo esteja sobre a sua vida, esteja sobre os seus negócios. E vamos louvar a Deus a partir de agora. Aquele louvor de 1900 e alguma coisa, de 2000 e alguma coisa, você vai curtir a partir de agora. Chegando por aqui, Geração Aliança, bendito seja. Aumenta o som aí, tá começando mais um Worship Inbox.

Segunda-feira abençoada, é o nosso Worship Inbox, trazendo aí sempre aquela lembrança maravilhosa, né, de tempos que da sua conversão e assim por diante, aqueles louvores antigos que tocaram, que tocam até hoje a sua alma, é isso, é muito bom, né, você curtindo aqui o Dunamis Music com a participação do Victor Valente, por aqui continua, é o nosso Worship Inbox.

0: mais uma super sequência aqui no nosso Worship Inbox. Tá aí o Leif Bessa com a participação do Hélio Borges aqui no nosso Worship Inbox. Ah, que maravilha, né? Sempre é muito bom. Uma trilha sonora aí pra sua vida, no seu trabalho, na sua casa. É a nossa rádio aqui sempre, sempre pra você. Já já eu volto.
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6: Já voltei, já estou por aqui. Que a graça de Jesus esteja sobre a sua vida. Prazeraço Johnny Silva, chegando por aqui, Rio Song Brasil.

Você ouvindo aqui na nossa programação Red Rocks Worship, passou por aqui também Ministério Mergulhar com Gabi Sampaio, Digno, ah, que maravilha, só aquela sequência que toca os nossos corações. E aí, já compartilhou o nosso aplicativo hoje com sua mãe, com seu irmão, com seu vizinho, com seu colega de faculdade, de escola? Ainda não? Ó, baixe o nosso aplicativo aí na Play Store ou na Apple Store, compartilhe e leve aí a nossa programação onde você for, tá bom? Pra gente é sempre um privilégio ter você aqui. E tá chegando por aqui, Comunidade Internacional da Zona Sul. É hora de aumentar o som e louvar a Deus. Ah, que maravilha, só louvor maravilhoso.

0: você curtindo Preto no Branco, Lucão Carvalho com Eli Soares. Finalizando aqui o nosso worship desta segunda-feira, quero agradecer a sua sintonia, a sua audiência. Eu tenho certeza que o seu coração já está bem mais leve, né? Com as coisas de Deus, com louvores maravilhosos, tá? O nosso worship inbox volta amanhã, na terça-feira, com muito mais louvores para você, com muito mais palavra de Deus. Não saia da sintonia, porque mais programação abençoada por Deus está chegando aqui para você, tá bom? Até amanhã, se Deus quiser. Que Deus te abençoe. Tchau, tchau.
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0: Amém, queridos, louvado seja Deus, eu cumprimento a todo o povo corajoso com a paz gloriosa do nosso Jesus de Nazaré. Aonde você estiver sintonizado, meu irmão, que a paz e a graça e a misericórdia do Senhor esteja na sua vida. A partir de agora, o programa aí, Templo do Senhor Jesus Cristo na face da terra. A apresentação desse humilde vaso, né? Eu sou seu irmão em Cristo, pastor Sebastião Nunes, te fazendo companhia pelas ondas sonoras. Louvado seja Deus desta rede de rádio abençoada, a Rede Continental de Comunicação, levando o evangelho de forma verdadeira e transparente aí para mais de 90 países, com rádios individuais, tem compartilhado aí, minha irmã, o programa, né? Tem compartilhado aí, meu irmão, a programação, tem falado aí, conta aí o testemunho dos feitos de Deus sobre a tua vida. Olha, eu recebi ontem, louvado seja Deus, ali a filhinha diz, pastor, a casa que o senhor disse que entrava, que o mal saiu rolando, que saiu da sala para a cozinha e do lado direito tem um armário, um gaveta, um armário do lado direito ali, e também do lado esquerdo tem uma mesa, é a minha cozinha, pastor, e mandou a foto ali para mim, né? A filhinha, se estiver me ouvindo, conta aí, minha irmã, esse pequeno testemunho, né? Para edificação, para glória e honra do Senhor Jesus e para edificar a fé, tanto da senhora como também dos ouvintes, né, minha irmã? Ó, hoje é o segundo elo, louvado seja Deus aí pela vida familiar e sentimental, né? Durante toda a madrugada eu tenho recebido muitas mensagens, pedido de oração, né? A filhinha dizendo, pastor, a minha vida ali, dizendo assim, ó, pastor, a minha vida tá agitada, né? Na área sentimental tá uma coisa assim, meio diferenciada, né? Do nada tem acontecido coisas, né? Tem acontecido algumas coisas e eu, por sua vez, eu não entendo. Eu não entendi esse mover, não estou entendendo, né, o porquê. Ó, minha irmã, a partir do momento que o servo do Senhor fala a Deus em pró da tua causa, da tua vida, ali o Senhor usa o seu servo como instrumento, viu? Eu vou dizer para você que está me ouvindo pela primeira vez ou já acompanha de longa data, no início desse programa de hoje, eu vou dizer para você, nesse segundo elo, o que diz em 1 Samuel, capítulo 16, viu? Louvado seja Deus, versículo 12, tá? Você que tem Bíblia aí, pode pegar sua Bíblia. Você que não pode, tá só ouvindo a programação, né? Presta bastante atenção no que eu vou dizer, o que o Evangelho o Senhor quer que eu diga através desse canal de comunicação, né? Você talvez está me acompanhando aí pelo aplicativo, né? Pelas rádios online, está me ouvindo por rádio AM, ou mesmo FM. Tem muitas emissoras que retransmitem o programa aí. Pode retransmitir, meu irmão. O programa não é do pastor Sebastião, não. É do Senhor Jesus e ele disse, ó, ide pregai o meu evangelho. Prega a minha palavra, né? Ora pelos enfermos, propósito por vida deles. Você quer ver o exemplo dos profetas? Vou trazer para você aqui agora, ó. Aqui, Deus falou para Samuel, vai lá na casa de Jessé, porque lá um dos filhos dele será rei, né? Falou lá, Deus a Samuel. Mas por quê? Porque o povo, muitas vezes, por aclamar, por buscar, né? Antes de Davi teve Saul, e o povo disse ali para Samuel, ó, queremos um rei, nós vamos querer um rei, nós queremos um rei aqui, porque um rei vai, nós estamos vendo ele aqui, nós temos um obedecer, o senhor Samuel é homem de Deus, é um profeta do Senhor, mas nós queremos um rei, né? Mas vamos passar essa parte do Saul, porque Saul foi rejeitado, porque preferiu sacrificar do que obedecer, passando por cima do tempo de Deus, passando por cima da vontade do Senhor, tá, meu irmão? Então o tempo de Deus para nossa vida é um, E o tempo que você que está me ouvindo aí acha que tem, é outro, né? Então, se Deus determinou que você faça algo, se Deus colocou você, meu irmão, você, minha irmã, você que está me ouvindo, ó, em direção, viu? Colocou você em direção dessa programação para me ouvir, ouvir esse programa, é porque é para mim te ajudar. Eu, como profeta, tenho profetizado e Deus tem me usado para a vida de muitas pessoas em todo o planeta. Então eu vou dizer para você aí, ó, presta atenção o que diz em 1 Samuel, viu? Samuel, profeta, pastor, quem foi Samuel? Foi gerado ali, Deus fez um milagre na mãe dele, né? Ela clamou a Deus ali, se prostou e disse: Senhor, me dê um filho que quando ele tiver desmamado, tiver já, ele não cortará o cabelo nem fará a barba, eu colocarei ele na tua presença, porque o que eu passo é humilhação, né? E assim ela fez ali um voto a Deus e cumpriu esse voto, né? O profeta Samuel, Deus falou para ele assim, ó: vai, Samuel, lá na casa de Jessé, que lá você vai ungir um dos filhos dele a rei de Israel, né? Mas por que que Deus falou para Samuel ir lá? Porque o profeta é instrumento nas mãos de Deus. Agora você entendeu, né, minha irmã? Assim, ó, Davi teve Samuel como o instrumento usado por Deus para guiar os seus passos, viu? Assim também Deus me colocou no teu caminho, fez você conhecer esse programa para que eu possa te guiar, para que eu possa apresentar a tua vida a ele. Falar para você, ó, minha irmã, é assim que você vai fazer, é dessa maneira que você fará, levanta a cabeça, é desse jeito que você vai fazer, tá? Então, quando eu falo isso aqui, trazendo referência na Bíblia, para você entender, aqui, ó, o profeta Samuel, profeta, foi lá e ungiu, e aí Deus usou ele para Davi, como tem me usado também para a vida de muitas pessoas. Talvez a tua vida está sem rumo, você está me ouvindo aí, ó, não está sabendo o que fazer, né? Eu sou seu irmão em Cristo, pastor de propósito a Deus, monte oração, separado para a obra e comunhão com a presença de Deus, a qual eu me encontro agora. Então, estou preparado para apresentar a tua vida a ele. Mas tem gente que prefere fazer como Saul, é? Que prefere sacrificar. Prefere fazer, não, vou fazer aqui. Deus está guiando, tá? Mas agora é eu. Agora é eu que vou fazer. Eu sou o cara. Eu sou a mulher, agora eu sou grande, né? Agora eu sou grande. Samuel mesmo, ele disse para Saul: ó, se tu obedeceste a voz de Deus, teu nome seria perpetuado em Israel, mas por tua desobediência não será. Porque o obedecer é melhor do que sacrificar. E quantas pessoas que me ouvem agora tem sacrificado aí as suas vontades, hã? Hã, minha irmã? Você tem colocado aí as tuas vontades primeiro, é? Hã? Lembre-se do que o próprio Deus Pai disse a Samuel. Ó, obedecer é melhor do que sacrificar, tá? É melhor do que sacrificar. E ouvir a voz de Deus é melhor. Eu vou citar aqui, o Senhor me fez conhecer um homem que eu orei muito por ele, apresentei a vida dele muito a Deus, e ali coloquei, viu, a vida dele diante do Senhor, disse: Senhor, abençoa, abre a porta onde não tem porta. Deus fez todo esse mover, deu estabilidade financeira, levantou essa pessoa, organizou a sua casa, quem não era nada,
1: não tinha nada.
0: Deus fez todo esse trabalho durante um certo período e colocou ele numa posição alta. E ali, depois disso, a soberba entrou no coração desse homem. Porque tem gente que é assim. Quando está obedecendo, andando, quando recebe uma vitória grandiosa, quando acontece algo, um milagre acontece, não é um acaso. Quando Deus opera, acaba deixando de lado o que o Senhor falou lá no início. Minha irmã, presta atenção, aumenta o volume aí do rádio, aí, você que está me ouvindo pelo rádio, ó. Você que está acompanhando. Olhe para o seu passado apenas de onde o Senhor te tirou. Vou falar de novo. Olhe para o seu passado somente para ver quem era você lá atrás e quem é você hoje na presença de Deus. Ah, pastor, hoje eu estou numa luta na presença de Deus. Ó, deixa eu falar uma coisa. Essa luta aí foi causada lá atrás, feito coisa sem consultar a Deus, sem consultar o profeta. Você quer ver um rei que tinha a sua barba ouro, riqueza, ele falava com o homem de Deus, dizendo assim, ó, eu vou para essa guerra, eu vou lutar, será que eu vou ganhar? O que que eu devo fazer? Porque você às vezes tem colocado as tuas vontades, em vez de colocar de Deus. Não pergunta e entra na tribulação e o mal vai junto. O mal vai entrando junto e arrasta, a maldição entra. Aí quando entra, joga no lamaçal, joga no poço. Aí depois vai voltar-se a Deus dizendo, ah, Senhor, por que que o Senhor fez isso? Por que que o Senhor permitiu isso? Hã? Tua vida está assim, minha irmã? Tem gente que está me ouvindo que a vida está desse jeito, ó. A vida está dessa maneira. Está sem força para orar a Deus. Está sem força para buscar do Senhor. Está sem força sequer para fazer propósito. É por isso que Deus, por sua infinita misericórdia, me colocou aqui, fez você me conhecer, esse programa, com o único propósito de te dizer, vem, vem, que eu vou te ajudar. Porque a vontade do mal, do maligno, é jogar no tremendal de lama, passar rasteira. Tem muitos crente, né? A Bíblia fala que o diabo, ele crê que estremece. Crente, o que crê também, viu? Tem muitos crente que todo dia leva uma rasteira. A vida é uma derrota. O diabo está dando uma surra semanalmente. Mas por quê? Porque escolheram sacrificar as suas vontades em vez de obedecer. Hã? Você que está fazendo esse propósito comigo, já tem algum companheiro? Você que está fazendo esse propósito comigo, ou não tem companheiro, tem um mover de Deus aí, tá? Pedra de tropeço não ficará sobre a tua vida. Sabe por que Deus faz isso? Porque o Senhor tem cuidado de você. Você quer alguém que te agrada hoje e te faz sofrer no amanhã? Ou você quer obedecer a Deus e colocar no seu coração, meu irmão, minha irmã, que a vontade e soberania de Deus, ela não falha. Ela não erra. Quando Deus toma de conta da vida de alguém, essa pessoa tem que querer. Não adianta você dizer, Deus, muda meu quadro, e continuar na abominação. Ou Deus, muda a situação, roubando a obra. Deus, abençoa minha área sentimental, sendo uma pior do que uma meretriz. Não sabe a diferença entre os adúlteros e aqueles que buscam em Deus o verdadeiro significado do sexo. Aí vive a abominação, vive com alguém que talvez não tenha sabedoria nenhuma, a vida está numa rotina só, atribulada, atribulado. Você acha, meu irmão, que Deus vai pegar, enviar alguém para a tua vida, para te fazer pecar? Hã, minha irmã? Responde essa, manda áudio aqui para mim. Hã? Você acha que Deus vai pegar você que está andando com Ele, na sua presença, e vai deixar a patifaria tomar de conta, o pecado te arrastar? Hã? Não sabeis que a mão de Deus é pesada? Você quer alcançar a vitória? Hã? Você quer ser abençoada com Deus? É diferente. Quer, meu irmão, ser abençoado com Deus? Hã? Fecha a brecha aí. Fecha a brecha pro mal. A Bíblia diz assim, ó, fugir da aparência do mal. Fugir do mal, ele fugirá de vós. Tem gente que nem foge do mal, ele procura o mal. Contendeiro. O espírito de contenda está sobre ele. A sua casa parece um santuário de demônios. Eu não vou falar santuário, né? Porque a palavra santo tem luz. E o diabo não tem luz nenhuma. É pior do que chiqueiro. Tem gente que está assim, está andando para a igreja, mas não ganha alma. Está andando para a igreja, mas a vida está amarrada. Aí pede oração para um, pede oração para outro, e o negócio não anda. Mas sabe por que não anda? Porque não sabe. Pede mal. Não sabe como é que é andar verdadeiramente segundo a palavra. É por isso que Deus te fez conhecer esse programa, tá? Para te abrir os olhos, para que você venha enxergar. Você vem enxergar o que, pastor? Enxergar que com Cristo o negócio é diferente. Com Deus o negócio é diferente, tá? Não tente andar aí com Deus e com o mundo junto, que não funciona. Não funciona. Tá? Ou você agrada um e desagrada outro. E hoje é o segundo elo de 7 dias direto que eu estou fazendo pela família aí, tá? Pela área sentimental. E Deus vai consertar os caminhos tortuosos. Ó, não se assuste. Se alguém chegar para você e disser assim, ó, ei, nós não dá mais certo não. Eita glória, hein? Nós não dá mais certo não, porque eu não tô mais como deveria. Não dá mais certo não, porque é melhor a gente dar uma parada aqui. Tá, por quê? Que Deus é que arranca pedra de tropeço, ó. Sabe os teus olhos aí? Aumenta aí o volume, agora que eu comecei, né? Agora que eu comecei o programa. Hã? Ó. Sabe os teus olhos aí? O que teus olhos vê não é a mesma coisa que Deus vê. Deus não vê como o ser humano vê o outro ser humano. Vou falar de novo. Abra aí o entendimento aí, ó. Quando tu olha para as pessoas, pelo físico, pelo jeito, né? Deus não vê como o ser humano vê o outro. Você quer ver um exemplo? Vou trazer aqui o mesmo Saul. O povo dizia ali, não, peraí, esse camarada aí, esse Saul que está querendo ser ungido, Samuel, Deus falou para ungir esse homem bonitão, esse homem aí que já tem condições, não, tem nada a ver, não é o que nós pensamos não, eu pensei que Deus ia ver, não, homem alto, forte, É isso, né? O que que Deus falou? Eu não vejo como o homem vê, né? Então, a Bíblia, minha irmã, você que está ouvindo, meu irmão, aberta na tua casa sem praticar o que está nela, é apenas um livro aberto. Tem gente dentro de casa que está me ouvindo, que dentro da casa tem um quadro. O quadro aí tem um salmo aí dentro da casa. Tem um versículo dentro da casa, né? Esse versículo que você está aí, dentro da tua casa, você não vive ele, é apenas um quadro. É apenas um quadro aí. Então eu peço para você que está vivendo a idolatria, né? Está vivendo aí, sem entender o teu ministério, que você participa aqui, ó. Que você mande a sua mensagem para cá. Porque não é por muito falar. Não é por muito falar, né? E sim ouvir. Mas a Bíblia diz assim, minha irmã, presta atenção, ó. Que não é por muito ouvir. Aliás, não é por muito falar. Mas sim ouvir. Mas não seja somente ouvinte. Mas sim praticante. É, pastor? É. Não seja somente ouvinte, mas sim praticante. Tá bom? Tá praticando o evangelho aí? Na sua vida? Sonhou com algo aí à noite? Cobra rastejando, traindo o marido? Sonhou com festa aí? Pilotando moto ou carro? Manda sua mensagem pra cá que eu vou falar pra você, tá? Eu vou falar para você, assim como a Deus guiou Samuel ao rei Davi, tem guiado os seus servos e profetas através dessa rede rádio aqui. Para ser o quê? Instrumento na mão de Deus para a tua vida. Então aproveita aí que você está me ouvindo. Aproveita aí, manda sua mensagem para cá. Diga aí a cidade, que eu vou colocar teu nome aqui. Vamos fazer essas propostas comigo aí de 7 dias seguidos. Aqui é direto, 7 dias seguidos, tá? Pela rede de rádio aí, ó. Deus, ele vai fazer o mover. Já tá fazendo. Já tá fazendo o mover. E aceite a vontade de Deus, viu? Aceite porque a vontade do Senhor, por mais que muitas vezes contrarie o teu querer, mas a vontade dele sempre vai ser melhor. Eu dizia para uma filhinha ali, que mora fora do Brasil, eu disse para ela, minha irmã, a senhora prefere alguém que vai olhar para você pelo que você pode ser na obra com ele? Ou a senhora quer alguém que olha para você apenas como objeto? Ah, pastor, prefiro com a obra, é. Mas para receber alguém da parte de Deus para a obra ser manifestada, não é do teu jeito que você quer. Não é do jeito do teu querer, né? Eu falei aqui outro dia no programa, né? Disse aqui, ó. A irmã que queria um relacionamento com alguém dizia, ah, essa proposta é sobre vida sentimental. Pastor, mas o senhor ora por libertação, por enfermidade também? Sim, faço proposta individual, tá? Pode mandar mensagem também, tá bom? Em nome de Jesus. Pastor é para servir, tá bom? Não é ser servido, não. Profeta é para ser instrumento da obra, tá? Eu disse para uma irmã, dizia, pastor, eu quero um homem bonitão, sarado, rico, temente a Deus. Eu disse, onde é que está esse homem na terra? Hã? É, minha irmã? Onde é que está isso? Que a maior beleza que ele pode ter nele é a presença do Espírito Santo de Deus. É ou não é, minha irmã? Hã? A maior beleza, que não adianta ter uma boa aparência, está podre por dentro, cheio do diabo, que vai olhar para você como um copo descartável, que ali toma água e joga aquele copo fora, né? Deus não tem projeto de pequeno porte para ninguém. Deus não tem projeto pequeno para ninguém. Quando Ele promete, Ele cumpre. E a sua palavra, ela não volta vazia. De maneira nenhuma. De maneira nenhuma, né? Pode participar. Manda aí a sua mensagem para cá. Amém. Manda aí, telefone é esse aqui, ó, 011. Qual é a área que você quer oração? Hã? Qual é a área que você quer oração? Manda aí.
1: Bom dia, glória ao Senhor Jesus.
0: Amém, minha irmã. Paz, Senhor Jesus.
1: Peço oração pela minha vida sentimental, minha área amorosa aqui.
0: Ah.
1: Eu estou passando por um grande processo nesse momento.
0: É, minha irmã.
1: Nessa área. Peço oração, porque não está fácil.
0: É?
1: Namoro um rapaz.
0: Ah.
1: E ele pediu um tempo e eu...
0: Foi, meu irmão. Olha aí. Tempo, ó.
1: Sabe, pastor Sebastião?
0: Ouve aí, eu acabei de falar aqui a respeito do quê? Do mover de Deus, tá? Eu não sei se a filhinha estava acompanhando aí o programa desde o início. Tá, minha irmã? Pastor, quero uma palavra da parte de Deus. A palavra já foi dita. Eu não sei se a senhora estava acompanhando aí desde o início o programa, mas Deus, Ele não deixará que tua vida seja guiada por você mesmo. Não é Deus que está tomando em conta da tua vida? Hã? Não é a vontade de Deus que está na tua vida? Então segura firme aí. Segura firme que é o trabalhar de Deus. Confia no Senhor. Confia os teus caminhos, os teus cuidados ao Senhor. Confia nele. Amém, filhinha? Pode mandar, deixa eu passar aqui. Amém. O Salmo 55, versículo 22. Ele diz assim, ó, confia os teus cuidados ao Senhor, e Ele te susterá, jamais permitirá que o justo seja abalado, ou seja, confia os teus, o que, pastor? Cuidados ao Senhor, né? Eu, minha irmã, sou apenas um instrumento para a obra do Pai, viu? Eu sou pastor, profeta e missionário, viu? Em nome de Jesus, ó, vou deixar o telefone aqui para você participar. 011-9102-7054. Amém? 011-9102-7054. 654. Tem uma mulher que ela não quer participar porque está com vergonha. Minha irmã, deixa eu falar uma coisa para a senhora. Primeiro, guarda isso no seu coração. Os tímidos não herdarão o reino de Deus, tá? Então pega o telefone aí, manda teu nome para cá, grava um áudio aí. Grava um áudio aí, pastor, ora por mim. Apresenta a minha vida, eu tenho errado tanto com Deus, com a obra do Pai, mas eu quero fortalecimento do Senhor, porque a palavra para a senhora, minha irmã, que está aí com vergonha, é, João diz, em 1 João, se confessares os teus pecados a Deus, Ele é fiel para te perdoar e te purificar de toda iniquidade, tá bom?
2: Pastor, a paz do Senhor.
0: Paz do Senhor, minha irmã.
2: Aqui é a Bruna, aqui é do Belém, Pará, irmã Bruna. Ontem,
0: oi, irmã Bruna,
2: esteve orando e Deus lhe mostrou em visão uma mesa, no meio de uma cozinha, né?
0: Ah.
2: E que via vários demônios saindo, né? Da porta da frente, saindo.
0: Olha aí, ó.
2: E se transformando assim como cobra rastejante, né? Pastor, nós somos aqui servos de Deus, né?
0: Aham.
2: Nós sempre falamos que o nosso lar, nossa casa é do Senhor Jesus. E eu quero entender o motivo do Senhor ter lhe mostrado, né, sobre esta área espiritual dentro do meu lar, pastor. Me diz aonde que nós estamos sendo falho para que isso está acontecendo.
0: Filia, não é falha na senhora, você vai entender agora. Tem uma mulher que ela está lançando palavra de maldição, dizendo bem assim, ó, se sair vão perecer. Se sair vão perejar e vão perecer. Não é brecha na senhora, minha irmã. Mas tem pessoas, minha irmã, não é por ser rica, por ter riqueza. Tem gente, minha irmã, que além de falar isso, pede que o mal venha destruir o lar. E quando Deus revela que está arrancando o mal, igual está revelando aqui para a senhora mais uma vez, é para a senhora entender que Deus, quando Ele entra dentro de um lar, é para arrancar o mal, para o mal não permanecer, e venha colocar o Senhor de pé, entre você

0: onde é que tá o erro aqui, né? Tá dando pra igreja, tá com enfermidade. Aí diz, peraí, não tô servindo a Deus? Hã? Mas no mundo espiritual, o que acontece por trás, você acha que o crente, o que tá andando pra igreja, o diabo vai perguntar se ele quer entrar ou não? Hã? Vai não. Mas na vida da senhora, o mal foi embora. Lançada, viu? Por vidas, boca, que tem proferido maldição, pedindo que o mal vá de encontro. A Bíblia fala, filhinha, que a inveja, ela apodrece os ossos. Ela chega a apodrecer os ossos. O que, que a senhora vai fazer aí? Tanto a senhora como seu marido. Fazer propósito a Deus, se separar ao Senhor aí, para que venha orar, apresentar o Pai, para tirar toda palavra de maldição. Jesus pegou ali algo para comer sem lavar a mão e comeu, e outros que estavam ali disseram, esse daí que é filho de Deus, esse daí que é filho de Deus, esse daí come, né, lava a mão. Ele disse, o que contamina o homem não é o que entra, e sim o que sai da sua boca. Pastor, quem? O próprio Jesus disse isso. Entendeu, filhinha? Se separa, minha irmã, aí para Deus, viu? Se separa e desce a casa do oleiro, que Deus vai te encher. Deus vai te abençoar e colocar ainda mais na sua presença. Eu já entrei dentro de lar, de casa de servo de Deus. Quando eu entrei, eu via, os meus olhos são abertos aí no mundo espiritual, tá? Mas o que que acontece, pastor? É uma batalha. A Bíblia fala do dar redor, né? Que o mal fica dar redor, observando, procurando brecha, procurando brecha para entrar. E tem gente que acha que tem a eternidade toda pela frente. Tem gente que acha que está vivendo no seu vício, vivendo da maneira que está vivendo, acha que não conhece 5 minutos. Eu, quando fui levado 3 horas da tarde, eu tive essa experiência para passar para cada um de vocês. Que você nasce com um propósito, mas nem todos verdadeiramente querem o Senhor. Como assim, pastor? São aqueles que, não, Deus, é no nome de Jesus, com a boca estão falando, honrando o Senhor só com a boca, mas o coração está longe dele, né? O Espírito Santo de Deus não habita na vida de pessoas que têm falácia, disse, me diz, contenda, dúvida, está duvidando de algo? Hã? Deus trabalha na certeza daquilo que você quer. Qual é a comunhão que a luz tem com as trevas? Nenhuma. Nenhuma. Então entra na brecha, porque a vitória é sua, em nome de Jesus. Ó, o telefone está liberado. Você que está ouvindo aí fora do Brasil, amém, pastor? Estou ouvindo o programa, amém. Amém, minha irmã. Pode contar aí, se tiver sonho aí, pode ficar à vontade aí para falar, tá bom?
1: Eu queria contar um sonho que eu tive.
0: Fica à vontade.
1: Ah. No domingo à noite. É, no domingo tinha um vizinho com som ligado bem alto. De vez em quando ele sempre faz isso.
0: Ah.
1: Ele passa até a noite com o som.
0: A noite da bagaceira, a manguaça.
1: Só que no domingo ele tava com o som ligado. Aí eu peguei e fui embora dormir.
0: Ah.
1: Aí quando foi, depois eu sonhei que alguém tinha ligado, a polícia chamando por causa que ele tava com o som ligado. E quando chegava, quando a polícia chegava, aí

0: Levava, era eu, o meu esposo e os dois filhos presos.
1: Eita,
0: aí
1: Deus.
0: Eu olhava
1: Amém.
0: Assim para os policiais e dizia assim, ô gente, os outros fazem as coisas erradas e eu é quem pago, é pelo erro.
1: É, minha irmã, a senhora teve esse sonho,
0: aí,
1: né?
0: Aí eu sei que depois eu olhava, falava assim para eles, eu dizia, olha, vocês estão levando a gente inocente. E meu filho, ele tem diabetes e eu não trouxe o remédio dele. Aí a policial dizia assim, mas eu furo o dedo dele e olho. Aí eu olhava a glicosamina, né? Dizia, tá só em 300 e pouco. Aí eu dizia, olha, tá só em 300 e pouco, porque ele não se alimentou ainda, mas quando ele se alimentar, em quanto é que a glicose ele vai ficar?
1: Filhinha, isso aí é bem claro, viu? Presta atenção, meu irmão, que eu vou dizer para a senhora. O dom é de Deus, tá? Para manifestar a sua obra. Muitas pessoas culpam a senhora os seus filhos ter nascido com a deficiência física, não espiritual, tá? Muitas pessoas culpam a senhora. Mas eu vejo caindo sob redemoinho dentro de um lar, viu? Dentro de uma parentela da senhora aí. E lá vai acontecer uma grande contenda de briga. E essa briga que vai estar lá, viu? O diabo vai criar laço para tentar, minha irmã, atingir aí a senhora. Dentro da própria família tem pessoas que amaldiçoam a sua vida aí diariamente, tá, minha irmã? Lançando maldição diariamente sobre a sua vida aí, sobre a sua casa. Não é, minha irmã, algo que a senhora deve pensar assim, ó, então eu vou revidar. Então, é porque tem gente, quando passa luta, filhinha, quando está passando alguma adversidade, em vez de buscar a Deus para abençoar a vida do que está perseguido, não, ele fica na falácia. Ela fica na falácia, né? Deus chamou para abençoar. Então eu vejo uma grande contenda dentro do seu parentelo, uma briga acontecendo dentro de uma casa. E essa casa é simples, não tem nada de luxo dentro. A casa é simples, eu vi alguns bancos de madeira dentro dessa casa. E eu vi uma grande contenda, o diabo falando no ouvido de um e o outro falando no outro. E criando ali uma grande confusão e o nome da senhora envolvido nesse meio. O que a senhora vai fazer, minha irmã, aí? A senhora, tem muita gente que culpa você aí, minha irmã, de muitas coisas, sem a senhora fazer nada. Se a senhora fazer nada, mas eu vou dizer, ó, o servo do Senhor, a serva do Senhor, o Senhor Jesus disse assim, ó, que o profeta, o servo do Senhor, nunca seria bem recebido no seu lugar de origem, viu? Nunca seria bem recebido no seu lugar de origem. Então o que a senhora, o que eu vou fazer, pastor? A senhora vai orar. A senhora vai se separar para Deus aí durante 7 dias. Separa-se para Deus aí, Bibá. Sei que a senhora já está junto com o propósito aqui, mas se separa aí. Viu? Em jejum e oração. Dizendo toda a legião do inferno dentro da minha família que venha sair. Porque tem demônios que só saem através de jejum e oração, viu, Bibá? Não basta só orar, não. Tem que jejuar aí. Se separar para Deus, tá, minha irmã? Na hora nona, a senhora se separa aí para Deus, que tem um particular com o Senhor aí. Eu vou orar pela senhora por aqui, fazer propósito como tenho feito, para que essa legião do inferno venha bater em retirada, tá? Venha cair por terra. Em nome de Jesus. Pastor, bom dia. Ah. Preciso de paz na minha mente, olho para minha vida financeira. Preciso do agir de Deus. Minha irmã, segura firme no arado, viu? Segura firme no arado. Segura firme no arado, viu, filhinha? Porque grande é a vitória que Deus tem para a tua vida, viu? A paz do Senhor, pastor Sebastião Nunes. A programação. Ah, sim, minha irmã, ao vivo como vive o nosso Deus, tá, minha irmã? Hoje é o segundo elo aí dos 7 dias pela vida sentimental e familiar. Tá sonhando com algo aí, minha irmã? Manda para cá. Participa! Deixa a timidez de lado, né? Manda aí a sua mensagem para cá, você que já participava antes. Fique à vontade. Toda boca que confessa encontra graça, viu?
2: Bom dia, pastor Sebastião.
1: Bom dia, minha irmã. Pode ser, minha irmã. Ah. É só vitória, né, filha? A filha que comprou lá uma caixa de som. Ó, quando você mandar mensagem pela primeira vez aí, quando você mandar mensagem pela primeira vez, você vai receber uma mensagem dizendo o seguinte pra você, ó. Seja bem-vindo à Continental, né? Acesse aí o site pra ouvir, essas coisas. Tá? Não se preocupe, que eu vou ver a tua mensagem, tá bom? É porque automaticamente chega essa mensagem pra você aí. Amém, minha irmã?
3: Paz do Senhor, meu pastor.
1: Paz do Senhor, minha irmã.
3: Estamos na Bahia.
1: Ah.
3: Agora de manhã eu sonhei que eu estava em casa.
1: A senhora é de onde, minha irmã? Itabuna?
3: Sim. A ver coisas, né? E expulsar demônio. Eu queria que o senhor...
1: Eu não entendi direito, repete aí.
3: Paz do Senhor, meu pastor.
1: Ah.
3: Aqui é Laelma.
1: Laelma.
3: Itabuna, Bahia.
1: Itabuna, Bahia.
3: Agora de manhã eu sonhei que eu tava em casa e comecei a ver coisas, né, e expulsar demônio.
1: É, minha irmã, a senhora sonhou expulsando o mal?
3: Queria que o senhor me falasse esse sonho.
1: Olha, né? Aí, né? Eu disse...
3: O significado do sonhar expulsando o demônio.
1: Dentro desses propósitos...
3: Amém, Senhor Jesus.
1: Que eu tenho feito, o Senhor me conduz e diz assim, ó, eu te dei autoridade para pisar em serpente e escorpião, tá, minha irmã? Mas no caso da senhora, filhinha, que sonhou expulsando o mal, é para a senhora orar sobre uma criança, tá, minha irmã? A senhora vai pôr as suas mãos ao alto céu, vai chegar nessa criança, viu? Deus vai mostrar para a senhora quem é. A senhora vai pôr a mão sobre ele e vai dizer assim, ó, todo mal sobre a tua vida eu mando embora agora no nome de Jesus. Tá, minha irmã? É autoridade que Deus está te entregando para expulsar o mal, para mandar o mal embora. No caso da senhora, é sobre uma criança. Eu vi a senhora indo em direção de uma outra casa, de uma amiga, e lá... Tem uma criança, quando fala criança, não é bebezinha não, minha irmã, ali de recém-nascido não, viu? Criança aí abaixo de 12 anos, tá, minha irmã? Amém, filhinha? Não tenha medo, faça isso, é o começo do ministério também que Deus tem com a senhora aí, tá? Propósito que Deus tem com a senhora aí, autoridade para ir pro Salmar, e na casa da senhora também, tá? Apresente aí a entrada dessa casa onde a senhora mora. Diz assim, ó, no nome de Jesus, que passe para dentro dessa casa só aquilo que convém a Deus. Fora isso, eu repreendo pelo sangue que foi derramado na cruz do Calvário. Tá, minha irmã? É em nome de Jesus.
3: Bom dia, pastor.
1: Bom dia, minha irmã.
3: Peço oração por minha filha Maria Vitória, que está com um probleminha de saúde. E também ter uma dor no meu pescoço, que faz uns 4 dias.
1: Ah.
3: Estou com essa dor no pescoço, sem nem poder virar o pescoço direito.
1: Olha, a fúria do mal tá grande aí sobre essa família, né? A senhora mora onde, minha irmã? Manda aí, grava um áudio aí falando a rua que a senhora mora, tá? E a cidade. Grava um áudio aí em nome de Jesus, que eu vou anotar aqui, eu vou apresentar a Deus já já a sua vida ao senhor, é fúria do mal, viu? Tem a ver com a rua que você mora aí, viu, minha irmã? Em nome de Jesus, tem que apresentar, ó, encruzilhada, viu? Ah, pastor, mas eu não moro num grande centro de capital, e quem disse que o mal quer saber se você mora num flat, apartamento, em mansão, tem dinheiro ou não tem, sítio, hã? Só em você ser imagem e semelhança de Deus já causa grande inveja. Em nome de Jesus. Grava aí, filha, a rua. A senhora sabe o nome da rua aí? Fala a cidade e a rua onde mora aí, tá? Ou vila, né? Ou sítio, tá bom, minha irmã? Mas eu vi que tem a ver com rua, seta vindo de outra encruzilhada. Viu? Fecha a brecha, tá, minha irmã? Porque o mal, quando ele não acha brecha para atingir na área financeira, ele vai na saúde. Porque se atingir a saúde, atinge o finança, tá? Em nome de Jesus, pastor. Ah. Amém. Ó, vou passar aqui o telefone para você que está me ouvindo do Brasil. Não importa se você está me ouvindo nas capitais, sítio, fazenda, fora do Brasil, recebendo esse programa aí nos grupos de WhatsApp. A única conquista vitoriosa, o maior prêmio que você pode ter na tua vida é a presença de Deus. Não adianta você ter uma mesa farta aí, se Jesus não sentar nessa mesa para se alimentar contigo. Não adianta, minha irmã, presta atenção, abre aí o coração, ó. Não adianta a senhora ir dormir com um homem, sendo que Deus não está dentro desse relacionamento, quem está é o espírito maligno. Hã? Não adianta a sua casa ser da melhor, ter o melhor instrumento, o melhor telefone, a melhor TV, o melhor carro, a sua conta está alta. Se Deus não estiver com você, nada disso vale a pena. Tá? Em nome de Jesus. Então entra na besta, ó, o telefone é esse aqui, ó.
4: Pastor, moro em Toritama, meu nome é Lucinei, moro em Novo Coqueiral.
1: Novo Coqueiral, tá? Em Toritama, lá em Pernambuco, ó, deixa eu falar uma coisa pra você aqui. Ó, presta atenção, aumenta aí o volume do rádio, você que tá ouvindo. Pastor, o rádio aqui tá topado já, o volume. Carro, volume, quem entra dentro do carro aqui, acho que eu tô até... Eu vou evangelizando até quem anda de carona aqui comigo, viu? Ó, o Senhor Jesus, quando ele foi na cruz do Calvário, minha irmã, ele levou sobre si todas as transgressões e enfermidade. E de maneira nenhuma, Deus tem prazer em dor e sofrimento de ninguém. Quem tem prazer nisso é o mal. Quem tem prazer na dor, no sofrimento, é o mal. Ele se alimenta da dor e do sofrimento. É igual quando fazem despacho de macumba. Vamos voltar aqui para a religião, né? Quando você vê ali numa encruzilhada ali uma garrafa de cachaça, uma galinha espetada, você acha que aquilo ali, o mal vai chegar lá, vai cozinhar a galinha? Hã? Não. Ele vai se alimentar daquilo que está ali. Foi do sofrimento, foi daquilo que está jorrando ali, que está soltando aroma ali. Tem gente que vai para o centro de espírita, chega lá, gasta milhões, milhares de reais sacrificando a demônios, e Deus tem coisa muito melhor para entregar, muito melhor, porque se partir do jeito que está hoje, do jeito que está hoje, não há salvação, nem verá Jesus. Então ainda tem oportunidade, você que está me ouvindo, você tem a oportunidade de renunciar todo esse tipo de cebosidade, deixar de estar adorando pai de chiqueiro, para buscar o quê? A presença do Espírito de Deus, para Deus lhe usar para alcançar vidas. Não pegar o que você tem, cada vez mais fazendo pacto, né? Deus está falando aqui, ó. Chega lá, pagar R$60 num charuto e dá para um espírito usar um ser humano para fumar. Viu? Para beber bebida cara, para usufruir até mesmo daquele que está lá, que também está cego. Então Deus, ele traz libertação para o teu lar. Tem gente que vai nos lugares fazer aliança com o mal e se esquece que aquela aliança ela pode ser passada de geração em geração. Assim o mal, quando o ser humano morre, ele sai dali e procura a descendência, a linhagem, para acompanhar, igual aqueles que morrem do coração, né? Ah, fulano também, meu avô também, né? Fulano morreu, tem diabetes? Ah, fulano também, né? Hã? Você tá entendendo? Mas por quê, pastor? Aliança, pacto. Você quer que o mal atinja teus filhos? Hã? Não quer. Então fecha a brecha. Se coloque aí de joelho, onde você tá me ouvindo. Se coloque aí de joelho. E diga, eu quero Cristo Jesus. Eu confesso diante de todos, através dessa programação. Eu confesso a Cristo sobre a minha vida. Não é imagem de santo, de santa que não tem boca. Estão todos mortos. Não tem um ressuscitado a não ser Cristo. Todos estão mortos. Viu? Todos os reis também que passou na Bíblia, todos. Tá? Deixa dessa cegueira espiritual, porque quem fala contigo dentro desse centro espírita não é descendente teu. O mal, ele quer ser Deus, a Bíblia fala que ele é um Deus. E imita tudo aquilo que você pensa em ação. Aliás, aquilo que você faz, as tuas ações, ele imita igualzinho. Quem morreu também, né? E usa, fala igualzinho, até o jeito de se manifestar, ele fala, imita. Tu sabia que o espírito que fala contigo, ele não tem sexo? Tu sabia que não tem cor, não tem formação alguma? Você não tem braço, perna, não anda, não fala? Você não tem forma? Uma forma humana? Ele não tem. Deus arrancou de todos eles. Olha aí, ó. Arrancou de todos eles. Tá? Ali, Jesus caminhando uma estrada de chão. Uma multidão muito grande, uma estrada de chão, tinha um pé de árvore ali, tinha um homem de baixa estatura que estava em cima desse pé de árvore ali. Porque ele era pequeno e aquela multidão, ele subia em cima. Ele disse, eu vou subir aqui para mim poder ver Jesus. Jesus disse o quê? Desce daí, né? Desce que a salvação vai entrar na tua casa. E muitos olhando para Jesus disseram, mas como é que se Jesus vai entrar para dentro dentro dessa casa? Esse homem aí é um roubador, é um ladrão. Outro dizia, ele tem tudo nas costas dos outros, né? Jesus disse assim, eu vim para salvar, eu vim para que a salvação chegasse aos doentes. E aquele homem chegando ali diante do Senhor Jesus, diz, tudo aquilo que eu peguei, eu restituirei. Restituirei a quem eu fiz errado. Talvez a tua vida está assim, ó. A restituição que Deus quer contigo é a obra dele em tua vida. É para a obra dele. Viu? É para a obra do Pai. Porque as bênçãos do Senhor, meu irmão, não causa dor nem sofrimento em ninguém. Se você faz um negócio, tá curtindo aí uma de rico, de bem de vida, que obteve um carro, um lote, uma casa, causando dor no teu próximo, essa bênção não veio de Deus. Não foi Deus. Pastor, não posso ganhar? Pode. Você pode comprar algo e vender. Pode ganhar, a Bíblia não é contra isso não, pelo contrário. Se você trabalha, tem o dom para trabalhar dessa maneira, é uma coisa. Agora, absurdamente, é pecado. Tu sabia disso? Hã? Então essa palavra é para você que está me ouvindo. para você que está me acompanhando, deixe de adorar demônios. Procure Deus de Israel que enviou seu filho Jesus, até mesmo por aqueles que ali diziam para ele, ó, esse Jesus aí não tem nada de filho de Deus, ele tem demônio. O diabo soprava na boca, viu? Saía a voz do maligno dizendo assim, Jesus, tu é filho do diabo, falaram isso de Jesus, né? Talvez a tua vida está assim, meu irmão, estou dizendo para você que você não tem nada de Deus, que você é cheio do maligno, né? Estão dizendo que você está cheia do maligno, que você não é serva de Deus não, que esses comportamentos aí não tem nada a ver com Deus. Boca do diabo, dentro da tua própria casa, boca de Satanás sendo usada aí para querer te contaminar. O que você vai dizer? Essas palavras eu repreendo em nome de Jesus Cristo e todo espírito do inferno, que saia agora. Que saia agora. Viu, minha irmã? Repreendo o mal. Deixa eu passar uma canção que eu vou ouvir aqui, dois áudios fora do ar. Vamos ouvir aqui a filhinha, né? Kemily Santos, o jogo virou e eu volto já já, viu? Fique ligado aí. Adore o nosso rei.

0: de repente nossa alma pega umas lenhas.
1: Ah.
0: Eu lembro no sonho que tinha tipo uma casa de passarinho. É, não sei se o senhor conhece o João de Barro, a casinha. E eu peguei essa lenha, tava cheia de formiga. O que minha sogra também pegou bastante formiga. E a formiga começou a atacar nós, bastante formigas mesmo. E nós saímos muito correndo mesmo, correndo.
1: Ah.
0: E eu ainda falei assim, minha sogra tá mais esperta do que eu. E eu acordei com esse... coisa na mente, Pastor Sebastião.
1: Ah.
0: E aproveitando também, pedir que o senhor ore, né? Pela minha família, né? Igual você tô falando aí, o segundo elo, né? É, a minha mente também.
1: Amém, minha irmã.
0: É, pela minha vida amorosa também. Mas eu creio que...
1: Ah.
0: Deus está trabalhando, né?
1: Com certeza, minha irmã, mas deixa eu falar um negócio para... São duas coisas que eu vi aqui, porque já chegou no final do programa, não posso esticar, o programa tem 1h10 de duração apenas. Mas deixa eu falar para a senhora aqui, viu? Tem uma pessoa aí que a senhora conhece e conhece bem, que está se sentindo aprisionada, viu? Aprisionada por algo, viu, minha irmã? Tem gente que a senhora conhece, próximo da senhora, parentela, que está aprisionada em algo, tá? A senhora tem visto essa pessoa aprisionada em algo aí. Então apresente a vida dessa pessoa, seja parente próximo ou de longa data, né? De longe. Mas é parente da senhora que está aprisionada em algo, o senhor me dizia. O senhor busque, a senhora busque por essa pessoa, tá bom, minha irmã? E a outra coisa que eu via você, viu, meu irmão? O mal querendo atingir aí, devorador querendo entrar. E se entrar, minha irmã, vai fazer um grande regaço, viu? A senhora é coluna da obra de Deus. Coluna de ministério. Quem é coluna? É coluna. São aqueles que Deus levantou para ajudar a manter a obra dele. Tá, minha irmã? Faça aliança com Deus para honrar a obra de Deus. Tira a pedra do coração aí e honra a obra. Tá? Para que o mal não venha entrar. Porque o devorador, aquilo que assola, que entra para destruir, só sai com honra à obra, com fidelidade a Deus. Tá bom, minha irmã? Então faça aliança com Deus. Diga, Senhor, tudo que passar na minha mão, 10% é para a tua obra. Se não quer ajudar aqui, minha irmã, se a senhora não quiser aqui, ó, procura uma igreja aí próximo da casa da senhora, viu? E faça da maneira correta a obra de Deus, tá bom, filhinha? Faça dessa maneira aí, tá bom, minha irmã? E busque por essa vida, tá? Deus quer que a senhora busque por essa vida, ore por ele, por ela, vai buscando aí, que a senhora já deve ter percebido quem é que precisa aí. Não, eu tava, antes de eu chegar aqui, no estúdio, o senhor me dizia assim: tem muitas famílias que tem uma pessoa dentro da família que tem aquela pessoa como a ovelha negra da família, né? Ali é tudo é de ruim aquela pessoa. Em vez de orar, em vez de buscar, não, falar que você é não sei o quê, vai amaldiçoando mais a pessoa, não. Tenha que buscar por aquela vida, porque é uma alma para Jesus, tem grande valor. Uma alma para Jesus tem grande valor, tá bom? Então eu peço para você, que está me ouvindo aí, que faça aliança com Deus. Com Deus primeiro. Ó, eu dizia ali pro irmão, ali no Nordeste, aqui na... Deixa eu me lembrar a cidade, meu senhor. Aqui do Nordeste, a cidade aqui do... Eu disse para ele: pastor, eu quero vencer, eu estou sendo muito perturbado. Meu irmão, fecha a brecha. Frecha aberta. Você não consegue honrar a obra de Deus com 10%, homem, do que passa na tua mão, pastor, mas não é muito. Meu irmão, honra aquilo que Deus está falando. Eu só creio e acredito que só se serve a Deus depois de honrar a obra. Quer entende que Deus precisa de dinheiro, não, pastor, não precisa nem de você. Mas a obra dele precisa. E se ele deixou escrito, cumpra-se essa palavra. Como é que pede a Deus? Como é que o servo do Senhor, como é que você vai orar ao Senhor dizendo assim: Deus, abençoa minha vida sentimental, roubando a obra. Deus, abençoa meu namorado, meu marido, roubando a igreja. Hã? Tem condição de Deus te abençoar? O diabo que acusa, você vai ajudar? O acusador, a Bíblia fala, ó, acusando o tempo todo. Então, para não ter acusação, fecha a brecha. Porque depois de fechar essa brecha, como eu disse para o homem, isso aí é para você que está me ouvindo, ó, fechou a brecha, Deus vai te colocar do jeito dele, primeiro, o que ele tem contigo na obra. Você acha que Deus vai pegar você, do jeito que está, e já vai estar te entregando o amor para a vida toda? Esse pensamento é de incrédulo. Tem que abrir a mente e o coração para entender o que Deus tem com a pessoa na terra, o chamado que Deus tem na tua vida. Enquanto não entender, vai nadar contra a maré. Vai andar e morrer afogado. Porque não entende. Em nome de Jesus, amém? Estou sendo alertado aqui pelo horário, ó. Vamos orar ao Pai, em nome de Jesus. Pega aí teu copo com água, peça de roupa. Eu disse aqui, hoje é o segundo elo. Eu disse aqui, ó. Pega a roupa aí do marido, você que é casada já, viu? Tá precisando de libertação o marido aí, ó. Diga nada. Tem gente que faz as coisas, sai contando. Minha irmã, meu irmão, você que está me ouvindo. É tu e Deus. Jesus não disse, você faz para Deus, é você e Deus, é você e o Senhor, é você e Deus. Pare de estar tocando corneta, que faz isso, faz aquilo, em nome de Jesus, amém? Vamos orar, chegou aqui no final do programa, em nome de Jesus Cristo.
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1: Senhor meu Deus e eterno Pai Todo-Poderoso, meu Senhor da Glória, mais uma vez diante de ti, da tua presença, meu Senhor soberano, me apresento a ti para pedir, meu Pai, por tua filha, por teu filho, meu Pai, que tem ouvido essa programação, meu Senhor da Glória, que tem compartilhado, meu Pai, esse programa, ouvindo no seu carro, ouvindo, meu Senhor, trabalhando, acompanhando essa programação. Abençoa, meu Pai, esse motorista, esse passageiro. Abençoa, meu Pai, a esse que ouve em casa, está me ouvindo pela caixinha de som, a filhinha. Tira, meu Pai, toda pedra de tropeço, todo espírito maligno das trevas, do caminho, meu Pai, deste homem, dessa mulher, da mente dele, meu Senhor da Glória. Porque a tua palavra diz, meu Pai, que nós devemos confiar os nossos cuidados a ti. Que o Senhor, meu Pai, jamais, em hipótese alguma, deixará que seremos abalados. Por isso eu peço a ti, no nome de Jesus Cristo, visita a mente deste homem agora. Visita, meu Pai, esta casa. Tira toda palavra de maldição lançada, meu Senhor da Glória. Em nome de Jesus Cristo eu peço, visita, meu Senhor, a cada ouvinte, seja de perto, de longe, que está ouvindo, meu Senhor, essa programação, recebido, meu Pai, esse programa. Abençoa, meu Pai, a vida dela. Abençoa, meu Pai, a vida dele. A tua palavra, meu Deus, diz que nós podemos fazer prova de ti. Eu faço prova do Senhor agora. Em prova, meu Pai, de cada vida que tem se voltado, meu Pai, a ti, que tem sido, meu Pai, coluna da obra. Abre as comportas, meu Pai, do céu em direção a eles, para que eles possam, meu Pai, testemunhar, não para a glória de homens, mas para a glória, meu Pai, do teu Filho amado e querido, nosso Senhor e Salvador Jesus Cristo. Eu faço prova do Senhor e prova deles agora, para que o Senhor venha arrancar, meu Pai, esse mal, essa enfermidade. Arranca, meu Senhor, essa enfermidade da vida da tua filha. Em nome de Jesus Cristo eu peço. Tira, meu Pai, tudo aquilo que não convém aos teus olhos. Em nome de Jesus. Toda enfermidade, toda dor agora, eu mando embora agora. É no nome de Jesus. Abençoa, meu Pai, consagre esta água, que aonde for derramado, meu Senhor, que todo mal venha ser queimado, que nenhuma presença maligna venha permanecer, meu Pai, neste lugar. Abençoa de perto, de longe, aqueles, meu Pai, que eu não consegui ouvir aqui por causa do horário, mas que o Senhor venha abençoar a vida deles. Assim eu te peço, meu Senhor da glória, com a certeza da vitória, meu Pai, ao teu povo. Cobre com o teu manto sagrado. Abençoa a área sentimental, segundo ela apresentada a ti. Faça o teu mover, fortalecer, aquebrante esse coração de pedra. Coloca, meu Pai, um sentimento novo. Em nome de Jesus, restaura essa vida e coloca na tua presença. Prepara aquilo, meu Pai, que é de agrado do Senhor, a tua serva, para que ela possa testemunhar, meu Pai, para glorificar e exaltar o teu santo nome. Toda pedra de tropeço não ficará, o Senhor está dizendo. Toda amarração do inferno, o Senhor está desfazendo agora. Em nome de Jesus, meu Senhor, eu peço a ti, abençoa cada vida. Em nome de Jesus. Em nome de Jesus Cristo, amém? Ó, o Senhor está desfazendo os nós aí, viu? Eu vi um destravar de nós aí, tá? Desamarrando, ou seja, as portas se abrindo, tá? Em nome de Jesus Cristo. Fica aí com o lindinho da Continental, meu irmão Gilberto Leite da Costa, que a paz e a graça e a misericórdia do Senhor esteja na tua casa, na tua família, para todo sempre, amém? E graças a Deus.
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1: O desafio continua. Primeira já tocou. Vamos ouvir agora a segunda e você decide entre as duas.

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0: As duas primeiras já passaram. 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
2: É isso aí, povo da fé. Eita glória! Bom dia, povo do Rádio da Fé. Chegando aqui agora, né? Eu e você, você e eu, né? Mas o Espírito Santo, né? Gilberto Leite da Costa. Quero dar um bom dia para quem eu amo e eu gosto. Eita glória! Bom dia, bom dia! Bom dia, bom dia! Bom dia, bom dia, bom dia! Bom dia. Deixa eu dar um abraço em você, né? Que se encontra aí, olha, que se encontra aí no seito, na fazenda, né? Lá no pé de serra, capitais, interior. Eita, glória, glória, glória. Glória a Deus. Bom dia, né? Mais um dia de vida, mais um dia de alegria aqui no planeta Terra. Jesus cuidando de você, cuidando de mim, cuidando de nós. Eita, glória. É bom demais, né, não? É maravilhoso, né? Maravilhoso. Povo da fé, do sertão, da fazenda, do seito. Vamos, vamos, vamos.

Eita, Glória! Bom dia para você que tá aí com o radinho ligado, sintonizado, né? Com esse irmão em Cristo aqui, Gilberto Leite da Costa, na comunicação, viu? Eita, glória a Deus! Dá glória a Deus e aleluia, meu irmão e minha irmã. Eita, nós estamos aqui sendo peregrino, né? É, peregrino, já encontrou a verdade? Sabe a verdade? Já encontrou o pastor, né? Que é o filho do Criador, que ele veio salvar, libertar, trazer vida espiritual, hein? Amém? Glória a Deus. E ele nos leva para a cidade do nosso Pai Criador, né? Amém? E a igreja aguarda, espera o arrebatamento. Enquanto isso, não acontece, quando a gente desce a sepultura, aí a gente tem que ter a fé que o pastor, o verbo que se fez carne, vai nos conduzir, nos levar para a cidade santa, aonde está o nosso Pai Criador, né? Essa é a nossa fé.

Eita glória! Aí é o Pai Criador mandou seu Filho unigênito para que todo aquele que nele crê não pereça, mas tenha a vida eterna, né? E esse é o nosso pastor e é para ser o nosso pastor, né? Aí você está decepcionado com o homem, né? Se decepcionou com o homem, né? Com o amado irmão, amada irmã, tá assustada com o que aquele irmão recebeu o título, aí fez aquela coisa, né? Aí você tá frustrado, frustrada. Mas você não lê a escritura, você não quer ler a escritura, você não quer papai criador, você não quer o filho do Criador, ou você quer os homens? Aí, de repente, o homem fala algo, diz algo que fere, que machuca. Aí você fica assustado, desanimado, decepcionado, parado. Pela uma atitude de um ser humano. Aí vem a pergunta para mim, para você: quem é o seu pastor? Que se fez carne, que passou pela morte de cruz, hein? Que ressuscitou o terceiro dia, que veio resgatar a alma. Comprar a alma, libertar, trazer o nascimento espiritual. Quem foi? Foi o verdadeiro pão que desceu do céu. Então, andar no caminho com esse pastor. Aí fica olhando para o homem, aí complica, viu? Eita, vamos aqui, ó.

ao Pai, o Filho e o Espírito Santo, né? Eita glória! Vamos se alimentar da palavra do nosso Pai Criador, aonde Ele cuida de você, aonde Ele entende você, conhece você, viu? Que fez você, colocou você aqui na terra, viu? Amém? A palavra que o Espírito Santo, meu amado, minha amada, ouvinte da fé, nos direciona hoje para ver o anjo do Senhor, que ele está alimentando nós, viu? Um ser angelical que está aí com você, está aqui comigo. Ele vai colocar aquele pão e aquela água para o nosso espírito se alimentar e cuidar da nossa alma. A palavra do nosso Pai Criador diz assim no Salmo 6: Senhor, não me repreenda na tua ira, nem me castigue no teu furor. Tem misericórdia de mim, Senhor, porque sou fraco. Sara-me, Senhor, porque os meus ossos estão perturbados. Até a minha alma está perturbada. Mas tu, Senhor, até quando? Volta-te, Senhor. Livra a minha alma. Salva-me por tua dignidade, porque na morte não há lembrança de ti. No sepulcro, quem te louvará? Já estou cansado do meu gemido. Toda noite faço nadar a minha cama. Molho o meu leito com as minhas lágrimas. Já os meus olhos estão consumidos pela mágoa e têm envelhecido por causa de todos os meus inimigos. Apartai-vos de mim, Senhor. Todos que praticam, oh glória, glória a Deus, glória a Deus, glória a Deus, glória a Deus. Apartai-vos de mim, todos que praticam a iniquidade, porque o Senhor já ouviu a voz do meu lamento. Ó Senhor, já ouviu a minha súplica? Ó Senhor, aceitará a minha oração? Envergonha-se, perturba-se todos os meus inimigos. Torna atrás, envergonha-se no momento. Eita glória! Louvado seja o nome do nosso Pai Criador.

gloria. Eita glória! Olha o Salmo 6 aqui, né? Que palavra, né? Que maravilha é esse pão da palavra do Senhor. E nós percebemos aqui facilmente que exultação, alegria, celebração, felicidade faz parte do plano do nosso Pai Criador, viu? Não é verdade? É. E Deus faz esse plano para a vida do seu povo, não é assim? Aí nós aqui escuta o seguinte, eu e você já tem ouvido, já tem escutado, né? Alguém dizer assim, se você aceitar a Jesus, terá uma vida feliz. A promessa é verdadeira. Agora vamos ver aqui. O problema é pensar que, pelo fato de alguém tomar a decisão de aceitar a Cristo, sua vida será marcada apenas por momento de alegria e que ela nunca mais experimentará tristeza, passando a viver cantando o tempo todo, viu? Você escutou, né? Ouviu, já leu, já meditou esse Salmo 6 aqui. Aí o salmista aqui está dizendo aqui, ó. Até a minha alma está perturbada, mas tu, Senhor, até quando? É, tem misericórdia de mim, Senhor, porque sou fraco. Sara-me, Senhor, porque os meus ossos estão até perturbados. Já os meus olhos estão consumidos pela mágoa e têm envelhecido por causa de todos os meus inimigos. Aí, por tudo isso aqui que esse salmista está falando, aí ele diz aqui, Senhor, não me repreenda na tua ira, nem me castigo no teu furor. Tem misericórdia de mim, Senhor, porque sou fraco, sara-me, Senhor, porque os meus ossos estão perturbados. É. Senhor, já ouviu a minha súplica? O Senhor aceitará a minha oração? E aí? Glória a Deus. Aí eu vou deixar Papai do Céu, eu vou deixar Papai do Céu, eu vou me afastar de Papai do Céu. Aqui ele fala aqui, olha. Deixa eu ver. Já estou cansado do meu gemido. Toda noite faço nadar a minha cama, molho o meu leito com as minhas lágrimas. E aí? Aí esse pastor, esse Criador, esse Espírito Santo, aí eu vou deixar? Deixa eu ver aqui, né? Aqui, ó. Já os meus olhos estão consumidos pela mágoa, têm envelhecido por causa de todos os meus inimigos. Aí quer dizer que eu vou deixar Papai Criador, que eu conheço na palavra, hein? Aí eu não vou querer mais ele? Não. Ele vai dar vitória a mim, vai dar vitória a você, viu? É a mesma coisa que acreditar que se alguém comprar, vamos dizer, uma pessoa compra um carro, aí terá todas, né, modidades que ele
são oferecidas. Você comprou um carro, certo? Aí você acha que é só felicidade? Como, por exemplo, você vai ter que abastecer o carro, o automóvel, vai calibrar lá os pneus, mandar correto lá o óleo no motor. Se você não cumprir aí a exigência necessária de manutenção do seu carro que você adquiriu, o que vai acontecer é o quê? É que terá muitos aborrecimentos. Da mesma maneira que é você entrar ou entrou numa faculdade, né, festivo, contente pelo ser feito, né? Mas isso é só o começo, né? Para que de fato aqui a faculdade gere em nós vantagens, alegrias que espera, né? É necessário cumprir uma série de responsabilidades, assim também no campo da vida, da fé cristã. Se você chegou até o verdadeiro pastor, que é o Filho do Criador, o Verbo que se fez carne, o Cristo, esse realmente é o primeiro passo para você desfrutar de quê? Felicidade planejada por Pai Criador, viu? Isso não vai significar automaticamente você será feliz. Assim é possível ser um filho de Deus, conhecer a promessa do Criador, viver de uma maneira diferente da planejada por Deus. Davi, aqui, é um exemplo disso. Como nós vemos aqui no Salmo 6, 2, ele fala ao seu Senhor Criador: tem misericórdia de mim, Senhor, porque sou fraco. Sara-me, Senhor, porque os meus ossos estão perturbados. Ou seja, ele está cansado. Mas ele não é de Deus? Aí ele continua aqui: até quando? Aparentemente, ele não vê uma saída da situação em que se encontra, viu? Já preste a desfalecer. Mas não é um homem de Deus? Mas ele está passando por isso, mas ele está clamando. E nesse momento que começa a pensar, meditar na morte, porque ele diz: porque na morte não há lembrança de ti, que é o versículo 6. Aí ele continua, né? Ele vai falando, descrevendo sua noite. Faço nadar minha cama, molho o meu leito com as minhas lágrimas. Aqui está um filho, ó, de Deus, para quem Deus propõe alegria, felicidade, numa vida marcada por celebração e cântico. Mas que confessa não ter paz quando encosta sua cabeça no travesseiro, banhando de lágrima. Além disso, ele está exausto, cansado, triste, e traz aqui no seu rosto as marcas provocadas pela angústia de seu coração. Amém? Glória a Deus. O Salmo 6 aqui ele fala assim: por isso veremos também outro salmo. Esse salmo aqui, 38. Davi diz assim no Salmo 38: não há coisa sã na minha carne,
por causa da tua cólera, nem há paz em meus ossos, por causa do meu pecado. Versículo 4. Ele se culpa sentindo peso do pecado, pois já minha iniquidade ultrapassa a minha cabeça, como carga pesada, são demais para as minhas forças. Aí no versículo 6 e 7, aí nós vamos ver ele falando. Vemos um homem triste, né? Com os ombros encurvados. Estou encurvado, estou muito abatido. Sua tristeza é tão profunda, intensidade, torna-se enfermidade. A febre toma conta do seu corpo, e ele afirma que todo o seu corpo está enfermo. Versículo 10, ele diz: quanto à luz dos meus olhos, até essa me deixou. A depressão é como alguém que está no fim do túnel e não consegue enxergar nem um pouco da luz da saída. Era assim que Davi se sentia. Versículo 11. Ele tem aquele sentimento que as pessoas deprimidas têm, de que toda a sua volta estão evitando. Os meus amigos, os meus próprios proquínios afastam-se da minha chaga. Muitas vezes é o que de fato acontece. A verdade é que difícil relacionar, viu, socialmente com uma pessoa que é negativa, triste, desanimada. Por isso, muitas pessoas acabam se afastando de alguém que atravessa aí uma crise depressiva, exatamente quando ele mais precisa de apoio. Aí o versículo 12, ele constata: aumentaram os seus traidores. As pessoas estão lutando contra ele. Por fim, no versículo 13, 14, ele apresenta um quadro de completa apatia da situação. Mas eu, como surdo, não ouvia. Como mudo, não abri a boca. Assim eu sou, como um homem que não ouve, em cuja boca não há reprovação. Aqui nesse salmo, Davi apresenta de fato o que está vivendo. Estes são sintomas claros de uma pessoa totalmente deprimida. Assim, temos na Escritura um relato de um filho de Deus com todas as provisões para viver uma vida plena de alegria. Mas apesar disso, a sua vida agora é marcada por tristeza, apatia, enfermidade e solidão. Hein? Algumas vezes, nós escutamos, né, alguém dizendo: um crente não tem depressão. Se é assim, então vamos ter que rasgar essa página aqui da palavra. Aqui está uma pessoa temente a Deus enfrentando a depressão. Não sei se você já vivenciou tal situação em sua vida, mas este, como um dos grandes males aqui deste século, e muito mais comum do que se imagina. Pessoalmente, já experimentei o que é deitar na cama e não conseguir dormir,
assim como Davi. Também já passei por uma noite em claro. Portanto, gostaria que entendesse um pouco mais o processo que nos leva a um quadro de depressão. Assim, como devemos conhecer o caminho para sair aqui desta tal situação? Provavelmente algumas pessoas podem dizer, né? Temperamento de uma pessoa é a razão de uma crise depressiva. Outros podem dizer que tais sintomas têm como fonte uma enfermidade. Mas aparentemente aqui, olha, quando leio a palavra do salmista, no Salmo 6, 2, aí o 38 e o 3, onde ele menciona um quadro de enfermidade. Aqui, o Salmo aqui, olha. Salmo 6, 2, Salmo 38, 3, ele fala esse quadro de enfermidade. Podemos concluir que a doença não é a razão de sua tristeza profunda. Na verdade, o que acontece aqui com Davi é o inverso. A sua tristeza foi causada de sua enfermidade. Portanto, ele não encara essa tristeza como a causa, mas sim consequência de algo que pode provocar ainda outros males, né? Não estou dizendo que é uma crise depressiva, não pode ser

verificaremos que há uma outra causa que provoca esse triste quadro. Lendo o Salmo 6, compreendemos melhor em que foram escritas estas palavras do salmista. Senhor, não me repreenda na tua ira, nem me castiga no teu furor. Davi falando com Deus. Davi tem a consciência de que teve uma conduta digna de ser repreendido, disciplinado. Ele sabe que fez algo incompatível com o caráter de Deus e que Deus está prestes a manifestar a sua ira e seu furor contra ele. Aí o versículo 2, ele diz assim, o 4 e o 2, ele continua: tem misericórdia de mim, Senhor. Livra a minha alma, salva-me por tua benignidade. Misericórdia aqui significa compaixão, amor leal. Davi relaciona a sua situação com alguma coisa errada que fez. O que ele mais precisa, em vez da ira, que é justa, é o que Deus tem a compaixão dele. Aí o Salmo 32, versículo 3 e 4. Aí Davi escreve, mas sobre as causas da sua tristeza. Enquanto eu me calei, envelheceram os meus ossos, pelo meu bramido em todo o dia, porque de dia e de noite a tua mão pesava sobre mim. Davi está, de fato, doente, mas reconhece. Isso aconteceu porque me calei, me escondi, mantendo eu secreto o meu pecado. Assim ele relaciona a enfermidade que sofre com um pecado ou pecados que cometeu. E ele declara aqui no Salmo 51. Ele faz a seguinte declaração. Salmo 51, 4, ele diz: contra ti, somente pequei, e fiz o que aos teus olhos é mau, para que sejais justificado. Quando falares, é puro quando julgares, né, Davi? A tristeza de Davi é claramente vista em suas palavras. Como ele reconhece, iniciou com a transgressão de um príncipe de Deus, né? Ele fez a transgressão lá de um princípio de Deus. Seu pecado causava toda aquela tristeza pela qual ele passava. Salmo 32, versículo 3, Davi mantinha escondido o seu pecado e pensava que ninguém tinha conhecimento de seus atos. Ele achava que estava tudo em ordem, mas a culpa estava consumindo. Além disso, ele fala do castigo e da ira de Deus, que de fato disciplina, castigo todo aquele a quem ama.

Aqui está um indivíduo com a consciência pesada, triste, diante da péssima escolha que fez, sofrendo ainda o castigo de Deus. Além disso, as causas que vêm tanto de fora como daqueles mais próximos a ele, ou seja, seus amigos e sua família. Mas que tipo de pecado leva a tudo isso aqui? Temos a tendência de reduzir o pecado. Apesar de alguns atos impensados, você já ouviu a formosa declaração? Eu sou crente, não fumo, não bebo e não jogo. As escrituras aqui, elas não falam que tais coisas especificamente são pecados, mas fala de muitas outras que são. Temos a tendência de pensar que certo pecado são mais graves que outros. Eu nunca matei, eu nunca adulterei. Sei que essas atitudes aqui são pecados graves diante de Deus, mas não somente elas. Também tem aqui a murmuração, glutonaria, a inveja. São pecados quais muitos dão pouca importância. E aí, quando cometemos algum pecado, normalmente uma luz no painel da nossa consciência acende, dizendo: perigo, perigo, cuidado, o que você faz nessa hora? Quando uma pequena luz acende lá no painel do seu carro, o que faz? Tira o fuzil? Para a luz não piscar mais, colocar um adesivo para tapar a luz? É certo que não fazemos isso, pois não resolve o problema, né? Da mesma forma que não podemos ignorar os sinais de alerta da nossa consciência. A consciência age como uma luz no painel da nossa vida, que acende para indicar que alguma coisa grave está acontecendo. Assim, eu gostaria de tratar do pecado dois níveis. Vamos o primeiro chamar sua atenção para o fato de que o ser humano está sujeito ao pecado. Consequentemente, todos estão, por causa de seus pecados, separados de Deus. É verdade que nosso pecado tem implicações diferentes na sociedade. Muitas vezes, até para nós mesmos, mas isso não significa que diante de Deus eles tenham diferença em proporção ou gravidade. Exemplo: tomemos como exemplo dois casos diferentes. Uma pessoa que normalmente tem a tendência a pecar no campo da gula, e a outra que tem a tendência a pecar em sentimentos de rancor. São dois pecados bem diferentes. O rancor pode causar até mortes. Consequentemente, a prisão.
enquanto a gula pode apesar acarretar alguns indesejáveis quilos a mais por causa da gula. E é possível que, em casos bem exagerados, uma pessoa vai desenvolver algum tipo de enfermidade. Em casos mais graves, até mesmo leve à morte. Esses dois pecados têm implicações diferentes na sociedade. Pode ter implicações diferentes na nossa vida. Mas diante do nosso Pai Criador, tanto a gula quanto o sentimento rancorosos destrói o nosso relacionamento pessoal com Ele. Amém? Glória a Deus. Glória a Deus. Amém?

0: Volta na programação. Eita glória! Agradecer a você pelo radinho ligado, né? Amém? Glória a Deus! Eita glória! Amém? Glória a Deus! Louvado seja o nome do Senhor para sempre, né? Vamos aqui. Amém.
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0: Da glória, é bom demais, é bom demais, né? Graças a Deus. É bom demais. Papai do céu tá aqui.
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voltando na programação, esse menininho de Jesus. Vamos à palavra de papai, vamos à palavra de papai do céu se alimentar, hein? Ou não gosta de se alimentar da palavra de papai do céu, hein? A palavra do nosso Pai Criador para dar energia, fortalecer nós que estamos aqui na terra e ensinar. Olha aqui o Salmo aqui, 32. Bem-aventurado aquele cuja transgressão é perdoada e cujo pecado é coberto. Bem-aventurado o homem a quem o Senhor não imputa a maldade, em cujo espírito não há engano. Olha, em cujo espírito não há engano. Está vivo, né, essa pessoa? Aí, enquanto eu me calei, envelheceram os meus ossos, pelo meu bramido em todo dia, porque de dia e de noite a tua mão pesava sobre mim. O meu humor se tornou em sequidão de estio. Confessei-te o meu pecado e a minha maldade não encobri. Dizia eu, confessarei ao Senhor as minhas transgressões. Tu perdoaste a maldade do meu pecado. Pelo que todo aquele que é santo ora a ti, há tempo de poder achar, até nos transbordar de muitas águas, estas a ele não chegarão. Tu és o lugar em que me escondo. Tu me preservas da angústia. Tu me cinge de alegria, cantos de livramento. Instruir-te-ei, ensinar-te-ei os caminhos que deves seguir. Guiar-te-ei com os meus olhos. Não sejais como o cavalo, nem como a mula, que não tem entendimento, cuja boca precisa de cabresto e freio para que se não atire a ti. O ímpio tem muitas dores, mas aquele que confia no Senhor, a misericórdia o secará. Cessará. Vamos lá, ler de novo aqui. O ímpio tem muitas dores, mas aquele que confia no Senhor, a misericórdia o cessará. Alegrai-vos no Senhor, regozijai-vos, vós, justo, cantai alegremente todos vós, que sois retos, retos coração. Aqui é Davi, meu. Aqui é o homem de Deus. E a gente não pode deixar esse Pai Criador, né? A palavra de Papai Criador, meu irmão, diz: a alma que peca, essa morrerá. Que o salário do pecado é a morte. E que todos que pecaram estão separados da glória de Deus. Então, eu diria, todos nós temos problema básico, geral, comum. Todos somos pecadores. Estamos separados de Deus. Mas para isso, a palavra, a Escritura, nos apresenta aqui uma boa notícia.
a salvação em Cristo Jesus. Ele veio, morreu na cruz, pagando o preço pelo nosso pecado. A palavra do Pai Criador, ele diz assim, que ele morreu por todos. Essa é a boa notícia. Mesmo sendo pecadores, Deus nos ofereceu o perdão dos nossos pecados. Porque Jesus levou sobre si o castigo que cabe ao pecador. Por isso, o apóstolo Paulo diz, porque pela graça sois salvo por meio da fé. Isso não vem de vós. É um dom de Deus. Não vem das obras, para que ninguém se glorie. A salvação é um presente que nos dá, é dado, através da graça de Deus. Essa salvação, perdão de pecado, é para todos quanto queira. Se você ainda não desfrutou disso, mas adiante vou falar, né, sobre o que deve fazer. Mas se você já desfrutou disso, a condenação do pecado, não mais peça sobre você, pois o sangue de Jesus lavou você e tornou um filho de Deus. Porém, seria um engano pensar, pelo fato de ter aceitado a Cristo, ser filho de Deus, você não mais esteja sujeito a pecar novamente. Não é isso, como diz aqui João, o apóstolo João. Se dissermos que nós não temos pecado, enganamos a nós mesmos e não há verdade em nós. Deus sabe que o pecado é inerente à natureza humana. Se disser ao contrário, estamos apenas nos enganando. Assim, não é possível que um filho de Deus venha cair em pecado. Embora não seja essa a vontade de Deus para a sua vida, é isso que está acontecendo aqui com Davi, que se encaixa nessa circunstância. Um filho de Deus que peca e que está arcando com as consequências amargas do seu pecado. O salmista, no Salmo 6:1, nós percebemos que ele está sofrendo o castigo de Deus pelo seu pecado. Versículo 2, nós vamos perceber que está com a consciência pesada e clama a Deus por misericórdia. Ainda no versículo, ele diz assim, que está desfalecendo. Versículo 4, também sente Deus a parte dele. Versículo 7, do capítulo 6 de Salmo, diz que os seus olhos se consome de tristeza. Assim como Davi, não raro encontramos pessoa até mesmo dentro da igreja, triste, em razão de uma crise depressiva. No entanto, muitas vezes a origem não é de alguém, alguma enfermidade ou uma disfunção hormonal. O grande mal, muitas vezes oculto em um quadro de depressão na vida de um crente, é o pecado.
quando a orientação da palavra do Pai Criador para a santidade no viver diário é negligenciada. Mas há consequências espirituais que o pecado vai acarretar na vida do crente. Os seus sintomas podem revelar uma consciência bem pesada, no sofrimento que se reflete na carne, no corpo. Mas como podemos nos livrar disso? Creio que em algum momento da nossa vida, todos nós já experimentamos aqui a alma, o sentimento de profunda tristeza, negativismo, aí vem o desânimo, vem virtude, ou não de algum pecado cometido, certo? O que Deus tem a nos dizer sobre isso? Não há nada de errado em tais sentimentos, mas se você apenas procura tratar dos sintomas, em vez de tratar da causa, não está tratando adequadamente do problema. Na verdade, qualquer tentativa se encobrir a verdadeira causa de um problema, ou tão somente se utilizar subterfúgios, tratamentos paliativos, apenas serve para agravar ainda mais os sintomas, passando de uma depressão a uma enfermidade espiritual ou física. Assim, o que deve ser feito nessa condição? Como devemos tratar esse mal pela raiz? Devemos confessar a Deus os nossos pecados. Davi, ele diz no Salmo 32, versículo 3, ele diz assim: enquanto eu me calei, envelheceram os meus olhos, pelo meu bramido em todo o dia. Né? Davi declara: enquanto eu me calei. Na sequência, ele mostra as consequências físicas, tristezas decorrentes de seu silêncio, os males físicos. Aqui são consequências do seu pecado e da sua tristeza, que são causados basicamente pela transgressão da palavra do Pai Criador. Algumas pessoas conseguem se calar por muito tempo, só que não percebe que estão apenas mantendo aquilo corrói. É mesmo, que enchei continuamente um balão. Quanto mais eu pego um balão, vou enchendo, garantimos que uma hora ele vai estourar. Enquanto mais eu encho, o balão será estourado. Davi estava dizendo: enquanto me mantive em silêncio ou escondeu o seu pecado, seu corpo padeceu. Mas esse Salmo 32:5, ele diz o quê? Confessei-te o meu pecado e a minha maldade, não encobri. Dizia eu: confessarei ao Senhor as minhas transgressões, e tu perdoaste a maldade do meu pecado. Aqui, Salmo 32:5, ele diz: confessei o meu pecado, a minha maldade, não encobri. Dizia eu: confessarei ao Senhor as minhas transgressões, e tu perdoaste
a maldade do meu pecado. Não é da vontade do Pai Criador que fiquemos encobrindo o nosso pecado. Ele espera que nós confessemos, né? Provérbio está escrito: o que encobre as suas transgressões nunca prosperará, mas o que as confessa alcançará misericórdia. Aí João, o apóstolo João, ele fala: se confessar o nosso pecado, ele é fiel, justo, para nos perdoar os pecados, nos purificar de toda injustiça. Por isso que o salmista reconhece: eis que amas a verdade no íntimo. O que Deus quer ouvir da nossa boca é uma confissão, é um reconhecimento de que erramos, em vez de usar desculpas ou procurar ocultar um pecado cometido. Devemos confessar, como Davi: contra ti, somente pequei e fiz o que a teus olhos é mal. Só me falou, né? O salmista aqui, ele falou. Eu vou até repetir isso aqui. Cadê? Aqui, versículo 4. Davi diz: Contra ti somente pequei e fiz o que aos teus olhos é mal. É bom lembrar que não, né? Esse salmo aqui, 6 aqui, se propõe a apresentar todas as soluções de todos os detalhes da depressão, que começa de um mal espiritual. Por isso estou lançando mão outros salmos, porque junto traz elementos que de fato deve ser aplicado ao nosso viver. Então, Salmo 51, 32, 6 e 51. Davi: ora a Deus, purifica-me com hisopo, ficarei puro, lava-me, ficarei mais alvo do que a neve. Esta é a segunda atitude que devemos tomar: pedir que Deus nos purifique. Davi está abrindo sua vida diante de Deus, depois de confessar o seu pecado, conforme a promessa de Deus. No momento em que confessamos genuinamente o nosso pecado, a atitude está marcada: arrependimento, reconhecimento. Somos por Deus perdoados. Assim, o que temos a fazer é verdadeiramente confessar o nosso pecado. Receberemos de Deus o perdão. Por outro lado, Davi também pede por purificação. Creio que essa purificação aqui, que busca o salmista, mostra o seu desejo de ser revelado qualquer outros pecados por ele cometidos, para que seja deles purificado. Sonda-me, ó Deus, e conhece o meu coração. Prova-me, conhece o meu pensamento. O mesmo encontramos em Salmo também. Quem pode entender os próprios erros? Expulgar-me tu dos que me são ocultos. Amém? Glória a Deus. Glória a Deus. Glória a Deus. Aí Deus nos orienta que busquemos a sua instrução,
Voltando para o Salmo 32, encontramos Davi atento ao que Deus está dizendo. Instruir-te-ei, ensinar-te-ei o caminho que deves seguir. Guiar-te-ei com os meus olhos. Não sejais como o cavalo, nem como a mula, que não tem entendimento. Salmo 32, 8, 9. Presta atenção. A característica de um cavalo. Se você deixar, ele vai à frente, independentemente de seu comando. Você tem que usar freio para dominar. Do contrário, ele vai sozinho. A característica do cavalo, né? E aí a mula é que esta não respeita ao comando de andar. Empaca. A orientação de Deus é que não sejamos nem como o cavalo, que não ouve a orientação que recebe e sai correndo e disparado, e nem como a mula, né? Que mesmo quando ouve, não obedece. Está no Salmo. Eita glória! Eita glória! Aqui. Não sejais como o cavalo, nem como a mula, que não tem entendimento. Cuja boca precisa de cabresto e freio, para que se não atire a ti. Precisamos buscar em Deus a devida instrução para o nosso viver segundo a direção, porque os frutos do pecado são as dores. Ciente disto, o salmista, já tendo se apresentado a Deus, confessado seu pecado, não se limita ao reconhecimento de um erro cometido, mas pede ao Senhor: instrua. Este é o melhor tratamento do pecado. Está centrado na palavra de Deus. O salmista diz: escondi a tua palavra no meu coração, para que eu não pecar contra ti. À medida que conheço essa palavra, ela se revela cada vez mais em meu coração. O seu feito sobre mim é uma reverente certeza de como deve ser o meu viver diário, segundo a vontade de Deus. Assim, a orientação que percebo aqui é que Davi está em busca dessa palavra, que o confronta e que desta forma aperfeiçoa. Ele confessa o seu pecado através da purificação que busca. Obtém aqui o perdão de Deus, não apenas daquele pecado especificamente, mas também de outros que não tenha confessado. Davi clama pela instrução de Deus, pedindo-lhe: dê a capacidade de obedecer. Salmo 51 e 10. Cria em mim, ó Deus, um coração puro e renova-me um espírito reto. Ele sabe se depender apenas de sua limitada capacidade humana, acabará voltando a cometer os mesmos pecados. Agora ele está dizendo a Deus: Senhor, cria em mim um coração puro. Trabalhe em mim, Senhor, para que eu, de fato, tenha um coração puro. Que os pensamentos
e o comando dos meus olhos, da minha boca, dos meus ouvidos, enfim, que o meu coração seja puro. Glória a Deus. Salmo, ele continua, 51:12. Ele dá um passo a mais, pede a Deus. Torna-se, dá-me alegria da tua salvação. Sustenta-me com espírito voluntário. Assim Davi não somente busca o perdão de Deus através da purificação, mas também está dizendo: Senhor, se não for pelo teu espírito, não vou ter condição de viver para o que o Senhor tem para mim. É possível que você esteja dominado pelo desânimo, desespero, depressão, tristeza, e nessa hora parece fugir as forças para lutar. Mas Davi, nessa hora, dizia: Senhor, ergue-me, sustenta o meu coração e me dê motivações, vontade de obedecer. Salmo 32, ele começa a falar assim, que foi escrito quando o salmista já alcançara de Deus o perdão do seu pecado. Ele diz: Bem-aventurado aquele cuja transgressão é perdoada. Salmo 32, ele começa, que foi escrito, o salmista já alcançara Deus o perdão do seu pecado. Ele escreve, aqui é lindo aqui, bem-aventurado aquele cuja transgressão é perdoada. Ele estava sentindo. Cujo pecado é coberto. Ele estava sentindo. Bem-aventurado o homem a quem o Senhor não imputa maldade, e cujo espírito não há engano. Ele está sentindo isso, Davi. Sabe quem está dizendo isso? É aquele que pouco antes mantinha-se calado sobre o seu pecado, querendo esconder o pecado, querendo fazer pecado, achando que ninguém via, achando que ninguém sabia. Aliás, ele escreve depois: mas viveu isto antes. Agora ele está desfrutando de toda a alegria do perdão de Deus e está dizendo: como estou feliz, porque ele foi tratado, né? Como estou aliviado. Foi bom ter feito o que eu fiz, Davi dizendo. Salmo 32, ele diz assim: alegrai-vos no Senhor. Olha, ele está se alegrando no papai dele, né? Regozijai-vos, o justo. Cantai alegremente, todo vós, que sois reto de coração. Ele se arrependeu, ele buscou, ele confessou, ele estava calado. Não, ninguém viu. Não, ninguém sabe. Mas aí ele disse: não, eu vou buscar o Senhor. Eu vou buscar papai. Aí começou a clamar. Ele está nos afirmando que a verdadeira alegria do perdão encontra-se apenas no coração daquele que o Senhor apresenta suas faltas em busca de perdão, sem o qual nos tornamos refém do nosso pecado, os quais nos conduz à perdição. No entanto, esta alegria não significa que a luta contra o pecado terminou, pois ela, na verdade, não termina aqui nesta vida.
E quando nós descuidarmos, ignorarmos o princípio da orientação de Papai Criador, por uma razão ou outra, voltamos a manter a nossa postura pecaminosa. Certamente iremos arcar com as consequências disso. Viu? Glória a Deus. Amém? Glória a Deus. Isto é uma riqueza, né? O Filho de Deus está vivendo dessa maneira, derrotista. Confesse, receba o perdão de Deus, busque o seu Pai Criador. Aqui o exemplo aqui do salmista, a purificação, né? Disponha-se a ouvir a instrução do seu Pai Criador para um viver piedoso. Por fim, desfrute alegremente da alegria que vem de viver uma vida motivada, capacitada por Deus, né? Aqui é o sal, que é o tesouro, né? Isso é uma riqueza. Então, os anjos de Deus estão agindo, curando a sua vida, a minha vida, né? Salmo 32 e o Salmo 6, né? E o Salmo 51, né? Glória a Deus. Oh, aleluia. Versículo 4. Isso aqui é um tesouro, né? Isso é uma riqueza que os anjos do Senhor, alimentando pão e água, né? A água e o pão deste reunião da fé, porque Papai Criador está aqui, né? Papai Criador está aqui. Glória a Deus. E o nosso pastor Jesus Cristo, ele está aqui. Senhor, não me repreenda na tua ira, nem me castigo no teu furor. Isso aqui é um filho falando com o pai. Aí o filho, ele grita assim, Salmo 6, tem misericórdia de mim, Senhor, porque sou fraco. Sara-me, Senhor, porque os meus ossos estão perturbados. Ele sabia o que ele tinha cometido, né? Até a minha alma está perturbada, mas tu, Senhor, até quando? A alma dele, né? O desejo, a vontade, os olhos, né? O desejo, a vontade, está levando eu e você para onde? A alma. Volta-te, Senhor, livra a minha alma. Porque a alma se abraçou com a carne aqui, né? Salva-me por tua benignidade. Porque na morte não há lembrança de ti no sepulcro. Quem te louvará? Já estou cansado do meu gemido. Toda noite faço nadar minha cama, molho o meu leito com as minhas lágrimas. As feridas das sementes do pecado que a gente está plantando, né? Já os meus olhos estão consumidos pela mágoa
e tem envelhecido por causa de todos os meus inimigos. Né? Apartai-vos de mim, todos que praticam a iniquidade. Porque o Senhor já ouviu a voz do meu lamento. Será que o Senhor já ouviu a voz do meu lamento? O Senhor já ouviu a minha súplica? O Senhor aceitará a minha oração. Será que eu já orei, já confessei os meus pecados? Pensamento, desejo, vontade, consciência, a mente. Purifica-me, Senhor, porque eu estou neste mundo. Eu estou nesta carne. Os olhos veem coisas que podem chamar a minha atenção. Aí eu me lembro de José. Lá dentro do Egito, lá dentro de uma casa, um ataque do inimigo, do adversário, uma prova. Mas José diz: Espírito Santo está aqui, eu quero o papai do céu. E ele correu, ele fugiu, José fugiu. Será que eu e você tem força, sabedoria, inteligência, força? A força vem do Senhor, a inteligência é do Senhor. Porque se for nossa, aí nós vamos cair nessa armadilha armada pela carne, pelo mundo que a gente vê e vive, e pelos inimigos, adversários, os anjos caídos. Envergonha-se, perturba-se todos os meus inimigos. Torne atrás, envergonha-se no momento. É o Salmo 6. Então ele está curando. Ele está curando eu e você. Você e eu. Receba a cura aí, meu irmão. Receba a cura na carne. Porque Papai do Céu está aqui neste lugar, comigo e com você. Eu vejo o agir de Deus curando a nossa alma e espírito. Obrigado, Papai Criador, por cada irmão. Pela água que os anjos estão servindo. O pão que o Senhor serviu a cada alma, a cada ouvinte. Obrigado, Pai Criador, por este milagre, por esta força, por o Seu cuidar do coração, do Espírito, porque se não for o Espírito Santo, o que será de nós, ó Pai? O que será de nós? Querido Deus, Criador do céu e da terra, obrigado pela vida do meu irmão, da minha irmã, que está nesta emissora de rádio, que se alimentou da tua palavra. Obrigado pelas portas abertas, Pai, da comunicação no rádio. Ajuda este irmão, esta irmã, que o Espírito Santo venha pairar, conduzir eu, ele, ela, num verdadeiro caminho, que é ter uma boa vontade de comer a palavra, de andar, de caminhar com o Senhor. Amém? Glória a Deus. Obrigado, Senhor. Obrigado, obrigado. Gratidão. Gratidão, gratidão.
pelos anjos que agiram em cada vida aí. Os anjos agiram, trazendo a cura, trazendo pão e água celestial e espiritual para cada vida, Pai. Obrigado pela cura, pela

cuida desta igreja, desse templo e morada do Espírito Santo. Cuida dele, cuida dela. Que o Espírito Santo venha dirigir, né, amada, amada? Eu e você. Amém? Vamos ficando por aqui. Continue nessa programação abençoada, viu? Amém? Glória a Deus. Tchau, né? Um beijo, um abraço bem apertado do seu irmão em Cristo, Gilberto Leite da Costa. Todo mundo ouve, todo mundo gosta. Tchau!

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Amém, queridos, louvado seja Deus. Eu quero cumprimentar todo o povo corajoso com a paz gloriosa do nosso Jesus de Nazaré. Você que está sintonizado aí na rede de rádio, onde você estiver, a partir de agora o programa Templo do Senhor Jesus Cristo na face da terra. Apresentação desse humilde vaso, viu? Eu sou seu irmão em Cristo, pastor Sebastião Nunes, e fazendo companhia por esse canal de comunicação abençoado, né? A Rede Continental Live, levando o Evangelho às nações, deixando as boas novas do nosso Senhor e Salvador Jesus Cristo. Para você que está ligado de longa jornada nesse programa, está acompanhando aí pelo aplicativo da Rede de Rádio Oficial, pelo site oficial da Rede de Rádio, o Rádio FM, Dial FM, né? Hoje estou também para mais um FM. Você que está ouvindo em Manaus, eu queria agradecer a audiência também aos manauaras, se assim é pronunciado, né? Louvado seja Deus pela Rádio Gospel Manaus, você que está ligado aí nessa programação. Eu sou seu irmão em Cristo, pastor Sebastião Nunes, te fazendo companhia a partir de agora, né? Olha, o programa Templo do Senhor Jesus Cristo é um programa de propósito. É um programa onde o Senhor me conduz, meu irmão, minha irmã, me conduz a trazer para você a divina revelação, trazer para você, minha irmã, meu irmão, trazer para você a interpretação, que o dom é de Deus, né? De sonho. Você que sonhou com algo à noite aí, ó, muitas vezes tá sem entender aí o motivo do sonho, né? Eu posso aqui dar lugar, como tenho dado, ao Espírito de Deus para trazer a interpretação para você, né? Tem gente que às vezes sonha com algo à noite. Tem gente que às vezes sonha com algo à noite aí, vai para a internet. Vai dar um Google aí pesquisando aí, uma coisa não tem nada a ver com a outra. Quem caminha com Deus, Deus usa os seus. Deus usa os seus. Tem muitos aí que vão dentro dos ministérios também, criando um monte de livro. Se você for em diversos ministérios, criou muito seminário. Você vê, toda esquina tem um seminário, né? E a presença de Deus, como é que faz para essas vidas? E a presença do Senhor, né? Como é que faz? Hoje eu vou trazer o que o Senhor me trazia também nessa madrugada, que tem a ver com algo. O Senhor me trazia algo muito importante ali a respeito do que obter as coisas do que não pertence à pessoa. Então hoje eu vou trazer isso, porque uma coisa é aquilo que Deus, meu irmão, te entrega. Outra coisa é você usar do que é dos outros para se favorecer. Tá, eu vou trazer o que o Senhor me trazia, algo que envolve o passado da vida de um homem, como também o presente, no presente atual, já nessa programação. Mas antes, eu quero dizer para você que muita gente me pergunta: ah, pastor, eu gostaria de voltar ali ao primeiro amor. Eu queria estar no primeiro amor ali, pastor, porque aquele primeiro amor, a palavra... Queria tanto que minha mulher voltasse esse primeiro amor. Queria tanto que meu marido voltasse esse primeiro amor. Vamos para o livro de Apocalipse, capítulo 2, versículo 4, que diz assim: ó, vocês, contra vocês, porém, tenho isto. Você abandonou o seu primeiro amor. O versículo 5 diz assim: lembre-se de onde caiu. Arrependa-se e pratique as obras que praticava no princípio. Pastor, como que eu vou me arrepender e como que eu vou voltar ao primeiro amor? Meu irmão, lembra aí, vamos lá, você que está chegando agora, lembra aí de algo que você fazia no passado. Você no passado, você andava em lugares distantes para ir para a igreja, não era? Hã? Voltar ao primeiro amor, lembrar de onde caiu, ó, é voltar às origens. Você que está acompanhando esse programa, você não caminhava, levava muitas pessoas, aquele primeiro amor,
que o senhor está falando do programa de hoje é aquele que você levava o evangelho em lugares que ninguém levava. Por onde você passava, você não deixava a palavra de Deus. Por onde você caminhava, você não deixava o evangelho. Hã? Quando você estava ali caminhando com Jesus do início, na presença, que a tua visão, a tua mente, o teu coração era só voltada à obra, é esse amor. Lembrar de onde caiu, para voltar ao caminhar que Jesus está dizendo. Voltar àquele primeiro amor significa caminhar de onde parou, lá atrás. A senhora que está me ouvindo aí agora, como que era a senhora no início ainda caminhando com Jesus? Como que era a senhora no início, na caminhada com o Senhor Jesus Cristo? Como é que era? Você andava ali para a igreja, distante, muitas vezes, né, minha irmã? Chamava aí os vizinhos, convidava ali os que andavam próximo de você. Andava cheia da presença de Deus e o coração e a mente estavam voltados às coisas de Deus. Esse amor que eu estou falando. Aí muitas vezes o mundo, por laços criados pelo homem, e muitas vezes criado ali pela mão do homem algo, ou até mesmo que te favoreceu aí, aí você andou se desviando, se desvaindo aí do caminho. Aí o Senhor está dizendo assim, ó, lembra-te do primeiro amor que você tinha. Contra ti eu tenho isso. Volte ao primeiro amor, à minha presença. Caminhe como antigamente. Porque, minha irmã, o Senhor lhe dá a oportunidade, você que está ouvindo, ó, todos os dias, hoje é mais uma oportunidade aí para você que está acompanhando a rádio. Hoje é mais uma oportunidade para você que está acompanhando a rádio. É a oportunidade de você ser diferente com Deus. É de dizer, Deus, eu estou aqui, estou atento à tua palavra. Eu vou recomeçar de onde parei. Eu vou caminhar conforme o Senhor nos ensina. Eu vou caminhar, Deus, como antes. Meu irmão, no início da minha trajetória, eu fazia muito isso, eu já deixei isso aqui várias e várias vezes, no programa dessa rede de rádio, várias e várias vezes eu caminhava distante, eu levava, enchia o carro de pessoas, levava para igrejas, eu morava num setor que para a igreja não tinha um, como é que se diz, não tinha um atalho de uma avenida para outra, tinha que fazer um percurso muito longo para poder ir para o outro lado levar. A igreja era do outro lado. E eu me identificava tanto a levar essas pessoas que eu convidava, vamos para a igreja, vou levar, vou encher o carro de pessoas. Sempre fui assim na obra, desde o início da caminhada. Porque eu tinha um prazer na palavra de Deus e tenho prazer no evangelho. Mas naquela época ali, no início da caminhada, eu levava muitas pessoas para a igreja, convidava, enchia o carro, não, eu levo, eu trago, não cobrava nada, não queria nada, só queria que as pessoas viessem ouvir a sua palavra. Talvez você que está do outro lado aí ouvindo esse programa hoje, falta isso. Você não está tendo mais prazer nisso, em ver que as pessoas estão sendo alcançadas, parece que te cegaram. Parece que você está aí levando e compartilhando o programa, esse link. Aí no teu coração você não tem aquele amor. Porque isso aqui, meu irmão, e Deus, o Senhor está te chamando para o início, lá do início. Porque é dessa maneira, você não teve o início aí na caminhada? Você que quando se converteu, você que é irmão, minha irmã, louvado seja Deus, no início da caminhada, você não teve aquele primeiro amor? E quando você conheceu a palavra de Deus, você está naquela busca ali da caminhada? Pois é, tem vidas, tem pessoas que serão alcançadas
com essa graça que é dada todos os dias para você, para todos nós, através da palavra de Deus, porque a fé, a Bíblia diz que a fé vem pelo ouvir. A fé vem pelo ouvir e ouvir a palavra de Deus. A fé, ela vem pelo ouvir e ouvir o evangelho. Mas como é que o povo vai sentir-se evangelizado se você não compartilha, se você não fala da sua palavra? Você que trabalha aí, muitas vezes as pessoas vão aí no seu comércio, vai no estabelecimento que você está, passa às vezes horas aí dentro, ou até mesmo gosta de conversar lá na sua casa, né? Gosta de estar compartilhando mensagem, mas o evangelho, ele não está sendo dito. Cadê o primeiro amor? Fala de todo tipo de assunto, né, minha irmã? E o evangelho está sendo dito? Porque é uma vida. Fala de todo tipo de assunto. Fala de novela. Fala de namoro. Né? É. Fala até do outro irmão, da outra irmã. Mas o evangelho está sendo dito? Cadê o amor pelas vidas? Cadê o amor pela palavra? Mas eu não estou falando, fazendo comparação de baderneiro, é? E charlatismo. Que fala, eu estou assim, eu estou isso, eu tô, isso é charlatismo, não estou falando disso, estou falando do amor às vidas. Porque o Senhor Jesus, ele foi na cruz e a vinda dele acontecerá. A vinda do Senhor acontecerá. Aí Deus está dizendo assim, o primeiro amor. Aí o Senhor está dizendo assim, o primeiro amor. Tem netos, netas que não ouvem o evangelho, que você não fala. Tem irmão, tem irmã, que você não diz. Ou você acha que a salvação é só para aquele certo público, certas pessoas, né? Para certas pessoas da terra. Deus não fez acepção de pessoas, seja negro, branco, pardo, amarelo. Deus não fez acepção. Jesus, ele veio para todos. Mas muitos se esquecem disso. Pastor, mas se eu levar e o povo não ouvir, ó, presta atenção aqui, vamos lá. Vamos lá. E se, lembre-se do primeiro amor, vou voltar a trazer aqui, ó. Você que está me ouvindo, e se as pessoas pensassem antes de você, vamos lá. Se as pessoas que já evangelizaram para você no início, que te convidaram para ir à igreja, aquele pastor que disse assim para você, quem quer aceitar Jesus, levanta a mão aqui, vem aqui na frente, quantas vezes já teve reconciliação a Deus, né, minha irmã, né, meu irmão? E já imaginou se essas pessoas pensassem desta maneira, dizendo, se não quisesse você ouvir, quem era você? Como é que você estava hoje? Aí o Senhor está dizendo assim, ó, volte ao primeiro amor e leve a minha verdade. Porque o nosso prazer está na lei do Senhor e nelas nós meditamos de noite. Lembre-se do parar, do cair, onde foi? Arrependa-se e pratique as obras que praticava no princípio. É assim que o Senhor deseja, meu irmão.
Tem gente, é que o senhor me traz um relacionamento. Vou entregar isso aqui. Me traz um relacionamento que o homem conheceu a mulher, dizendo ele que conheceu na presença de Deus. Só que a mulher que está com ele não é a dele. Como é que você está conhecendo a mulher, dizendo que estava caminhando com Deus? Aí você está vivendo com essa mulher, vivendo não, que não está. Você está dizendo que gosta da mulher, meu irmão? Ei, aumenta aí o volume, vamos lá. Como é que você vai dizer para Deus, dizendo a Deus é que permitiu? Deus me conheceu, eu conheci foi na presença dele, a mulher que era casada, e você está aí dizendo que é sua. Aí você está dizendo que é sua. Não, porque realmente aconteceu. Hã? E digo mais, ainda vai para outro lugar. Ainda vai viver em outro lugar dizendo, não, aqui nós vamos ser felizes. Hã? Arrependa-se hoje. Arrependa-se hoje ao primeiro amor. O senhor está dizendo assim, ó, contra ti tenho isso. E as vidas, né? E a falha? Ser diferente da presença de Deus, meu irmão. O senhor não está procurando emocionados, não. Tem muitos aí. Tem muitos emocionados aí, né? Que só pregam a palavra de Deus, ou até mesmo querem levar o evangelho quando está tendo um dinheirinho na conta, quando tem uma ajudazinha ali. Mas quando não tinha, não, esse Deus é malvado demais, né? Esse Deus é malvado demais, que eu estou vivendo no estreito desse, todo mundo me abandonou. Aí eu estou hoje aqui desse jeito, eu não tenho ânimo para nada. Aí quando entra um dinheirinho na conta, quando tem alguma coisinha acontecendo ali, ele diz, agora Deus é maravilhoso, hipócrita! Tem pastor que está me ouvindo que está desse jeito! Isso é hipocrisia! Não se serve a Deus pelo que nós recebemos, mas sim pelo que Ele é. O Senhor Jesus disse ali, como do que te derem. Mas parece que a pessoa fica naquela, ah, acho que eu não vou. Eu não vou comer do que me derem, não. Eu vou comer, né? Eu só vou levar o evangelho. Amém. Eu só vou levar o evangelho. Eu só vou trazer o evangelho quando o armário estiver cheio. Quando eu tiver um carrinho para andar, né? É, quando eu fizer isso aqui, ó, quando eu tiver com minha vida estruturada, eu vou para Deus. Esses não têm amor por alma nenhuma, nem pela dele. Nem pela dele. Aqui, meu irmão, já fiz 40 dias. Presta atenção aqui, ó, vamos lá. Aqui eu já fiz 40 dias de propósito a Deus. Sabe como que eu estava andando? Eu já andei 40 dias seguidos. Eu já andei 7 dias seguidos, 90 dias seguidos, o ano inteiro. Já cheguei a andar ano a pé. É. Vendo a necessidade, quem estava me ouvindo ali, ó, de quem me ouve pelo rádio, casamento destruído, ia lá, 40 dias andando longe para o alto monte a pé, orar a Deus por essa vida. Faço isso até hoje. Faço isso até hoje, né? Vendo o agir de Deus na vida de muitas pessoas,
E eu me alegro com os que se alegram, vendo a vida sentimental sendo transformada, Deus transformando, colocando pessoa certa ali na vida daquela pessoa. E a caminhada é essa, porque pastor é para servir, para caminhar, porque essa é a cruz, esse é o chamado. Mas tem uns que não. Então, se não ajudar mais a obra aí, eu paro. Fala assim. Né? Quanta gente, quantas pessoas que têm roubado a obra de Deus aqui, que eu conheço só através desse programa, vários, milhares. Vidas que diziam assim, pede a Deus, para Deus abrir a porta. Eu falava, a porta está aberta, pode ir. Pastor, a oportunidade chegou, mas eu estou na dúvida. Diz, vai que Deus chamou. E a pessoa vai, sabe o que a pessoa faz? Some, né? Causas milionárias aqui, muitas já, porque eu não falo aqui no ar. Porque cada um tem a prestar conta é com Deus, não é comigo. Cada um tem sua cruz a carregar e o prestar de conta não é com o homem. A Bíblia diz que não cabe o homem julgar o outro, cabe sim Deus. E quantos propósitos eu tenho feito? Quantos dias eu tenho orado? Quantas noites de propósito eu tenho apresentado, hein, meu irmão? E eu continuarei igual estou, dentro de 7 dias. E o Senhor tem me usado a falar, vai por aqui, faz dessa forma, é o melhor caminho. E o retroceder, meu irmão, quando você está caminhando com Deus, ó, presta atenção aqui, vamos lá, ó, quando você está caminhando com Deus, estou aqui marchando, pastor, não estou, eu vou visitando a igreja ali, eu vou caminhando assim, e muitas vezes, não estou com firmeza dentro da casa de Deus, mas estou firme na presença aqui, estou caminhando desse jeito. Você caminha muito tempo, e o Senhor vai falando, vai dizendo, Deus dá até sonho ainda à pessoa. Você tem que sempre se imaginar, meu irmão, vou falar algo aqui espiritual para você que está ouvindo aí o rádio, ó, presta atenção. Quando você olhar para o alto, vamos lá, você vai olhar para o alto aí agora. Agora, vamos imaginar dessa maneira, Deus, quando olha para o homem, é pó, é um pedaço, um barro. Agora, vou dizer mais, ó, você quando olhar para o alto, que se imaginar diante de Deus, sabe os pés onde você está? Presta atenção aí, com os pés, você não está pisado na terra, onde você está pisando aí? Agora você imagina, você é o mesmo pó que você está pisando aí, ó. É? Você é esse pó aí que você está pisando. Vasos de barro. Tem muita gente que ainda se acha grande. Ah, eu ganho muito dinheiro. Ah, eu vou fazendo isso, vou fazendo aquilo. Hã? E diante de Deus, quem é grande? Quem é o maior? Quem é o grandão diante de Deus? Hã? Sabe o que o Senhor trazia para mim nessa madrugada? Vamos lá. Vou entregar isso aqui também. Eu tenho que falar, meu irmão. O Senhor me levava aí perto de uma feira. Chegava numa feira. E nessa feira ali, que o Senhor me levava nessa feira, me mostrava ali um homem que trabalhava com conserto. Presta atenção aqui, meu irmão, ó. Aí, trabalhando com conserto ali, ele dizia para mim assim, olha, fulano trouxe algo a consertar. Aí, eu cobrei um valor ali a ser consertado, mas esse conserto que eu fiz ali, passou um período, ela não pagou esse conserto, aí passou um mês, eu fui e vendi aquilo que ela não veio buscar. Eu acabei até me aproximando também dessa pessoa, mas ali eu acabei vendendo. Quando eu disse para essa mulher, presta atenção, quando eu disse para essa mulher que tinha feito isso, deu até delegacia. Deu até problema. Aí ele dizia para mim, e do lado dele passou uma mulher de preto,
que tem a ver com o passado também. A maioria das vezes, meu irmão, são duas coisas importantes. Você que está ouvindo aí, ó, que pode acontecer na sua vida. Mas por que, pastor, o senhor está falando isso aí? Porque, ó, tem muita gente que quer fazer as coisas e não pergunta para Deus. Tem gente comprando algo que não pergunta para Deus. Tem muita gente dando passo aí que não pergunta para Deus. Por que você não pergunta para Deus sobre a tua vida? Tu conhece o amanhã? Né? Não pergunta. Aí vão ali no calor da emoção, aí acaba entrando em situações dessa maneira. Gente com algo que não é dele em casa. É. Como é que você tá aí? Querendo ser grande, querendo ser bom, com as coisas que não é tua. Como é que você vai dizer para Deus? Dizer, Deus, eu quero que Deus abençoe a vida de fulano. Aí Deus fala, por que você não conserta a tua casa primeiro? Aquilo que não te pertence, aquilo que não é seu. E essa mulher que passava do lado, algo do passado, porque algo que foi criado no passado também para a tua vida, está assim, ó. A oportunidade chega na tua vida, tu tenta fazer as coisas, mas o negócio não anda. Acaba criando embaraço, por quê? Porque no passado ficou algo passado aí, ó. Aí você vai, sabe o que é que acontece aqui, ó? O senhor me traz aqui, ó. Você vai, começa a caminhar, mas lá na frente você vai perder tudo. Vai ter embaraço, vai ter tudo. Por quê, pastor? Porque não conserta primeiro. Porque não conserta primeiro. Aí você vai, não, mas isso tem a ver, sim. Como é que você vai? Eu vou caminhar com Jesus agora. Eu vou dizer que votou com Deus agora e não vou pagar e nem devolver o que é do próximo, vou ficar com o que é dos outros. Eu vou ficar com as coisas que é dos outros, vou ser trambiqueiro agora e dizer, não, porque agora eu estou em Cristo, eu fiz uma reconciliação aqui, está tudo bem. E o passado? Aí você vai, mas não vai longe. Porque do jeito que você mede, você vai ser medido. Deus vai te medir. Então volte-se ao primeiro amor, caminhe conforme a verdade. Porque, ó, tem pessoas aqui, ó, pastor, é o que eu mais recebo. É gente dizendo assim, eu queria oração aí. Eu queria oração aí na vida financeira, mas o que mais faz, meu irmão, é ajudar a gente, ó. Ajuda pessoas que não era para ajudar e quando ajuda o povo usa a tua ajuda para usar droga, a tua ajuda para bebedeira, é dando o passo que Deus não mandou. Acha que tem tudo, não, porque eu tô aqui. O negócio está melhorando. O negócio está acontecendo. Eu falo isso aqui, meu irmão, não para agradar a você nem a mim. Eu tô aqui falando aquilo que o Senhor traz para mim. Traz para mim. E quando Deus fala assim, ó, do jeito que você está medindo, eu vou te medir, então você pode ter certeza que Ele vai medir. Mas Ele é tão maravilhoso, diz assim, ó, volte ao primeiro amor, né? Volte-se ao primeiro amor, ao caminhar verdadeiro. Pastor, se eu fosse, o senhor já passou aí por grandes decepções aí com o irmão, demais. Demais. Irmãos, eu já cheguei. Uma vez eu conheci um vaso, eu não sei se ele está mais em vida, mas vou trazer isso aqui, porque ele já era de certa idade, eu disse para ele, morando de favor, num certo lugar, eu conheci esse irmão. Cheguei lá, ajudei, fui lá, vi a vida dele, a situação, como é que estava. Ele morando sozinho, eu disse, homem, Deus, não é porque as pessoas do lugar onde você morava que te decepcionou. Você tem que viver dessa maneira, não. Vou orar por você, vamos no automóvel comigo, levei ele, entra aqui no carro,
levei ele comigo. Vamos caminhar dessa forma aqui, Deus vai te arrancar aí desse mal-estar, aprisionado aí, morando de favor. Você é um homem de valor para Jesus, o teu passado, os teus erros. Vamos buscar o perdão de Deus, vamos caminhar. Ele, amém, pastor, comecei a andar com esse varão. O senhor mostrava a vida dele toda ali. Trazia o que estava fazendo. Trazia o que fez. Deus trouxe tudo a mim. Eu disse para ele, abandona aí a prostituição, abandona aquela mulher que não é tua. Porque essa mulher que você está se envolvendo aí é laço para te aprisionar, porque o diabo faz assim, meu irmão. Você que não tem visão espiritual. Quando você está numa situação difícil, aprisionada ali, o diabo, ele cria mais para ficar mais difícil ainda, para te aprisionar. E cria aquela ilusão que aquilo que você está fazendo é um alívio, é um refrigério, é um escape, mas na verdade não, é te aprisionando mais ainda. Eu coloquei a minha mão sobre a cabeça dele ali e disse, abandona a mulher que você está se envolvendo, porque ela não é tua, né? Ele se assustou assim, pelo nome de Luiz, eu disse para ele, ó, vamos caminhar aqui, tá bom. Arrumei um outro lugar para ele ficar, ajudei, levei ele para a igreja, caminhando, né? Amém. Louvado seja Deus. Depois de um período de estar bem, estar na presença, ele disse, agora a gente vai criar um projeto bom para você evangelizar numa outra cidade. Deus vai te levar para outra cidade. Ele disse, amém. Quando o projeto começou a acontecer, o diabo criou mais umas artimanhas na vida desse homem. E eu sempre dizendo para ele, ó, vigia aqui, vigia aqui. Porque uma coisa é o seguinte, meu irmão. Presta atenção, você que está me ouvindo aí, que já me acompanha todos esses anos. Ou você que está me ouvindo pela primeira vez pela rede de rádio aí, ó. Tem pessoas que não sabe o que você enfrentou, não conhece como é que você estava antes, aí Deus usa o menorzinho, como eu, por exemplo, menininho de Cristo, para orar por você, para apresentar a sua vida a Ele, para ser instrumento, a obra para a tua vida, aí você começa a andar, e quando você melhora, quando você está melhor, aqueles que se diziam ser de Deus, acontece muito isso, ó, começam a dizer para você que aquilo que estava sendo dito por mim não era de Deus. O que é de Deus é a vida deles, né? É o que eles têm, não é assim não, que as coisas não é bem assim. Eu sempre dizia para ele, varão, se alguém diz para você que aquilo ali é de Deus, então vai, meu irmão, né? Aí criou um grande... Porque uma coisa é... Você que está aí caído, você que está aí fraco na fé, alguém, você conheceu a mim, conheceu esse programa, conheceu a palavra através dessa rede de rádio. Uma coisa é o preço que é pago aqui por sua vida. Quando você está bem, a tua vida está sendo estruturada, você está andando aí, Deus te querendo um caminho certinho. Mas acontece muito isso, e muitos líderes, né? Quando você está bem, começa a querer te bajular, cercar, aproximar de você, por interesse, né? O que que aconteceu? Justamente isso, para lá. E muitos que estão me ouvindo podem ter passado por isso, ou pode acontecer isso também, né? Amém. Eu vou deixar o número já já, viu? Louvado seja Deus, para você participar. E ali tudo aquilo que eu fiz para aquela vida, tudo entre espiritual,
entre mudança de lugar, tirando ali de um poço sem fundo, Deus me usou para aquela vida ali, para sair daquele lugar, num lugar afastado, morando só, de favor, vivendo escravizado, que até o dinheiro que ganhava ali era dado para essa mulher, que também era uma mulher casada, e aí Deus me usou a falar para ele a respeito disso. Mas depois de tudo isso, eu ainda passei por ingrato. Eu ainda passei por errado. Então, ó, nunca espere do homem resposta positiva. Porque o ser humano, ele não tem, viu? Muitos olham para você hoje, está me ouvindo, para você entender melhor. Somente pelo que você pode ter. Se você não tivesse nada, o ser humano olha para tu, você é um que não tem nada. Se você tem um carro aí, o ser humano, alguns, 90%, se não até líderes, olhar para você pelo que você tem. Ah, ele tem um carro. Ela tem um lugar ali, ela tem um serviço ali, ela tem... Pelo que tem, Jesus jamais olhar para você pelo que você tem. Qual seria o objetivo de Deus olhar para o homem pelo que tem? Deus precisa, meu irmão, do homem para alguma coisa? Deus não precisa do homem para nada. Quem olha para o homem pelo que tem é o homem. Tem gente que está com coisas dentro da sua própria casa que não é da pessoa. Viver da trambicagem, igual o senhor me trouxe dessa madrugada, dessa maneira, e que precisa buscar, precisa de oração, precisa de propósito para quebra de maldição, precisa de alguém que busca na sua própria vida. Porque aí quando você está aí trabalhando, tem gente que acha que eu estou aqui só em programa. É, alguns. Acham que eu estou aqui só em programação. É, quando chega aí os finais de semana, não estou em propósito não. Né? Acho que eu faço proposta de programa. Eu não faço propósito de programa. Eu faço propósito por vidas. E quando você está dormindo, eu estou em propósito por sua vida. E quando você está trabalhando, eu estou ali no alto monte orando por você. É assim que eu estou caminhando. Para Deus ter essa aliança, ó, presta atenção, o Senhor diz assim, ó, tornai para mim, eu tornarei para vós. E o compromisso que Deus tem com cada vida é com quem tem com Ele. Tem gente que está falando a Deus, falando, parece que Deus não está ouvindo. Ele está ouvindo sim, Deus não é surdo, a Bíblia diz. E por que que não faz o agir? Por causa de falha tua. Porque o Deus Pai Todo-Poderoso é um Deus de detalhe. E quando você ficar ouvindo aí, ó, terceiros, tem gente que quer falar da vida sentimental para você, que nem vida sentimental tem. Tem gente que quer falar de família para você, que nem família tem. Como é que você vai ouvir uma mulher que quer falar de vida sentimental para você, que a própria vida dela não tem vida sentimental? A própria vida não está consertada diante de Deus. Olha para os filhos, olha para a família, como é que está? Como é que vai falar de fé? De compromisso com Deus, sendo que vivendo numa religião? Né? Tem uns que estão retrocedendo, saindo do servir para ir buscar o mal. Cabe eu julgar essas pessoas ou você? Não. Elas mesmo trazem para si a condenação. Nem verão Cristo. Ah, pastor, eu vou passar. Nem verá Jesus. Ou acha que Deus tem compromisso com o feiticeiro? Ou acha que Deus de Israel, Jesus santo e maravilhoso que foi à cruz do Calvário,
vai colocar alguém que está vivendo em adúltero, na feitiçaria, no homossexualismo, vai trazer e dizer, não, você vai morar na terra celestial. Abandona hoje, porque se tu partir hoje, tu nem verás Jesus. Porque ele não tem parte com mentiroso, com trambiqueiro. Ficarão de fora os cachaceiros, os idólatras, os feiticeiros. Você não lê a Bíblia, não? Aí tem muitos, né, pastor? Eu estava vendo ali em Maceió. Você que está acompanhando aí pela rádio Maceió Gospel, em Alagoas. Estava vendo aí. Eu estava vendo ali um trecho de um que está vivendo todos os dias. Ele não busca se libertar. Ele diz, não, quando morrer, Jesus é que vai ver. Nem verá Cristo. Nem verá. Não verá. Porque Deus, ele não mudou. Para ele mudar, ele vai ter que escrever outra Bíblia e ele não vai fazer isso. Jesus já veio. Então você acha que viver na terra, achando que Deus é só esse amor, mas também é justiça, viu? Aí aqueles que passam luta, perseguição, são caluniados, sofrem ataque, perseguidos. Você acha que Deus vai deixar de dar alívio como aquele ali que comia as migalhas da mesa? O tanto sofrimento e luta e a cruz carregando aqui. Você acha que Jesus vai deixar de dar oportunidade a esses, para aquele que está vivendo no homossexualismo, abominação a Deus, na idolatria pesada? Deus é justiça, meu irmão. Deus é justiça. Ah, pastor, mas eu fui bom de coração. A salvação, a Bíblia diz que não é pelas obras, né? Não é pelas obras. Eu já abri ministério, já fechei ministério, já levei a um para a salvação, não é nem por isso. Você pode tirar isso aí do coração hoje, já tira do coração, porque a salvação não é pelas obras. Não é pelas obras, viu? E tem muitos que estão assim, ó, que não sabe nem que evangelho que é dando dentro dessas igrejas, meu irmão. Quando vão fazer campanha em igreja, nesses ministérios, muito vamos lá, a campanha da revelação da chave da vitória. É a campanha da prosperidade. Fala que é campanha de prosperidade, mas nem explica para o povo o que a Bíblia fala sobre prosperidade. O que a palavra de Deus fala sobre prosperidade. Tem até aquelas igrejas que colocam as pessoas para ficar dançando em cima do altar. Fica um monte de gente dançando em cima do altar. Ali é dança para cima do altar, né? O altar representando sacrifício e a pessoa está lá. Tem muitos que estão assim, meu irmão. Tem muitos que estão vivendo dessa maneira. E quando vão para dentro da casa do Senhor, não sente mais a presença, porque a presença que está lá é a presença duvidosa. Tem gente que está lá com a presença duvidosa. Passa o dia inteiro brigando em casa e quando vai subir no altar para pegar nos instrumentos das coisas do Senhor, está ali pegando nos instrumentos algo que foi consagrado ali a Deus, pegando para pregando e não vivendo. É o que mais tem hoje, que muitas vezes vai dançar, ó, uma varoa, quando foi ali dentro do ministério, foi visitar mais de 30 anos dentro da Assembleia de Deus, foi lá visitar o ministério. Amém, meu irmão, prego aqui o que vivo, tá? Tava ali no momento que eu comecei a orar ali dentro da igreja,

Mas por quê? Né? Por que que você acha? Dentro dessas igrejas, 30 anos, o mal operando naquela vida, né? E foi apenas um culto visitar ali na igreja. E aquela entidade foi embora. 30 anos no lugar e apenas um culto, o mal vai embora. Então eu digo para você que está ouvindo aí, ó, talvez você já bateu em tanta porta, meu irmão, tanta campanha que você já fez, e nada aconteceu na tua vida, não é porque Deus deixou de te ajudar, ou porque Deus é injusto, não é isso não, meu irmão. Muitas vezes é porque onde você está indo, quem está lá fazendo isso, fazendo para agradar a si próprio, não a Deus, meu irmão. Quando se serve a Deus e faz a sua vontade, entrega aquilo que o Senhor deseja. Porque o agradar a Deus é diferente de agradar o homem. Tantas pessoas que não pregam a verdade. Igual ali em Maceió. Tem uma pastora lá que estava lá, pregando o evangelho, levando o varão para o monte, e ele dormindo com outro homem todo dia, e ela junto. Ela junto dizendo, não, vou trazer, vou morar, que Deus vai perdoar teus pecados, você vai sair dessa, né? E vai empurrando com a barriga, por causa do dízimo e da oferta que é entrega. Meu irmão, eu não vim na terra aqui. Eu não quero galardão na terra. O Senhor me usa para trazer a verdade. E trazer a verdade para muitos constrange. Trazer a verdade para muitos diminui a oferta. Eu recebi uma mensagem ali de uma irmã dizendo, pastor, ora por esse varão aqui. Eu disse, e a obra que Deus tem na tua vida? E a obra aí que Deus tem na tua vida? Hã? Bonito mesmo é teus filhos olhar para você e dizer assim, minha mãe é uma adúltera. Aí você acha bonito. Se minha mãe fez isso, eu também vou fazer. Aí você vai achar lindo, né? Volta-te ao primeiro amor hoje. E tem muitos que estão aí pelas redes sociais. Passa o dia inteiro mandando mensagem para o amante, dizendo, olha, está isso, está aquilo outro. E as obras? Hã? Por que você não pega esse tamanho, tempo que você tem para fazer o certo para Deus? Hã? Não faz. Mas querer, isso aí que você está querendo, você quer. Querer isso aí que você está querendo, você quer toda hora, né? Hã? Deus não tem parte nisso. Deus não tem parte nisso. O senhor está dando um grande livramento aqui. O senhor, eu vi um acidente acontecendo entre uma moto e um veículo. Deus, ele vai te livrar. Depois tu vai testemunhar. Ele vai te guardar, sabe por quê? Porque a promessa que ele fez a ti. Amém. Eita Deus, o tempo está passando depressa aqui, viu? A promessa que o Senhor fez para você, ela está de pé. A promessa que Deus fez a ti, ele vai te livrar de algo. E tu se lembrará. E a promessa que ele fez, tu está aí. Tu está nesse lugar aí, porque Deus está permitindo que você esteja aí até hoje. Deus está permitindo. Deus está permitindo que você aí até hoje, porque, tem ainda algo a ser feito aí nesse lugar. Né? Amém. Vou passar aqui o contato, porque senão o horário vai embora. Louvado seja Deus. Você que está acompanhando aí a programação, em nome de Jesus.

0: Participa aí. Manda aí a sua mensagem para cá. Anota aí esse contato aqui, ó. Eu vou ao Alto Monte falar por tua vida. Não tenha medo, não, né? Não tenha medo, não, em nome de Jesus. Fale do amor de Deus, viu, minha irmã? Quando alguém sentar nessa cadeira aí, você vai dizer assim, ó. Olha, Deus tem um grande propósito na tua vida, mas é um propósito dele. Se as coisas nunca se cumpriu da maneira que você deseja, porque é a vontade de Deus que vai se cumprir na tua vida. Deus tem um tempo determinado para cada vida. Deus também já tem um tempo da sua partida da terra, de cada um. Então aproveite o momento na terra para viver a vontade do Senhor. Em nome de Jesus, 011 9102
1: Casa,
0: 70
1: pegou
0: 654.
1: uma cruz, né, e trouxe e colocou no chão. Nessa cruz, nos quatro cantos dessa cruz, eu não lembro se ela colocou uma fotografia ou algo do tipo. Nesses quatro cantos da cruz. E falou que isso tinha funcionado. Falou o nome, né, da sobrinha dela, de 4 anos. Falou que tinha funcionado para ela, para essa criancinha, que tinha aparecido uma mulher da última vez que ela fez, parecia uma mulher, né?
0: Ah, vamos
1: E
0: lá.
1: quando ela fez isso, falou isso, ela começou a jogar uma fumaça na gente. Na última fumaça que ela jogou mais forte em mim, no meu marido, a gente escureceu a vista, né? Quando saiu aquela fumaça, apareceu uma cobra. Nessa cobra, ela falou: não tem medo. Pegou pela cauda dessa cobra e levantou. Eu comecei a repreender aquilo. Aí eu me acordei, né, do sonho, mas ainda continuei no sonho.
0: Minha irmã, minha filha, diga aí ao seu marido que a maior obra a ser feita começa na vida dele. Porque Deus faz assim. Isso aí é obra do mal, viu? Isso aí é obra do mal do passado, pela família dele. Ao senhor está dizendo assim, ó, vem para minha presença que eu vou arrancar o mal. Esse mal vai ser quebrado, não tem feiticeira, não tem pacto maligno. O senhor vai arrancar, vai quebrar o mal, vai arrancar o mal, mas vem para a presença. Vem porque Deus tem obra. Vem porque Deus vai quebrar o mal. Olha aí, ó. Aqui eu vi dando sete macumba, dois demônios rolando um pelo outro. Tudo doido. Tudo doido. E digo mais, não é nem aí. Não é nem nesse estado aí onde a senhora tá. Viu? Aí rolando um pelo outro. Um pelo outro. As costas cheias. Escura. Tudo doido, ó. O sangue de Jesus que queima agora! O senhor está dizendo, dê um passo à minha presença, que eu vou quebrar essa aliança maligna. Porque quer passar do pai para filho, mas não vai. Não vai. E ser diferente da presença de Deus é caminhar com Ele. Dê um passo à casa de Deus, à presença dEle. Tem gente que me ouve aqui, minha irmã. Eita, Glória. Tem gente que me ouve aqui que eu disse nos programas anteriores. Eu vou dizer de novo. Tem gente que está me acompanhando que levaram quando era mais jovem. Tentaram apresentar a entidade. Fizeram de tudo. Mas Deus disse assim, eu escolhi. Eita, Glória, hein? Fizeram de tudo e Deus está dizendo assim, eu escolhi. Você está entendendo, minha irmã? Levaram, disseram, vamos fazer aqui que vai dar certo. Vamos caminhar dessa maneira, mas não teve jeito. Deus disse, eu escolhi, e se eu escolhi, eu chamo pelo nome, e é na presença minha que vai estar. E aí? Hã? Aí Deus está dizendo assim, eu chamei. Não adianta rodear, ó, os demônios, tudo doido. Tudo doido, o Senhor me traz em Manaus, tudo doido. Mas não adianta. Olha aí, ó. Em nome de Jesus. Você vai orar comigo, vai apresentar a criança aí, viu? Você vai dizer assim, ó, entrega a Jesus. Porque ele que é autor da vida, assim como a minha vida. Você vai apresentar a Deus aí, viu? Em nome de Jesus. Amém, pastor?
2: Para hoje.
0: Pastor, vamos lá. Deixa eu passar aqui o contato novamente, irmãos. Eu tenho mais de 15 anos de jornada espiritual. Estou ao vivo como vive o nosso Deus, viu? Ó. Eu vou passar aqui o contato para você participar. Pastor, que oração por libertação, pela vida sentimental. Queria saber se esse vaso aqui ou se essa varoa é de Deus. Né? Tá com dúvida aí, meu irmão, minha irmã? Vamos lá. Tem gente que Deus uniu com propósito. Tem gente que Deus vai unir com propósito. Tudo há um propósito aqui debaixo, viu, do céu. Tem um porquê, tá? Em nome de Jesus, ó, eu tenho mais de 15 anos de jornada espiritual, você que tá ouvindo aí, manda texto, manda áudio que eu vou ouvir. Eu vou receber aqui a sua mensagem, vou ouvir, pastor. Ouça aí fora do ar também, se ouve fora do ar, ora para quem mora fora do Brasil, sim. Faz propósito individual, né? Faz propósito individual em nome de Jesus. Aqui tem uma filha que eu via ela aos plantos num caixão. Que eu via ela aos plantos num caixão. E se culpava dizendo, eu podia estar aqui, minha mãe não tinha morrido. Se eu tivesse aqui, minha mãe não tinha morrido. Eu vi aqui um caixão, você chorando com as mãos no caixão. E dentro desse caixão está a tua mãe. Ali, aí você dizia, se eu tivesse por aqui, não tinha morrido. Né? Se eu tivesse por aqui, não tinha morrido. Aí o Senhor está dizendo assim, eu vou fechar a sepultura. Eu vou fechar a sepultura dela. Vou prolongar esses dias. Por amor a ti. Por amor a ti. Olha aí, ó. O Senhor está dizendo aqui o programa inteiro a mim. Volte-se à obra. Volte-se ao primeiro amor, a fazer a minha vontade. Em nome de Jesus. Ó, você que está ouvindo aí fora do Brasil, é mais 5511. 9102 70-6-5-4.
2: Eu estava descendo a ladeira de lá de casa e vinha dois cavalos para me atacar. Só que eu pegava esses cavalos, jogava para bem longe. Depois vinham as galinhas. Tô bem atrás de mim. Nisso eu acordei assustado.
0: Minha irmã, isso aí, ó. Esses cavalos, essas galinhas, galinha inveja sobre a tua vida. Cavalo aí que você viu na sua direção. Cavalo que você viu descendo ladeira ainda em sua direção, porque virá algo aí que você vai olhar e dizer, não tem condição. Não tem condição de vir só na minha direção. Tem tanta gente que merecia passar por isso aqui. Por que que eu passo? Eu vi algo acontecendo aí na sua vida. Mas o acontecer na sua vida aí, minha irmã, não é para morte. Mas é para sim, para a glória de Deus. Não é para morte! Para manifesto da glória de Deus! Em nome de Jesus, está a importância aí da participação. Da importância aí da participação em nome de Jesus Cristo. Ó, participa aí, sou eu com algo à noite aí, ó. Pastor, gostaria de oração pelo meu casamento. Gostaria de oração aí pela minha vida sentimental. Em nome de Jesus. Em nome de Jesus, está chegando mensagem aqui. Pastor, que oração pelo meu casamento. Aproveita aí, manda sua mensagem. Bom dia, servo de Deus. Ouça esse áudio aí. Queria oração pela todos os idólatras. É, minha irmã. Tem muita gente idólatra aí na família. Tem muita gente idólatra nessa família aí. Tem muita gente idólatra aí, Vilinha. O pessoal tá na idolatria aí nessa família. Sabe o que eu vi aqui, minha irmã? O senhor me traz que a senhora tem um grande amor. Se a senhora pudesse, levaria todos para a presença de Deus. Olha o tamanho do amor aí pelas essas vidas. Se eu pudesse ver todo mundo aí caminhando para Jesus, seria de alegria, alegrava demais o teu coração. Eu abri aqui o programa falando a respeito disso. Eu abri aqui o programa falando a respeito disso, né, hoje. Né, que eu caminhando ali para Jesus, eu tinha prazer em levar. Vamos levar um, vamos levando o outro. Se eu levasse ali pelo menos uma vida por semana para a igreja, para mim eu já estava feliz demais, já ia dormir feliz, acordava feliz, né? A senhora está nesse pique aí, você está nessa caminhada. Levando pelo menos um, você já está alegre. Eita glória! Você já está feliz demais, né, minha irmã? Hã? Fala assim, ó, vamos na igreja ali comigo. Você gosta de abraçar as pessoas, né? Tem esse carisma todo, olha aí. Deus vai te usar, viu? Fala, vamos ali comigo, vamos na igreja ali, vamos ouvir a palavra. Porque quando uma pessoa colocar os pés na casa de Deus, a palavra que ali está sendo dita, foi dita. Ali é um plantado a semente, eita glória. É o plantado a semente ali. Né? É o plantado a semente. Plantou a semente, outro vem rega, outro dá mais uma ajustada ali. Quando você for ver, Deus está trazendo para sua presença. Aí Deus diz assim, é o momento. Pelo carisma que a senhora tem aí, filhinha, Deus vai lhe usar aí para levar essas pessoas. Eu sempre ali, um levita, né? Há um levita ali que eu fui pastor dele muito tempo. Deus me usou para falar do casamento que ele tinha pedido. Que Deus daria um novo casamento. Deus entregou o casamento. Que Deus daria tudo para ele de volta, a casa para ele, o carro para ele, a esposa para ele, tudo que eu falei se cumpriu. Levita tocador disse para ele, mas pelo carisma aí Deus conduz tu levar muita gente para a igreja, Deus vai te usar dessa maneira. Ele sorriu para mim e disse, eu sou pescador de anzol. Hã? Tem gente que faz aquela aglomeração toda, né? Multidões ali, sai, faz aquele movimento todo. Para que o evangelho chegue nas outras vidas. Isso também é obra, viu? Você que tem amor de pregar o evangelho dessa maneira, eu acho muito bonito. Mas tem aquele que Deus usa como pescador de anzol. Como assim, pastor? Pescador de anzol pesca de um por um, vai levando um por um para a presença. Se eu fosse perguntar para todos os ouvintes agora, quantas vidas você levou para casa de Deus essa semana, né? Vou falar maior, vou abranger aqui esse mês, né? Quantas vezes você disse assim, vamos ali, ouve aí esse programa, né? Amém? Jesus ama a todos e tem um grande propósito na sua vida como missionária. Tu é missionária, viu? Deus te chamou como missionária, viu? A sua presença, né? Aqui eu vi você como missionária, vestida como missionária, viu? Em nome de Jesus, ele vai te usar aí, minha irmã, para você conduzir essas pessoas à presença do Senhor, pescadora de anzol, né? Amém? Em nome de Jesus, amém, eu vou ouvir. Vamos fazer assim, ó. Vamos fazer assim. Vamos adorar, eu volto já já, viu? Vamos ouvir Amor à Primeira Vista, eu volto já já.

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2: De volta na programação, louvado seja Deus. Deixa eu ouvir aqui a irmã.
3: Bom dia,
2: diga,
3: pastor,
2: minha irmã.
3: A paz do Senhor. Pastor, essa noite eu tive um sonho que eu estava numa rua, né? E ao mesmo tempo que eu estava numa rua, eu estava numa casa. Aí eu vi uma senhora sentada, né? Aí depois ela se deitou. E ela estava com muita dor na barriga, muita dor na barriga, muita dor na costa. E eu falei para ela: senhora, aceita orar na senhora? Ela disse, ela falou que ela aceitava. Tá? Aí quando eu estendi assim a minha mão, aí eu via um óleo caindo na minha mão, né? Diz que eu comecei a orar naquela senhora e ela gritava com muita dor. Aí quando ela se virou de costa, quando eu estendi a minha mão, que ela se virou de costa, aí eu vi um buracão assim na costa dela, pastor.
2: Minha irmã, Deus, ele te ungiu para você fazer, viu, minha irmã? Isso aqui, ó, é Deus dizendo assim, ó, eu te chamei para orar para os enfermos, não olhando pela rua ou pelos conhecidos apenas. Porque uma coisa é você conhecer alguém, minha irmã, que necessita de uma oração ali, que está passando por enfermidade. E a palavra do Senhor diz que quando for orar pelos enfermos, colocai o óleo sobre a enfermidade, apresentando a Deus com fé, Deus vai te usar para curar pessoas aí onde você está aí, viu? Mas esse sonho aqui também representa vidas que a senhora não conhece. Porque uma coisa, você também está ouvindo aí o programa, recebendo esse programa também, é você apresentar quem você já conhece, que às vezes está passando por uma enfermidade. E quem você não conhece? Você tem amor por essas vidas? Tem gente, minha irmã, enferma, que Deus vai colocar você em direção a elas. E é para você fazer exatamente como o sonho que você teve. É, o Senhor está dizendo assim: hoje eu derramo óleo sobre a sua mão para você orar pelos enfermos, curar os doentes, porque o povo aí onde você está, tem muitos que não tem amor por essas vidas. Aí Deus, ó, te levanta e diz: faça dessa forma, é somente isso. Eu vi aqui pessoas indo ao teu encontro, até mesmo pessoas que você já viu, o Espírito de Deus já disse a você, já falou a você, é aquela vida. E você não foi, Deus está dizendo assim, ó, vai. Vai, porque quem cura sou eu. E hoje ele está dizendo isso aqui, ó, me usando a falar, o dom é de Deus. Tem gente que diz: o dom Deus me deu. Que dom que Deus deu para alguém? O dom é do Senhor, todo dom é de Deus. A revelação é do Espírito de Deus. Para você orar por aqueles que você não conhece aí. E eu vejo pessoas, olha o amor pelas vidas, né? Pessoas que estão aí enfermas, pessoas que estão doentes, para você apresentar a vida delas a Deus, orar por os enfermos, pelos doentes, viu, minha irmã? É um propósito de Deus na sua vida. Amém, filhinha? Em nome de Jesus. Chegou no final do programa, pastor, me viu o programa de hoje? Pastor, me viu o programa de hoje? Ó, pedido de programa. Em nome de Jesus, amém. Sim. Vamos orar a Deus em nome de Jesus.

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1: Senhor meu Deus, soberano e eterno Pai glorioso, meu Pai amado, em nome de Jesus, eu peço, meu Pai, por cada ouvinte que acompanha esse programa, meu Pai, que ora comigo agora, a essas vidas, meu Pai, que tem compartilhado essa programação, aonde essa voz, meu Pai, estiver chegando, no nome do Senhor Jesus Cristo, eu peço por teu filho, eu peço por tua filha, meu Pai, que ora comigo agora. Visita, meu Pai, esta mente, tira, meu Pai, toda a tribulação dessa mente, no nome do Senhor Jesus Cristo, no nome de Jesus, sai agora, visita, meu Pai, o teu filho, da cabeça à planta dos pés, visita a saúde dele, no nome de Jesus, visita, meu Pai, essa mente, tira, meu Pai, toda a perturbação. Eu peço a ti, meu Pai, no nome de Jesus Cristo, porque sei, meu Deus amado, sei, meu Pai querido, que o Senhor é que capacita o homem. O Senhor, meu Pai, é que levanta e tira do pó o homem, do pó caído, do tremendal de lama. Quem tira, meu Pai, é o Senhor, que para muitos, meu Deus amado, essa vida não tem mais sentido, essa pessoa não tem valor mais para ti. Senhor Jesus, tem grande valor, é de grande amor, no nome de Jesus, muda a situação dessa vida, através, meu Pai, desse clamor, desta oração a ti, muda, meu Pai, o quadro, meu Pai, dessa vida, no nome do Senhor Jesus Cristo, eu peço, para que venha dar bom testemunho, não para a glória de homens, mas sim, meu Pai, para a honra e glória do Senhor e Salvador Jesus Cristo. Visita, meu Pai, este lar, visita, meu Pai, esse trabalho, esse comércio, visita, meu Pai, essa viagem, no nome do Senhor Jesus Cristo, abençoa aqueles que honram a tua obra. Eu clamo a ti, meu Pai, aqueles que têm amor à tua palavra, aos menores, que o Senhor venha abençoar a cada vida, dê a vitória à tua filha, fortalece ela, levanta na sua presença, aqui eu apresento, meu Pai, essa vida conjugal em tuas mãos, une, meu Pai, ainda mais essas vidas, essa criança, toda aliança maligna no nome de Jesus Cristo, sai agora, abençoa, meu Pai, da vitória, porque eu creio, meu Pai, no Senhor, no teu agir sobrenatural nessa vida. Eu apresento esse copo com água em tuas mãos, consagra, meu Pai, esta água, que quando esta vida o teu filho, meu Pai, tomar desta água, que venha haver renovo, que venha haver, meu Pai, o saber, o derramar sobre a sua cabeça, que o Senhor venha entregar a ele a sabedoria, que todo espírito maligno derramar nessa casa, venha ser queimado em nome de Jesus Cristo. Abençoa, meu Pai, da vitória. É o que eu peço a ti, em nome de Jesus. Derrama dessa água aí, mulher, nessa casa. Derrama dessa água aí nessa casa, em nome de Jesus. Aqui eu vi como labareda de fogo aí no meio dessa casa. Eu vim aqui como labareda de fogo aí no meio dessa casa. Em nome de Jesus Cristo, olha aí. Continue ligado aí nessa programação. Aqui você vai ouvir muito programa, informação. É uma rede de rádio feita aí para o povo, para ser abençoada, que não fica passando só louvor do YouTube, não, irmão. Em nome de Jesus Cristo, fique ligado aí nessa programação. Aqui tem identidade, tem nome. É uma rede completa com site, aplicativo. Aqui não fica só YouTube com playlist, não, irmão. Em nome de Jesus, edifica aí a tua casa ligado nessa programação. Que a paz e a graça e a misericórdia do Senhor esteja aí na tua vida. Daqui estou implorar, viu? Em nome de Jesus, que a paz e a graça e a misericórdia do Senhor esteja aí na tua vida, na tua casa e família, para todo sempre. Amém?
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1: Acredite Se Quiser, chegando nesta terça-feira, hoje 26 de maio de 2026. E olha só, gente, a americana Menetonsen, de 30 anos, viralizou no TikTok após cair duas vezes seguidas enquanto tirava fotos como madrinha no casamento da irmã, Anneli Hart, em Oklahoma, nos Estados Unidos. Segundo ela, tudo aconteceu enquanto fazia uma pose engraçada e tentava evitar cair sobre o vestido da noiva. O vídeo ultrapassou 2,6 milhões de visualizações e ganhou ainda mais repercussão por causa da música escolhida como trilha sonora, Like a Prayer, de Madonna e Sabrina Carpenter, justamente na parte que diz: "Oh Deus, acho que estou caindo." Apesar do tombo impressionante, Mené contou que não sofreu lesão grave, não precisou de atendimento médico, embora tenha sentido dores no tornozelo durante a festa. Nas redes sociais, internautas fizeram piadas com consequência de quedas e até questionaram por que a noiva não ajudou a irmã. Bem-humorada, Mené respondeu dizendo que a Nelly já estava de saco cheio de vê-la caindo naquele momento. Ai, ai, são aí os casamentos divertidos pelo mundo, né? Aqui no nosso Acredite Se Quiser. Um abraço, daqui a pouco a gente traz mais uma edição, hein?
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5: Olá, gente! Ótima terça pra gente, terça-feira, 26 de maio, ano 2026. Tá começando aqui, ó, mais edição do nosso Conectados com Deus. Início de semana, terça-feira. E aí, tá tudo bem? Tudo certo com você? Me conta aqui como tá sendo a sua terça-feira, ó. Vai ser a melhor terça-feira do seu dia. Tá bom? Cola aí com a gente. Manda o seu alô, manda seu abraço para quem você quiser a partir de agora. Já vou liberar os nossos canais interativos para você falar comigo aqui, tá? Para você mandar ver aí, soltar a voz aqui, ó. Pede o seu louvor e ajude a fazer o nosso Conectados com Deus. Vamos nessa? Aumente o volume. Tá chegando a primeira sequência do nosso Conectados com Deus.

O rei da Síria mandou um grande exército com muitos carros de guerra e cavalos à cerca da cidade. Na manhã seguinte, o servo do homem de Deus se levantou bem cedo. Então ele disse: ah, meu senhor, o que faremos contra esse grande exército? Exclamou o servo. Então Eliseu disse: não tenha medo. Aleluia. Então Eliseu disse: ah, senhor,

0: É o nosso Conectados com Deus. E você aqui comigo, participando, interagindo, mandando ver aí, ó. Manda seu alô, manda seu recado. Pra você ainda que não baixou nosso aplicativo, pode baixar aí, ó, no seu Play Store, na sua lojinha do seu celular. Tá bom? Tô te aguardando por cá. Vamos nessa, música não para.
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dizer algo para você, meu amado. Gostaria que você cantasse aí da sua casa conosco mais uma vez. Se o mar me submergir, a tua mão vai me trazer à tona para respirar. O mar submergir não é uma certeza, é uma possibilidade. Pode ser que isso aconteça ou não. Mas a mão do Senhor te trazer à tona para respirar não é uma possibilidade, é uma certeza, querido. É uma certeza, a mão dele vai te trazer à tona para respirar em qualquer situação que você esteja. Mas deixa eu dizer algo, pense comigo aqui, querido. Quando Pedro começa a afundar, ele grita pelo nome de Jesus. Geralmente a gente grita por alguém que está longe. E aí, para essa pessoa nos ouvir, a gente grita o nome dele, ô fulano de tal. O texto fala que quando Pedro começa a afundar, ele grita pelo nome de Jesus. Porque às vezes é assim, querido, diante da tempestade e o medo que tenta se instalar no nosso coração, às vezes parece que ele está longe, às vezes parece que Jesus está distante, às vezes parece que não vai dar tempo dele nos socorrer, dele nos ajudar. Mas ouça, o texto diz que quando Pedro grita pelo nome de Jesus, Jesus não vai andando na direção de Pedro. O texto diz, e Jesus estendendo a sua mão, segura a mão de Pedro. Para Pedro parecer que estava longe, querido. Mas eu e você nunca estaremos longe o suficiente das mãos do Senhor, querido. Ele nunca estará longe de mim, de você. A gente vai estar sempre ao alcance da mão do Senhor. Eu não sei como está sendo para você passar esses dias de quarentena, de pandemia, de doença. E talvez dentro da sua casa, talvez de pessoas que você conhece. Talvez você conheça pessoas que até infelizmente já morreram, já faleceram, estão no hospital. E você está com medo disso tudo, não sabe o que fazer, nem sabe para onde ir. E parece que no meio disso tudo Deus está longe. Mas eu quero te dizer, Deus está aí agora com você dentro da sua casa. Deus está com você, talvez até dentro desse hospital aí, se você está no hospital.

agora, e você que está deitado nessa cama, nesse leito, eu declaro: a mão do Senhor está te tocando agora, você não está longe da mão dele, e ele vai te trazer à tona para respirar, em nome de Jesus. Em nome de Jesus, declara essa palavra e você vai chegar do outro lado. Amém. Cante comigo esse refrão dessa canção.

0: Maravilha demais, você tá aqui, ó. Nosso Conectados com Deus. Intervalo rapidinho. Rapidinho na produção. Só um tempinho pra gente tomar água, tomar um cafezinho. Já trazer mais músicas e louvores pra você aqui na nossa programação. Eu volto já, já.
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6: Opa! Tô de volta, hein? Como é que vocês estão? Tudo bem? Opa, sou eu! Ah, tô com você aqui, ó, na melhor, na número 1 da cidade. É o nosso Conectados com Deus de volta por aqui. Segundo bloco já abrindo aqui. O nosso último bloco do nosso programa aqui, gente. E aí, se você ainda não participou da TEP, hein? Vai agora, manda sua mensagem aí, aqui pra daqui a pouquinho, vou falar seu nome aqui, hein? Então fique esperto por aí, então vamos nessa, chegando essa pra você aqui, ó.

Esse é o nosso Conectados com Deus. Fechando aí, ó, mais um bloco musical. E aí, tá gostando? Quero saber o que você tá fazendo, hein? Quero ver que você tá no trabalho, tá em casa, tá de férias. Ah, tá acabando as férias? É, que coisa, hein? Forte abraço pra você que tá sempre com a gente, ligado na nossa programação. Baixe o aplicativo da nossa rádio. Segue a nossa rádio também lá no Instagram. É, no Instagram. Segue aí, ó. Vamos nessa, a música não para por aqui.

E assim fechamos muito bem a edição dessa terça-feira do nosso Conectados com Deus. É isso aí, gente. Fim de papo. Amanhã, se Deus quiser, estaremos de volta por aqui, a número 1 da cidade. Forte abraço, até amanhã. Um grande abraço para você. Cuide-se bem de você, para mim. E

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2: O conceito de marca Brasil emerge como um forte símbolo que une natureza, povo, turismo e agronegócio. Essa identidade busca valorizar as riquezas naturais e culturais do país, promovendo um desenvolvimento sustentável e atraente para o mercado global.
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0: Uma melhor do que a outra. Vai ligando, participando e interagindo com a gente. A gente volta depois do intervalo.
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3: O Enabiosul 2026 abordará temas de inovação e sustentabilidade no agronegócio do sul do Brasil. O evento promete reunir especialistas e profissionais do setor para discutir práticas que visam o desenvolvimento do agro de forma consciente.
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0: Terça-feira, né? Terça-feira, gente. A gente volta amanhã na quarta com mais adoração pra você. Se cuida, juízo. E até amanhã.
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2: Mais um Acredite Se Quiser nesta terça-feira. E olha essa, gente. Um casal de influenciadores, Dario Fixi e Alana Venom, viralizou nas redes sociais ao mostrar a enorme diferença de tamanho entre os dois em vídeos que já ultrapassaram 69 milhões de visualizações no TikTok. Em um dos conteúdos mais comentados, o tênis de Dario aparece sendo praticamente duas vezes maior que a cabeça de Alana, enquanto outros vídeos mostram comparações engraçadas entre roupas, relógios e até as mãos do casal. Dario, apelidado de Aquaman pela semelhança de Jason Momoa, já revelou medir 1,93, embora atualmente o casal prefira não divulgar suas alturas exatas. Os vídeos renderam milhares de comentários bem-humorados dos seguidores, com piadas sobre o tamanho do influenciador e referências a romances clichês de CEOs milionários. Nascido na Califórnia, Dario tem origens gregas e samoanas, enquanto Alana, cujo nome verdadeiro é Iona Sokolova, nasceu na Ucrânia e ficou conhecida por conteúdos de lifestyles e vlogs nas redes sociais. Eu sou Kleber Salles, esse foi o nosso Acredite Se Quiser desta terça-feira. Amanhã a gente volta com mais, hein?
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Que a paz do Senhor esteja sempre com você. Começamos agora a nossa jornada de adoração no programa É Para Adorar. Preparamos um espaço aqui especial para você, onde você vai ter harmonia, vai ter belas canções. E o mais importante, você vai se conectar com a divindade através da boa música gospel. Tá começando o nosso É Para Adorar.

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1: 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Adore. Glorifique o nome dele. 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

0: Assim é cada momento aqui no nosso É Para Adorar. Já já a gente volta, hein?
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3: Hoje é terça-feira, 26 de maio de 2026. Eu sou Jéssica Mendes e está no ar o Radar Cristão. Um gesto de amor e humildade emocionou convidados e ganhou as redes sociais em Minas Gerais. Durante a própria festa de 15 anos, a adolescente Laura Rocha surpreendeu os pais ao lavar os pés deles diante da família e amigos, em uma homenagem inspirada no exemplo de Jesus com os discípulos. Ao se ajoelhar diante da mãe e do pai, Laura explicou que queria demonstrar gratidão e servir àqueles que sempre a guiaram. Enquanto lavava os pés da mãe, declarou que vê nela seu maior espelho e referência de vida. Para o pai, destacou a dedicação, a fé e a forma como ele transforma a vida das pessoas todos os dias. O momento terminou com abraços, aplausos e muita emoção. O vídeo rapidamente viralizou nas redes sociais e recebeu milhares de mensagens elogiando a atitude da jovem. A mãe de Laura contou que a surpresa não foi planejada pela família e disse que o gesto encheu o coração de alegria. O fotógrafo responsável pelas imagens afirmou que a cena silenciou o ambiente e transformou a comemoração em um momento considerado sagrado pelos convidados entre todos. Fique ligado, em instantes tem mais Radar Cristão.
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0: Estamos de volta aqui para mais momento de adoração e comunhão através da música. Inspirador, revigorante, cheio de significado. Assim é cada momento aqui no nosso É Para Adorar.
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4: E Senhora Leoa, na Arca de Deus tem lugar para

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1: Deus. Quantos querem ser usados nessa geração? Diga amém. Toca no ombro do seu irmão.

Atenção, contribuintes! A entrega da Declaração do Imposto de Renda 2026 e a Declaração Anual do MEI entraram na última semana. O prazo final estipulado pela Receita Federal se encerra nesta sexta-feira, dia 29 de maio, e não haverá prorrogação. Quem é obrigado a declarar e perder a data estará sujeito ao pagamento de multas e restrições no CPF. Especialistas recomendam que os cidadãos não deixem o envio para a última hora, evitando assim possíveis instabilidades no sistema devido ao alto volume de acessos.

0: Encerramos aqui mais uma edição do programa É Para Adorar. Que os louvores que ecoam aí hoje continuem a ressoar em seu coração, né? Inspirando e fortalecendo você todos os dias. Até o nosso próximo encontro aqui no programa É Para Adorar. Te vejo lá, hein?
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6: Uma tragédia familiar nos Estados Unidos acabou se transformando em uma corrente de esperança para pessoas em situação de rua e dependência química. Após perder o filho Josh Parsons, de 35 anos, vítima de overdose causada pelo vício em analgésicos, os pais decidiram criar um ministério voltado ao acolhimento e recuperação de pessoas que enfrentam o mesmo problema. Josh começou a usar medicamentos para aliviar dores provocadas pelo trabalho pesado, mas acabou desenvolvendo dependência química e chegou a viver nas ruas. Depois da morte do filho, David Parsons contou que sentiu um chamado de Deus ao ver outro morador de rua em um semáforo. A partir dali, nasceu o Projeto Joshua, no Tennessee. Hoje, voluntários oferecem refeições, roupas, apoio médico, oração e encaminhamento para tratamento. Em uma das primeiras ações, 15 pessoas pediram ajuda, 9 aceitaram tratamento e 7 entregaram a vida a Jesus. A família afirma que a dor virou missão de amor e transformação, e novas ações já começam a alcançar outras cidades da região americana. A gente volta já já com mais notícias no Radar Cristão.
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Quando a gente pergunta como vai você, é sinal de que a gente se importa com a pessoa, né? E eu tô aqui para perguntar mais uma vez, como vai você? Tá tudo bem? Tô chegando, terça-feira, a Estação Louvor foi preparada com muito amor, com muita fé, muita esperança e, claro, né, as melhores músicas para que você tenha inspiração e alegria nesta terça-feira. Então tá combinado, vamos juntinhos com mais emoção e mais amor no coração.

0: está na hora do intervalo, mas é sempre muito rápido. É o tempo de você tomar uma aguinha, um cafezinho e a gente já volta com muito mais música e na melhor programação, é claro, né? Não saia daí, eu já volto.
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2: Um acidente trágico tirou a vida de uma jovem em São Lourenço da Mata, na região metropolitana do Recife. Ana Carolina Ferreira morreu após cair de uma caminhonete em movimento e ser atingida por um ônibus que vinha logo atrás. Imagens de câmeras de segurança da região registraram o momento exato da fatalidade e testemunhas relataram que a vítima teria se jogado do veículo. A Polícia Civil de Pernambuco isolou a área e já iniciou as investigações para esclarecer as circunstâncias exatas do caso.

Deu tempo de tomar aquela aguinha? Muito bem, já estamos de volta com a nossa programação e eu sei que você vai adorar mais essa parte, com grandes sucessos aqui na sua rádio.

0: A passarela é toda sua, meu filho.
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tá na hora do intervalo, mas é super rápido. É, aqui a gente gosta de ouvir mais música. Então fique por aí porque eu já volto trazendo mais sucesso. Até já. Estação Louvor. Muito bem, já estamos de volta aqui na sua rádio com a melhor programação. Foi um intervalo super rápido e já trazemos mais sucessos para você.

Toda vez que nós levantamos as nossas mãos aos céus e nós gritamos Maranata, nós estamos dizendo: ora vem.

forte, Maranata! Irmãos, está nítido, os nossos olhos estão vendo Deus preparando a noiva para o filho chegar. Levanta sua mão que eu quero te falar o que a Bíblia nos diz a respeito da noiva que Cristo vem buscar. Levanta sua mão para o céu, escute isso: a noiva que Cristo vem buscar não tem mancha, não tem mácula, ela não tem ruga.

com vocês. Olha só, dê a mão para a pessoa que está ao seu lado aí. Olha para ela e fala: meu irmão. Mais alto, meu irmão. Ninguém pode parar a igreja do Senhor. Olha para ele e fala: eu preciso de você. Você precisa de mim. E nós precisamos de Cristo. Diga para ela aí:

0: É, a gente sabe que vai acabar, mas quando chega a hora não é legal, né? É hora de ir embora, mas a certeza que eu tenho é que eu fiquei feliz demais com o seu carinho, com a sua audiência, a sua participação. Muito obrigado, valeu demais e até a próxima. Estaremos juntos de novo.
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2: Hoje é terça-feira que você tenha boas memórias para guardar, para levar consigo, mas confiando sempre que nós temos um Deus que restaura a nossa história, que ressignifica o nosso passado. Tá no ar o Gospel Hits por aqui, para a honra e glória do Senhor, e você pede o seu som aqui nas nossas redes sociais, viu? Bora começar!

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1: É o Gospel Hits, daqui a pouquinho tem mais músicas pra você.
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6: Uma história marcada por dor, fé e transformação tem emocionado cristãos na Europa. Wise, nascido em uma família muçulmana no Afeganistão e criado na Holanda, contou que encontrou Jesus após viver experiências sobrenaturais enquanto buscava respostas espirituais. Ainda criança, ele teve contato com histórias bíblicas em uma escola católica e disse que sempre sentiu curiosidade sobre Deus e milagres. Na adolescência, tentando se aproximar espiritualmente, passou a frequentar uma mesquita e também mergulhou no mundo das drogas e más companhias. O jovem revelou que começou a sofrer ataques espirituais e dizia enxergar sombras e sentir medo constante durante a noite. Em um desses momentos, afirmou que clamou por ajuda e chamou pelo nome de Jesus. Ele contou que imediatamente uma forte luz invadiu o quarto e uma paz profunda tomou conta do ambiente. Depois disso, Wise começou a frequentar uma igreja, entregou a vida a Cristo e afirmou ter sido liberto dos vícios e comportamentos agressivos. Hoje, ele compartilha sua fé com outros muçulmanos e testemunha que teve a vida completamente transformada pelo Evangelho cristão. Já já tem mais destaques para você, aqui no Radar Cristão.
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1: Gospel Hits aqui na programação da sua rádio favorita, trazendo os louvores mais especiais. Daqui a pouquinho tem mais.
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2: 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Estamos de volta aqui no Gospel Hits. Você que ainda não curtiu a nossa página oficial do Facebook, não perde tempo e curta agora. Pode acompanhar também as nossas publicações, sempre trazendo versículos e tudo sobre a palavra do Senhor. 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
1: É aquela coisa, né? Eu sempre falo, mas vocês sempre sabem o que eu vou falar.

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1: Depois do que você já sabe o que vem, né? Que? Nesse exato momento eu trago pra vocês uma notícia muito legal. Seu Mano Nesquione agora é da Universal. Versão brasileira. Quem foi que não lançou essa? Você já sabe, todo mundo vai querer fazer gospel. Tinha 5 pão e 2 peixinhos dentro daquela cestinha. E lá dentro também tinha muita fé que acontecia. Lá no monte também tinha tudo que eles precisavam. Simplesmente Cristo.

0: precisa mais de nada.
1: Ok.
0: Não precisa mais de nada mesmo. O dinheiro é outro foco quando Deus tá em primeiro.
1: É verdade.
0: O dinheiro é consequência que será acrescentada. Só que você precisa dele.
1: Por isso que você trabalha.
0: Ou não,

0: coração, o homem que é autor de tudo isso. Jesus!
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2: Esse é o Gospel Hits dessa terça-feira, gente. Glorificar o Senhor é tudo de bom e o mais importante é ter a presença dele nas nossas vidas. Nós somos seres medíocres, pecadores, errantes, mas o Senhor nos protege, nos renova, nos faz mais parecidos com Cristo a cada dia. Beijo!

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5: Seja muito bem-vindo hoje, terça-feira, hoje 26 de maio de 2026. Prazeraço Johnny Silva, que a graça de Cristo esteja sobre a sua vida, sobre os seus negócios, sobre tudo que você está fazendo aí, tá bom? Tá começando por aqui mais uma super programação aqui na nossa rádio, Worship Inbox. Aquele programa que traz aí lembranças, traz aqueles louvores maravilhosos que marcaram aí a nossa conversão, louvores dos anos 90, 2000, tudo isso. isso você vai curtir a partir de agora. Seja muito bem-vindo, chegando Tayane Segueto aqui na nossa programação, no nosso Worship Box.

Você ouvindo aqui Lagoinha Oni. Ah, que maravilha, né? Louvor aí que toca o coração com Helena Tanuri. Ah, seja muito bem-vindo, tá? Onde quer que você esteja, no seu trabalho, na sua casa, mas que você esteja aí sempre ligado, buscando as coisas de Deus. Ouvindo aqui o nosso worship aqui na nossa rádio predileta. Participe com a gente nas nossas redes sociais, pelo nosso WhatsApp também, pelo nosso site, pelo nosso aplicativo, tem como você fazer a nossa programação aqui. Continua!

0: grandes ministros de louvores hoje, né? Que é o Jairo Bonfim. Eu sempre falo isso aqui, o Jairo Bonfim, ele trabalhou com quase todos os artistas gospel, né? Como back vocal. Aí ele canta muito e Deus tem usado muito a vida dele, tá certo? Vamos para um breve break, mas já já eu tô de volta.
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2: A cantora gospel Léa Mendonça emocionou os fãs ao lançar a canção Deus Não Faz Acepção, faixa que encerra o projeto especial Léa Mendonça, 40 anos. O álbum celebra 4 décadas de carreira da artista e reúne músicas inéditas, releituras e participações especiais gravadas ao vivo. Com 11 faixas no repertório, o projeto vinha sendo apresentado ao público aos poucos nos últimos meses. Entre os destaques está Meu Redentor Vive, lançada anteriormente, além da nova música inspirada na história bíblica de Ismael. Léa afirmou que o trabalho representa uma entrega de gratidão a Deus por tudo o que viveu em seu ministério ao longo da trajetória. A cantora explicou que Deus não faz acepção, fala sobre esperança, cuidado e amor, mesmo nos momentos mais difíceis. A composição é de Anderson Freire e a produção musical ficou sob responsabilidade de Melqui Carvalhedo. O lançamento também reuniu músicos e backing vocals conhecidos do meio gospel. A nova faixa já está disponível nas plataformas digitais e encerra o projeto comemorativo em clima de fé, emoção e celebração da carreira da artista. Encerramos mais um Radar Cristão. Eu sou Jéssica Mendes, volto amanhã com mais notícias para você. Deus abençoe e até lá.
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0: Chegando por aqui mais meia hora de muito louvor e muita adoração. Muito prazer, Johnny Silva. Vamos aproveitar muito bem essa terça-feira, né? Que o Senhor tem muita coisa boa para o seu coração, para a sua vida. Vem com a gente, participe aí, hein? Através das redes sociais, do WhatsApp. Estamos aguardando aqui o seu contato. A nossa rádio fica muito feliz com a sua participação e com a sua audiência aqui, tá bom? Eu também estou radiante aqui de muita felicidade. Vamos juntos!

falei que Deus ia tocar ao seu coração, e eu tenho certeza que Ele está tocando, está aí bem próximo, bem pertinho de você. É você curtindo aí o Ministério Vineyards, Me Derramar. Ó, quer pedir a sua música aqui na nossa rádio? É muito fácil. Temos a nossa rede social, temos também o nosso WhatsApp, temos o nosso site. Ah, para você que está ouvindo a gente pela Alexa, você quer baixar o nosso aplicativo para você levar para onde você for, só ir na Play Store ou na Apple Store. Chegando por aqui é o Ministério Atitude. Aumenta o som aí, é o nosso Worshiping Box.

0: pra finalizar com chave de ouro, ah, olha só que música lindíssima, né? Meu Universo, com o PG, ex-vocalista do Oficina G3. É isso aí, é o que eu tô falando pra você, aquelas músicas que marcaram, você ouve aqui, aqueles louvores maravilhosos, tudo isso aqui no nosso Worshiping Box. Ah, que pena que estamos ficando por aqui hoje, nesta terça-feira, mas voltaremos amanhã na quarta-feira com muito mais pra você, tá bom? Não saia da sintonia, porque por aqui continua. É uma programação 24 horas feita exclusivamente para você aqui na nossa rádio, tá bom? Que Deus abençoe e até amanhã, se Deus quiser. Tchau, tchau!
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6: Ei, tá tudo bem, gente? Espero que sim. Hora de festa aqui no rádio. Lilian Flores chegando e chegando com um paredão de sucessos. Aquele desfile, sabe, de música boa, uma atrás da outra pra você, é o que vai rolar a partir de agora no seu rádio. Portanto, aumente este volume.

0: E aí, curtiram essa sequência? Eu curti demais. Só vou dar uma pausa na programação e volto a falar com vocês daqui a pouquinho no Paredão de Sucessos.
1: Tá bom demais.
0: Pois bem, voltei com tudo e vontade de curtir música boa. As melhores estão aqui, é o Paredão de Sucesso pra você, então aproveita.

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4: Boa noite, seja muito bem-vindo. Hoje é terça-feira, 26 de maio de 2026. Começa agora o Oeste Sem Filtro. Eu sou Paula Leal e estão comigo André Marcília, Adalberto Piotto, Augusto Nunes e Carlo Cauti. Vamos juntos trazer as principais notícias do dia com análise dos nossos comentaristas. Vamos aos destaques de hoje.
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4: O ex-governador do Rio de Janeiro, Cláudio Castro, foi alvo de buscas da Polícia Federal hoje. Agentes chegaram cedo ao apartamento do político num condomínio de alto padrão na Barra da Tijuca, no Rio de Janeiro. A oitava fase da Operação Compliance Zero investiga movimentações de cerca de 3 bilhões de reais do Rio Previdência em fundos ligados ao Banco Master. A PF informou que os recursos públicos foram direcionados para empresas do grupo do ex-banqueiro Daniel Vorcaro em diferentes aplicações financeiras. Ao todo, foram cumpridos 10 mandados de busca e apreensão no Rio de Janeiro e também no Distrito Federal. A operação foi autorizada pelo ministro do Supremo Tribunal Federal, André Mendonça. A defesa de Cláudio Castro informou que ele acompanhou a ação com serenidade. No momento da chegada dos agentes, Castro estava em casa com a mulher, Analine Castro, e a sogra. Os filhos não estavam na residência. Num trecho da decisão que autorizou a nova fase da operação, André Mendonça destacou o seguinte, abre aspas, a atuação do ex-governador não se limitou a contatos institucionais, mas envolveu vínculo pessoal estreito com o controlador do Banco Master, caracterizado por encontros frequentes, inclusive em ambientes privados e no exterior, custeados pelo banqueiro e com elevada coincidência temporal em relação aos aportes bilionários do Rio Previdência. Esse relacionamento teria viabilizado o alinhamento político necessário para a liberação dos investimentos, bem como a nomeação estratégica de dirigentes do Rio Previdência em cargos chaves, assegurando que as decisões de credenciamento e de aplicação de recursos previdenciários fossem conduzidos em desconformidade com a política de investimentos e com as normas regulatórias, mas em consonância com os interesses do Master. Os indícios apontam ainda para a continuidade das aplicações, mesmo diante de alertas formais de órgãos de controle e pareceres técnicos desfavoráveis, viabilizando-se a manutenção do fluxo de recursos públicos para operações classificadas como temerárias e desprovidas de justificativa técnica. André Marcília, muito boa noite, seja bem-vindo. Marcília, hoje, inclusive, foi tirado de sigilo dessa operação. O ministro André Mendonça liberou essa decisão que autorizou mais essa oitava fase da operação Compliance Zero. Marcília, a gente trouxe um trechinho dessa decisão que foi publicada hoje. Segundo a linha investigativa da Polícia Federal, esses investimentos no Fundo de Previdência do Rio teriam ocorrido, então, não por decisão técnica, mas sim em razão das relações pessoais e políticas estabelecidas entre o então governador do Rio de Janeiro, Cláudio Castro, e o ex-banqueiro Daniel Vorkar. Boa noite.
6: Boa noite, Paula. Boa noite, Piotto. Boa noite, Cauti. Mestre Augusto, boa noite a toda a audiência. Bom, esse é o ponto. O ponto aqui é que o governo do Rio colocou dinheiro nos papéis podres do Master. Mas isso não se deu, segundo as investigações agora começam a elucidar, não se deu apenas por uma gestão errada ou equivocada do ex-governador do Rio, Cláudio Castro. E é aí que entra o ponto. Nós estamos aqui diante da utilização de uma instituição da Previdência, a Rio Previdência, né? Ela foi utilizada, segundo as investigações, ela então foi utilizada pelo Cláudio Castro, colocando gente dele, vamos dizer assim, ou próxima dele, nomeando pessoas que, de propósito, fizeram essas compras, ampliaram, inclusive, essas compras de papéis podres do Master. E aqui é que é o ponto. Nós estamos diante de investigações que estão dizendo que o ex-governador do Rio, ele participou dessa compra. Ele se omitiu diante dos absurdos, ele tinha ciência dos ilícitos e ainda assim deixou que eles seguissem adiante. E esse é o problema, é aqui que configura crime. No momento em que você, né, em que você sabe de algo errado ou promove algo errado com dinheiro público, você comete crimes, e aqui os crimes imputados a ele, de corrupção passiva, que é quando você se beneficia de algum desfalque em nome do seu mandato, em nome do seu cargo público, e também de peculato, que é desvio de finalidade, desvio de recurso público em favor de terceiros. Esses crimes de corrupção passiva e peculato estão sendo aqui imputados ao Cláudio Castro. E esse me parece ser o problema. Eu ouvi até algumas falas do advogado dele, né? E ele dizia o seguinte: não, isso aqui é uma perseguição política. É muito difícil. O Cláudio Castro está sendo perseguido politicamente, então, por esse escândalo, pelo outro escândalo. Tem milhões de escândalos que o cercam. É sempre uma perseguição política. E outra, o Rio de Janeiro está há 30 anos. 30 anos que o Rio de Janeiro não tem um governador que não é investigado. Desde 98, que não tem um governador do Rio de Janeiro que não passa pelo menos por uma investigação, sem contar os que são presos. Como é que a gente pode...
7: A maioria foi presa.
6: A maioria presa. Como é que a gente pode dizer que é uma perseguição política? O Rio de Janeiro está realmente numa crise política muito séria. A gente já falou, inclusive, ontem aqui, que não dá para você também, com isso, condenar a política. Você precisa condenar os políticos, mas é muito sério o que acontece por lá e não dá para ficar nesse discurso de há uma perseguição política apenas. É muito dinheiro colocado em papéis podres, dinheiro de previdência, que é um negócio sério. De novo, a gente em cima de velhinho, de inválido, mais uma vez, o Master aqui, no caso não é o INSS, né? Não é o mesmo escândalo do INSS, mas o Master também se aproveitando de velhinhos inválidos e desses governadores ou governantes, fazendo valer a força que eles possuem ou a fé que o eleitor lhe confere para desviar recurso público. O Mendonça, ele não é uma pessoa que se precipita. Não é uma pessoa que se precipita. Então, o vínculo entre o governador e o que aconteceu me parece bastante claro. Essa questão do vínculo pessoal do governador, dos encontros com o Vorkaro, no mesmo momento em que os papéis estavam sendo comprados, e o benefício político que o Cláudio Castro teve em razão desses aportes, parece bastante sugestivo de que houve realmente um ilícito.
4: Adalberto Piotto, boa noite, seja bem-vindo. Marcília falou em perseguição política, é justamente o que disse, o que alegou o advogado de Cláudio Castro, Carlo Lucchioni, que representa o ex-governador do Rio. Ele afirmou, então, que enxerga uma possível motivação política nessa nova fase da Polícia Federal, a oitava fase da Compliance Zero. Ele também disse que o fato de o ex-governador ter sido alvo de duas operações em menos de 15 dias pode ter relação com o cenário eleitoral. A gente lembra que no último dia 15, Cláudio Castro Castro já havia sido alvo de uma outra operação batizada de Sem Refino, uma investigação que apura suspeitas de irregularidades no setor de combustíveis envolvendo o empresário Ricardo Magro da Refit. Investigadores suspeitam que a máquina do Estado tenha sido usada para facilitar o esquema. Boa noite, Piotr.
6: Boa noite, Paula. Boa noite, Marcília. Boa noite, Caute. Bem-vindo. Augusto, prazer tê-lo novamente conosco aqui. Obrigado a todos vocês que nos acompanham. Marcília foi às questões políticas, eu vou só classificar. Há três tipos de gestão de recursos quando a gente está falando, sobretudo, de fundos de previdência. Uma gestão equivocada, que seria a imperícia de quem administra esses fundos. A pergunta é por que alguém imperito estaria trabalhando num lugar como esse. Não dá. Não é margem para erro, é dinheiro de aposentado. Ainda assim, seria, digamos, algo com culpa, mas não haveria dolo. Aí tem gestão temerária, quando o sujeito assume o risco. E tem gestão politizada, ou movida por motivações políticas. O advogado do ex-governador...

0: 3 bilhões, 2 bilhões foram em títulos do Banco Master. Qualquer pessoa com mínimo de conhecimento em aplicação financeira duvidaria de um título que estava pagando 140%, 130% do CDI. Porque todos os outros bancos estavam pagando o quê? 102%, 104%, 107%. Olha, 110% é uma raridade encontrar. Como é que este banco pequeno está pagando tudo isso? Você suspeita de alguma coisa. Então você não põe dinheiro de previdência, dinheiro de aposentado lá. Porque quem administra um fundo de pensão está preocupado em garantir, obviamente, o poder de compra daquele valor, mas correr o mínimo risco possível. Quase 1 bilhão vai em letras especificamente letras aqui...
1: Financeiras.
0: Financeiras. Que é uma aplicação que não tem garantia do fundo garantidor de crédito e no valor também só recuperaria R$250 mil se tivesse. É outra coisa que não é imperícia, não é desconhecimento, não é temerário. Já é um risco completamente assumido e por dedicação política. É difícil tirar isso da decisão desse gestor. Isso vale para a Previdência do Rio de Janeiro, nesta aplicação, com relação a essa operação, como vale para todos os outros fundos de pensão das prefeituras e estados pelo país inteiro. Do Amapá, inclusive, lá da terra do Alcolumbre. Não se aplica dinheiro de aposentado em fundos que você tem risco maior do que o razoável. Toda aplicação financeira tem risco. Não tem como. A menos que se aplique em poupança e ainda assim você teria uma possibilidade, porque até 250 mil é FGC, mas depende de todos os bancos quebrarem. Basta se distribuir tudo isso em vários bancos, você vai ter uma chance menor. Agora, num banco como o Master, sabendo, obviamente, do rendimento que ele estava pagando sobre o título e da média do mercado, não é imperícia, não é um risco realmente assumido, é bem mais como está exatamente nessa decisão do ministro Mendonça. Está muito claro que as pessoas foram colocadas por decisão do governador para tomarem decisões que favorecessem, obviamente, o Banco Master. Deu no que deu. Como é que se recupera esse dinheiro agora? Porque os 60 bi que o Vorcaro está prometendo devolver naquele acordo de delação, só o Fundo Garantidor de Crédito vai querer 54, imagina só. Vai sobrar o quê? 6 bi para distribuir para todo mundo? Os fundos de pensão têm muito mais dinheiro do que a gente imagina aplicado no Banco Master, que até o momento provavelmente vão perder a maior parte. É uma investigação que demonstra claro aqui, ou motivos claros de porquê que a gestão deu errado e porquê que houve motivação política. Cabe ao advogado comprovar o contrário. Se vai conseguir ou não, ele vai mostrar.
1: Bom, a gente já vai seguir conversando a respeito dessa operação da Polícia Federal que envolveu o ex-governador do Rio de Janeiro, Cláudio Castro, mas nós temos a informação, inclusive uma foto, um registro do encontro entre o senador e pré-candidato à presidência da República, Flávio Bolsonaro, e o presidente americano, Donald Trump. Encontro que ocorreu agora há pouco na Casa Branca. A gente já está trazendo, vai trazer mais detalhes sobre esse encontro, a repercussão dessa conversa que o senador teve, então, com o presidente americano Donald Trump. Daqui a pouquinho, nós seguimos apurando aqui, um olho no peixe, um olho no gato, seguindo com as informações, mas a gente já traz, então, em primeira mão, esta foto que registra, então, o encontro de Flávio Bolsonaro com Donald Trump. A gente já fala mais sobre o assunto. Vamos voltar aqui para o estúdio para dar as boas-vindas para Carlo Cauti. Boa noite, Cauti. A gente lembra que o presidente do Fundo Rio Previdência foi preso em fevereiro deste ano e a Rio Previdência é um dos 18 institutos municipais e estaduais que investiram em papéis do Banco Master. Quer dizer, são vários institutos aí de dinheiro de servidores públicos de Previdência, gente que pagou o seu dinheirinho ali para se aposentar em 15, 20 anos, que muito provavelmente... Talvez não veja a cor desse dinheiro, Cauti. Boa noite.
2: Pois é, vai levar um calote porque o seu dinheiro serviu para bancar as festas do Vorcaro. Boa noite, Paula. Boa noite, Mestre Augusto. Boa noite, Piotr. Boa noite, Marcília. Boa noite ao nosso público. Nenhum fundo de previdência, estadual ou municipal, faz um aporte como esse sem o aval do poder político. Não existe isso. O Rio Previdência botou cerca de 25% do seu patrimônio em letras financeiras de um banco de segunda ou terceira linha. Não existe isso. Não existe sem que o poder público soubesse ou fosse cúmplice. Então, ou os caras não fizeram nada para impedir que isso acontecesse, ou, como o ministro está dizendo, como foram cúmplices desse crime. Isso aí não se pode fazer, isso aí é proibido pelas leis, pelas regras. Agora, o Rio Previdência, mais ou menos, gerencia 5 ou 6 bilhões de reais de dinheiro que todos os meses os aposentados e pensionistas, olha, os trabalhadores públicos do Rio de Janeiro pagam, né, dão uma parte do seu contra-cheque para pagar as aposentadorias de aposentados e pensionistas, torcendo que quando eles se aposentarem, vai ter dinheiro

0: para bancar as suas aposentadorias. Infelizmente, não terá, porque um a cada R$4 do patrimônio do Rio Previdência foi embora. Foi financiar as festas do Vulcão, algumas delas até no Rio, né? Na Sapucaí, com os camarotes de R$40 milhões de reais. Tão grande que tinha um camarote dentro do camarote. Agora, o presidente do Rio Previdência, o tal de Davis Marcon Antunes, né? Que não sei se temos a imagem dele, que foi nomeado por quem? Pelo governador Cláudio Castro, no dia seguinte que chegou lá na mesa da presidência da Rio Previdência, fez o quê? Começou a alterar as regras para permitir que a Rio Previdência pudesse colocar dinheiro dos trabalhadores públicos do Rio no Banco Master, o que era proibido pelo próprio regulamento da instituição. Não se pode colocar dinheiro de aposentadorias em bancos que não tenham o máximo de nível de, chama investment grade, né? O máximo nível de investimento, ou seja, que são considerados bancos sólidos, com um patrimônio importante, com uma certa história, uma boa governança, uma gestão. O Banco Master não tinha nada disso. O que esse cara fez? Começou a alterar com portarias, uma atrás da outra, essas regras internas para permitir que esse dinheiro fosse para o Banco Master. E o resultado é esse que estamos vendo aqui. Então não é possível que eles falem que eles não sabiam o que estavam fazendo, muito menos é crível que isso é uma perseguição política. Isso é bandidagem, isso aqui é uma forma de usar dinheiro dos trabalhadores para fins claramente são criminosos, e muito bem faz o ministro Mendonça em pedir esta operação e verificar o que aconteceu, apurar o que aconteceu e punir os responsáveis. O problema é, o dinheiro que foi usado dificilmente será recuperado, porque, de novo, foi usado para bancar festas de luxo, comprar bens como jatinhos, ou também colocar dinheiro fora do Brasil, ou até mesmo para dar R$500 milhões para uma das namoradas do Vorcaro, que recebeu na conta US$100 milhões. Essa não quer devolver para os cofres públicos. Esse dinheiro dificilmente será recuperado, vulgo, adivinha só o que vai acontecer, quem pagará essa conta seremos nós, porque serão o Estado, os municípios e a federação que deverão injetar grana nesses fundos já quase quebrados, né?
1: Deixa eu só acrescentar, então, uma informação. O Rio Previdência é o Fundo Único de Previdência do Estado do Rio de Janeiro, uma autarquia estadual que faz administração do regime de previdência social dos servidores públicos fluminenses. Era presidido, então, até janeiro pelo Davis Marcon Antunes, que foi preso no mês de fevereiro. Foi substituído de modo interino pelo servidor Nicolas Ribeiro da Costa Cardoso, que foi exonerado no mês de abril pelo governador em exercício do Rio de Janeiro, o desembargador Ricardo Couto de Castro, que nomeou o procurador do Estado, Felipe de Carvalho Batista, que é o atual, então, presidente do Fundo do Rio Previdência, esse Fundo Único de Previdência dos Servidores do Rio de Janeiro. Augusto Nunes, boa noite.
2: Boa noite, Paula, Piotto, Marcília, Cauti. Boa noite a você que nos acompanha. Eu acho que todos os governadores que fizeram isso, não é o único, o do Rio tem de ser investigado, todos. Tem que investigar a turma que começou essa história na Bahia, que são ligados ao PT. Tem que investigar todo mundo que fez esse tipo de aplicação e tem de ser criada a CPI, que vai facilitar essa devassa. Uhum. Você tem mais um instrumento de apuração, não fica só no ministro André Mendonça. Ele faz muito bem de autorizar isso aí. Daqui a pouco vai aparecer algum ministro incomodado. E ele tem de investigar tudo. Tudo. O Banco Master começa na Bahia e se espalha pelo Brasil inteiro. Não adianta você segurar esse escândalo. Agora, me lembra esse tipo de operação? Chega às 6h30, 6 da manhã, começa a aparecer na porta da casa de alguém. Então, lembra a Lava Jato.
3: Sim.
2: O fim da Lava Jato foi uma obra-prima dos favoráveis à corrupção. Uma obra-prima realizada em conjunto pelo Supremo Tribunal Federal. Agora a gente vê que, para se combater a corrupção, você usa os mesmos métodos que usava a Lava Jato. E os corruptos respondem com a mesma desculpa, motivação política. Tem nada de motivação política. Um cara que faz esse tipo de aplicação é bandido. E, de novo, a Margaret Thatcher já ensinou há muitos anos. Não existe dinheiro público. Existe o dinheiro dos impostos e cabe ao governo administrá-lo com seriedade. Quando se pega um ladrão fazendo isso, tem de punir. É isso.
1: Antes de entrar no próximo assunto, deixa eu trazer agora uma imagem da coletiva de imprensa. O senador Flávio Bolsonaro se reuniu com o presidente americano Donald Trump. A gente acompanha aí algumas imagens do local onde será realizada uma coletiva de imprensa. Tá? Então, a gente está vendo a organização das cadeiras logo mais. Está marcado para as 18h30. Então, nós estamos aguardando também esse horário para transmitir essa coletiva de imprensa, onde Flávio Bolsonaro vai trazer detalhes dessa reunião, dessa conversa que teve com o presidente americano Donald Trump. É uma sala reservada em Washington também para receber os jornalistas. Então, daqui a pouquinho a gente vai acompanhar essa coletiva de imprensa. E a gente está aqui coletando mais informações dessa conversa que o senador teve com o presidente Trump. Augusto.
2: Ô, Paula, mas a esquerda não disse que ele não conseguiria, que não ia haver encontro nenhum. Eles festejaram, inclusive os jornais festejaram. Eles não vão agora noticiar, como é que faz? Eles vão mandar algum representante para entrevista. Essa entrevista, segundo a imprensa estatizada, não acontece. Esse encontro, segundo a imprensa estatizada, não aconteceu. Não iria acontecer.
1: É que não estava na agenda oficial do presidente americano, né, Carlos Cauti?
2: Você já festeja. Festejaram muito cedo.
0: Pois é, conseguiram encontrar... Assim, já um chefe de Estado como o Trump, que encontra o líder da oposição no Brasil, é quase uma bênção política, porque é óbvio que você está dando uma mensagem para a população daquele país, está legitimando aquela candidatura. Então, é óbvio que isso é um problema para o Lula, porque ele e o Flávio não estão mais em lugares, né, em posições diferentes, o Lula como chefe de Estado do Brasil e o Flávio apenas como um político qualquer. Agora o Trump acolheu já os dois na Casa Branca. Então, de fato, é uma mensagem muito forte para o eleitorado brasileiro e para o mundo, com quem Trump está nessas eleições, né, e quem está olhando com muita atenção, e com certeza não é o Lula, né?
2: Você receber o presidente de um país é normal. Receber o candidato da oposição não é.
0: Geralmente isso acontece quando tem ditaduras, né, quando são líderes como a Maria Corina Machado, né, ou o quem está lutando para a liberdade.
2: Exatamente.
0: E o Flávio Bolsonaro. É muito indicativo isso, né?
3: E aumenta o prestígio porque a agenda do presidente americano, que sempre é atribulada, está um pouco mais atribulada nesse momento devido à questão no Estreito de Hormuz dessa guerra com o Irã.
2: E o ministro Moraes está recebendo a intimação, né?
1: Daqui a pouco a gente conversa mais a respeito desse encontro, traz mais detalhes para a nossa audiência. Vamos seguir aqui com as nossas pautas. Agora, para falar do ministro do Supremo Tribunal Federal, Alexandre de Moraes, que deu 5 dias para que a Procuradoria-Geral da República se manifeste sobre um pedido para incluir o ex-presidente Jair Bolsonaro e o senador Flávio Bolsonaro no inquérito que investiga Eduardo Bolsonaro. O pedido foi apresentado pelo deputado Lindbergh Farias, que defende a ampliação das investigações. Ele acusa Eduardo Bolsonaro de atuação internacional contra autoridades brasileiras. Eduardo é investigado por suposta coação e tentativa de obstrução de justiça em ações relacionadas à tentativa de golpe de Estado. Segundo a PGR, o ex-deputado teria atuado nos Estados Unidos para defender sanções contra autoridades brasileiras. Na decisão, Moraes também citou o filme Dark Horse, que trata da trajetória política de Jair Bolsonaro. O documento menciona negociações envolvendo o senador Flávio Bolsonaro e o ex-banqueiro Daniel Vurcaro, investigado no caso do Banco Master. Além da inclusão de Jair e de Flávio Bolsonaro no inquérito, o deputado Lindbergh Farias pediu a quebra de sigilos, rastreamento financeiro, bloqueio de bens e cooperação internacional com os Estados Unidos. Marcília, agora todo esse pedido está na mesa do PGR Paulo Gonet, segundo ali uma das linhas de investigação, aqueles valores que foram transferidos de Daniel Vorcaro para aquele fundo não teriam ido diretamente para custear despesas ou para patrocinar o filme que conta a trajetória de Jair Bolsonaro, mas sim para bancar, custear as despesas do ex-deputado Eduardo Bolsonaro nos Estados Unidos. Essa é uma das linhas de investigação da Polícia Federal.
4: Paula, a gente precisa deixar claro que tudo isso acontece dentro daquele processo de suposta coação. Coação no curso do processo, essa é a acusação feita ao Eduardo Bolsonaro, e agora eles querem enfiar ali também o Flávio e o próprio Jair. O que é uma coisa esquisita, né? Porque a coação seria no curso do processo que está julgando o Jair. E aí ele vai ser incluído também? Quer dizer, ele estava promovendo uma coação no próprio processo? Não consigo nem logicamente entender. Como é que eu vou coagir o juiz que está me julgando?
1: Ele não tinha sido excluído da denúncia, Marcília? Ficou só o Eduardo e o Paulo Figueiredo, jornalista?
4: Pois é. Ainda tem essa, né? Quer dizer, ele nem mais estava participando, agora ele volta. É a volta dos que não foram. É um negócio de maluco. Esse processo da coação no curso não deve nem existir. Porque coagir ou, enfim, promover coação no curso de um processo, sabe o que é para o público que nos ouve? É você, está sendo julgado, e você vai lá e ameaça o juiz, e você cerca a família do juiz, você bota um cara para ir lá e com uma arma na frente da porta do juiz. É isso que é impedir o processo de ser julgado legalmente, legitimamente. O que fez o Eduardo? Ele foi para os Estados Unidos denunciar o que estava acontecendo no Brasil, segundo a sua visão, a respeito do julgamento do pai. Não pode? Se não pode denunciar, então vamos prender aqui todos os parlamentares do PT que fizeram isso a vida toda. A vida toda. Fizeram durante todo o período da vacina, foram denunciar o Bolsonaro, foram denunciar... Eu mesmo já fui denunciar, mas muitas vezes para órgãos internacionais, clientes meus estavam sofrendo censura. Eu fui denunciar na ONU, na OEA. Então eu sou um criminoso porque eu denunciei. Então a ONU também é criminosa. A OEA também, porque se ela recebe denúncias criminosas, ela serve para o cometimento de crimes. Quer dizer, isso já é uma completa loucura, a existência desse processo. Agora eles enfiam dentro do processo mais gente. Quer dizer, é só mais loucura ainda do que nós já tínhamos. E é bom dizer que o Lindenberg, que é quem promoveu esse pedido, ele não tem vontade própria. O Lindenberg sempre está amando de alguém. Né? Amando aqui, não do verbo amar, amando do verbo mandar. Está recebendo ordens. E o Gonê...
2: Começa pela Gleisi, o verbo faz sentido.
4: Começa pela... É verdade. Aqui há essa ambiguidade, essa dubiedade. Mas o ponto é que o Lindenberg já não tem vontade própria, o Gonê menos ainda. Então o parecer do Gonê não vale nada. Quem está por trás dessa história não é nem o Lindenberg e muito menos o Gonê. Quem está querendo promover essa inclusão do Flávio e do Jair é o Moraes. E por que ele está fazendo isso? Eu tenho dito que nós vivemos, nesse momento, um esvaziamento da justiça eleitoral. A justiça eleitoral censurou todo mundo em 18, 20, 22, 24 e 26. Quem que está à frente da justiça eleitoral? Nunes Marques, que é uma incógnita, e, na vice-presidência, o André Mendonça. O Moraes, o Gilmar, eles têm receio de que a justiça eleitoral não esteja sob controle deles. Estão esvaziando a justiça eleitoral e levando para o STF o controle dos pré-candidatos da direita. Hoje, o Flávio está sendo investigado pelo STF, pelo Moraes, numa suposta calúnia contra o Lula. O Zema já pediram para enfiar no inquérito das fake news, que está no STF. E agora querem enfiar o Flávio num processo que está nas mãos de quem? Do Moraes. E vão enfiar também, ou querem enfiar, o Jair. Por quê? Porque colocando o Jair, eles, obviamente, deixam constrangido o Flávio. Eles querem controlar as eleições sem precisar usar a justiça eleitoral, que hoje, talvez, nesse ano, será uma incógnita. Então, não tem nada a ver com coação. Essa inclusão de Flávio e Jair não tem nada a ver com coação. Na minha leitura, tem a ver com uma necessidade de controlar o processo eleitoral como eles têm feito nos últimos anos, a partir do STF, das mãos do Moraes, da cabeça do Gilmar.
1: Pois não, Augusto?
2: Olha aqui, o Moraes mencionar o caso Master é passar da conta, né? é passar da conta. Ele não pode tratar desse assunto porque ele é réu. Ele deve ser tratado como um dos beneficiários da roubalheira. A mulher dele, para que o marido alugasse a sua proteção ao Vorcaro, a mulher dele recebeu 129 milhões, aliás, receberia 129, recebeu em torno 70. De 80,
1: 80,
2: por aí. 80 milhões, uma advogada medíocre que recebeu esse dinheiro para que o marido ministro protegesse o chefe da quadrilha. E ele está falando em caso Márcio, ele pensa que brasileiro é bobo. Isso é tratar o povo brasileiro como um bando de idiotas. Ele deveria esquecer o caso Master. Saia francesa de qualquer sessão do Supremo. Ele não pode falar nisso, ele está envolvido até o pescoço. Ele e o Dias Toffoli, pelo que fizeram no caso Master, perderam quaisquer condições de continuar no Supremo. Qualquer outro que tivesse mais dignidade já teria saído. Ele continua lá e quer julgar o caso, mas não vai mesmo. É isso que tem que se impedir. Ele está no banco dos réus do caso Master. Ele não tem condições de acusar ninguém. Ninguém.
1: Diga, Cauti.
0: Não, eu só queria relembrar quem que é o Lindenberg Farias, né, que está agora, não, mais uma vez, tentando falar com o Supremo, impor, né, uma linha para o Supremo com os, como é que fala, os negócios auriculares, né, os
1: embargos,
0: despachos auriculares, né, vai lá e fala na orelhinha do Supremo. O Lindenberg Farias é um cara que teve a pachorra de chamar o relator da CPI do crime organizado, Alfredo Gaspar, de estuprador, de forma caluniosa, porque isso nunca aconteceu, e está sendo processado lá no Supremo. Então, é um divulgador de fake news contumaz. É um cara que também se diverte a mostrar fotos fakes do Lula mais musculoso aí na praia. Então, Lindenberg Farias, esse tipo de político, é um cara que tem uma tara com a família Bolsonaro, que a cada vez que acontece alguma coisa, vai lá e pede para o Supremo atuar contra o Flávio, contra a Michele, contra o Jair, etc. Acaba de ser condenado a pagar 5 milhões de reais pela prefeitura de Nova Iguaçu por desvios, por má gestão durante o período que foi prefeito. É um cara que até pediu para o Supremo atuar contra o Moro e tomou uma invertida, né, do próprio Supremo, que não morre de simpatias pelo Moro. É, sem esquecer que ele fazia parte da lista do Odebrecht com sobrenome Lindinho, né, e se junta à amante, que é a esposa dele, ou seja, a Gleisi Hoffmann. E por último, Paula, só para relembrar que agora ele está fazendo dancinhas com o Janones nas redes sociais, ou seja, pedindo votos com um cara que admitiu rachadinha. Então, só para relembrar, para o nosso público, relembrar quem que é o Lindenberg Farias, que claramente é mais um político do PT alérgico à decência, mas que não perde ocasião de ir lá e tocar a campanha no Supremo Tribunal Federal quando é para perseguir opositores políticos.
1: 18 horas, 18 minutos e vamos acompanhar imagens de onde vai ocorrer a coletiva de imprensa logo mais às 18h30 com o senador Flávio Bolsonaro. A gente acompanha alguns jornalistas já posicionados aguardando a chegada do senador. Aqui mais à minha esquerda a gente acompanha de costas o advogado Paulo Farias, que está em Washington, também vai acompanhar essa coletiva de imprensa, onde então Flávio Bolsonaro vai compartilhar alguns dos pontos que foram tratados nesta reunião com o presidente americano Donald Trump. Então, logo mais a gente vai trazer mais detalhes dessa coletiva. Nós estamos tentando contato com alguns integrantes aí da campanha de Flávio Bolsonaro para entender como é que foi esse encontro, mas acho que ele está deixando um suspense para logo mais compartilhar com os jornalistas nessa coletiva de imprensa, Piotr.
3: Flávio Bolsonaro, só para lembrar que a pedido dele, ele tinha uma entrevista no Arena West semana passada, estava naquele movimento lá do Senado da República, do Congresso, para tentar imprimir alguma força para se instalar a CPI do Márcio. Ele pediu que fosse prorrogada a data dele nessa série que nós estamos fazendo no Arena Oeste com entrevistas com pré-candidatos. Está marcado para essa quinta-feira, ou seja, depois de amanhã, dia 28, de maio, às 8:30 PM, aqui na Arena Oeste. Até o momento está absolutamente confirmada essa entrevista. Flávio Bolsonaro deve estar conosco no Arena Oeste daqui a 2 dias.
1: Perfeito, feito convite aí para a nossa audiência. A gente vai fazer o seguinte, a gente vai para um intervalo rápido e na volta, claro, a gente vai acompanhar essa coletiva de imprensa, mas antes eu convido você a participar do nosso programa, enviando um vídeo para a nossa produção, o número do WhatsApp, compartilho com você na tela, é o 11 957 86 1993. A gente aguarda a sua participação, faz uma pausa rápida e volta já.
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3: A Procuradoria-Geral da República pediu ao Supremo Tribunal Federal a condenação de Eduardo Taliaferro por suposto vazamento de informações sigilosas quando ele atuava no Tribunal Superior Eleitoral. Nas alegações finais enviadas ao STF, o Procurador-Geral da República, Paulo Gonet, afirmou que o ex-assessor teria cometido os crimes de violação de sigilo funcional, coação no curso do processo, obstrução de investigação e tentativa de abolição do Estado Democrático de Direito. Segundo o PGR, Taliaferro teria divulgado à imprensa mensagens e informações internas do TSE e do STF enquanto trabalhava na assessoria de enfrentamento da desinformação da Justiça Eleitoral. A acusação cita reportagens publicadas em 2024 sobre a atuação do ministro Alexandre de Moraes e de servidores do TSE. Segundo o PGR, o material divulgado teria saído diretamente do celular do ex-assessor. A defesa de Taliaferro, representada pela Defensoria Pública da União, aponta supostas nulidades no processo e afirma que ele deveria ter sido intimado por carta rogatória, já que está no exterior, na Itália. Com a entrega das alegações finais, da acusação e da defesa, o processo entra então na etapa final, antes do julgamento no Supremo Tribunal Federal. Adalberto Piotto, a gente sabe dessa casadinha, né, funcionando entre o PGR Paulo Gonet e o ministro Alexandre de Moraes. O PGR já pediu a condenação de Eduardo Taliaferro, que está na Itália já há algum tempo.
4: O PGR não ficou nem um pouquinho ruborizado com o que revelou o Taliaferro, porque ele nem cita esse assunto. O que o Taliaferro disse, e aí há uma proteção, sim, legal, ele estava revelando ilegalidades de uma justiça soberba e arrogante contra a lei, porque ele dizia claramente que ele tinha encomenda de como fazer o relatório dele, que seria julgado pelo mesmo juiz que tinha dado, digamos, as medidas de como ele deveria confeccionar. Ou seja, havia perseguições claras, como o próprio Taliaferro informou, perseguições que não são políticas, por motivação política, que não são permitidas pela lei, e, obviamente, um clima de ditadura. Ele denunciou tudo isso, e o PGR não ficou nem ruborizado diante das denúncias gravíssimas. Que se investigue por questões, obviamente, de que vazou isso, vazou aquilo, sigilo funcional. Bom, pode se fazer, mas e a outra parte? O PGR conseguiu ignorar isso. Porque, ué, só cara de pau explicar isso, porque ele fez uma denúncia. Aliás, como é que se investiga grandes casos assim de corrupção? Quando alguém de dentro vai lá e denuncia. E se for um funcionário público e ele está dizendo assim, isso aqui passou do limite e eu vejo isso aqui como ilegal, então eu vou denunciar. Aliás, ele estaria, obviamente, digamos, dentro das suas condições como funcionário, de primar pela lei e pela verdade. Ele fez isso. De alguma forma, por alguma razão, chegou um momento em que ele foi lá e disse, ó, tá aqui. Essas são as primeiras denúncias que precisam ser investigadas. O Supremo vai lá e ignora tudo isso. Aliás, o PGR ignora tudo isso. Veja só que coisa maluca. Nós estamos falando do Ministério Público, o chefe do Ministério Público Federal, que é, obviamente, quem poderia acusar, que, obviamente, vê crime nas coisas, e, portanto, vai lá e faz acusações e espera, obviamente, um resultado da justiça, uma resposta da justiça. Ele ignorou todas as denúncias gravíssimas que o Taliaferro fez. Vai tomar a decisão que quiser o Supremo Tribunal Federal. A justiça italiana não vai mandar o Taliaferro fora, porque vai, nossa, neste caso aqui, é flagrante perseguição política fora de qualquer Estado democrático. Isso é estado de exceção puro.
3: Pois é, porque a gente lembra, Cauti, que no ano passado o ministro Alexandre de Moraes pediu a extradição, sim, do ex-assessor do TSE, Eduardo Taliaferro, aí abriu esse processo a jato rapidamente, agora pede a condenação pelo pelo PGR Paulo Gonet para acelerar esse processo, mas a gente viu na semana passada que no caso da Carla Zambelli, que era bem mais crítico, bem mais complicado, a justiça italiana rejeitou esse pedido de extradição.
5: É que assim, Paulo, falando com os advogados deles, da Zambelli e do Tagliaferro na Itália, claramente aparece um certo constrangimento por parte dos juízes italianos, porque as informações que chegam da velha mídia estatizada e dos correspondentes estrangeiros que estão aqui, que copiam muitas vezes a velha mídia estatizada, é que essa turma fez um golpe de Estado, é perigosa, são problemas para a democracia. Então os juízes chegam com essa informação, mas depois eles percebem nos autos, eles lêem o que os advogados de defesa escrevem, ou seja, que o Moraes cometeu abusos, que é promotor, que é juiz, que é réu, acusações sem base no Código Civil, no Código Penal, percebe, peraí, tem alguma coisa esquisita aqui. Então, se no começo, como no caso da Carla Zambelli, esses juízes decretando que ela fosse presa a pedido do Brasil, agora que conseguiram ler os papéis, tiveram a documentação, ponderaram um pouco mais, falaram, isso não existe, pode mandar soltar, porque isso é um abuso claro e é uma violação de qualquer lógica processual mínima, né? Então, a mesma coisa que aconteceu com a Zambelli vai acontecer, está acontecendo com o Tagliaferro. Então, é claro que para um país terceiro que não sabe o que está acontecendo no Brasil, não entende, claro, não tem informações como a gente diárias dos abusos do STF, quando chega uma informação do Brasil, esse cara é um golpista perigoso, peraí, o Brasil é um país que temos cooperação, vamos tentar acatar o pedido. Mas depois eles percebem, pela defesa, que tudo isso é um absurdo e aí são obrigados a aplicar a lei, né, as regras, as normas, não só italianas, mas europeias, e soltar essas pessoas. Então vai acontecer exatamente o que aconteceu com a Zambelli. Vai ficar livre, não será dada a extradição e o Brasil vai fazer mais uma péssima figura a nível internacional, com mais uma vez uma justiça de um outro país que vai negar um pedido do Supremo Tribunal Federal. Parabéns aos envolvidos em demolir, dia sim, dia não, a pouca credibilidade que ainda sobra ao Supremo.
3: Diga, Augusto.
6: Olha só, a Revista Oeste foi vítima,
7: sim,
6: desse Moraes, ainda ministro, e quem revelou o que aconteceu com a Oeste foi o Tagliaferro. Isso deveria estar sendo investigado. Para os espectadores, os que nos acompanham e não sabem da história, vou resumi-la. O Moraes mandou que fosse investigada a Revista Oeste para que ela fosse em seguida desmonetizada. Não recebesse dinheiro do YouTube, nada. O Tagliaferro, depois de algum tempo, respondeu ao juiz auxiliar do... É esse o nome que se dá?
7: O Ayrton Vieira.
6: O Ayrton Vieira. Ele era o intermediário, né, das ordens, dos recados, aí, entre o Moraes e o Tagliaferro. Ele disse, olha, investiga aí essa revista e tal. O Tagliaferro, depois de algum tempo, respondeu o seguinte, olha, eu só vi material jornalístico ali, nada mais. E o nosso juiz deu a resposta que é a cara do Moraes. Ele disse, olha, você sabe como é o chefe quando cisma com alguma coisa. Você tem que encontrar. Recorra à sua criatividade. Esse é um caso que já bastaria para expulsar o Moraes do Supremo e transformá-lo em réu, que é o que tem que ser. Então já tem esse caso, ele não é réu primário por causa do caso Master. Ele já fez isso e muitas outras delinquências aí que justificariam o impeachment imediato e rápido. Ele disse isso, Tagliaferro, por ter contado essas e outras, está sendo perseguido. Quer dizer, o Moraes, ele realmente está fora de si, né? A cabeça dele nunca funcionou bem e agora está perto do colapso, porque ele está querendo prender quem denunciou os crimes que ele praticou. E no caso do Master, é a mesma coisa. Então, como vem o Tagliaferro, é o mensageiro que vai ser preso. Ele tem que vir ao Brasil e ser condenado porque revelou o crime. E não é possível que a gente tolere até isso vindo do Supremo.
3: Marcília, eu vou passar para você, mas a gente está de olho lá na coletiva que deve começar em alguns instantes. Perfeito. Qualquer coisa eu vou te interromper, tá? A gente está aí com imagens ao vivo, já tem bastante gente nessa sala onde deve ocorrer a coletiva de imprensa com o senador Flávio Bolsonaro, já tem alguns microfones posicionados ali dos jornalistas, então a gente vai seguir com os comentários, qualquer coisa eu te interrompo e a gente...
6: Desculpe, antes do Marcília, claro. Eu não posso deixar de registrar o... Eu nunca vi um sabujo, tão sabujo quanto o Paulo Goné. Nunca vi. O Gilmar faz o que quer com ele. É capacho.
7: É isso. E, aliás, pegando esse gancho, né, o Goné, a voz do Goné é um eco da voz do próprio Moraes. Eu diria até que o Goné é uma espécie de boneco de ventríloco ali do Moraes, né? Tanto que dentro do STF, o apelido do Goné é Paulo Goné Resolve, que é PGR. PGR, Paulo Goné Resolve, é assim que eles tratam o nome do Procurador-Geral da República. Teve até um editorial aí do jornal essa semana que até estampou essa frase, procura-se um procurador. A gente está realmente com um problema sério a respeito da PGR, porque a PGR é aquela que deve servir de contraponto ao STF. Então, se o STF tem uma voz única, a gente não tem nada, não tem mais nenhuma solução. Porque se a PGR não contraria de forma alguma a visão que o STF tem, estamos... fritos, para dizer o mínimo. Esse caso do Taliaferro, bom, claro, lá fora nós vamos tomar mais uma decisão que vai ser um vexame internacional, como foi no caso da Zambelli, né? Porque, enfim, se a Zambelli foi entendido como perseguição política, o do Taliaferro vai ser também. No direito é isso, né? Se algo vale para o mais, vale para o menos. O caso da Zambelli é muito menos perceptível a perseguição política do caso do Taliaferro. O Taliaferro é escancarada a perseguição política, é deliberada, não tem nem como se disfarçar. Então, se a Zambelli conseguiu, o Taliaferro conseguirá também. Agora, o que me chama a atenção é o seguinte, o possível crime, então, do Taliaferro, imputado aí pelo STF ou pela PGR, é o de violar sigilo funcional. Então, o STF entendeu o seguinte, ó, você tem aqui uma função pública e você não pode contar o que acontece aqui dentro.
6: Então, nem quando é prova do crime.
7: Pois é, então, muito bem, partindo desse pressuposto, se alguém for assassinado dentro do gabinete, não pode falar, porque aconteceu aqui dentro. Hein?
8: Ele tem o dever de denunciar como funcionário público.
7: Está acontecendo alguma coisa errada, o interesse público de você relatar o que ocorre é maior do que o direito ou a obrigação de sigilo. A obrigação de sigilo é um direito menor do que o de divulgar, porque o interesse público é que rege a divulgação. Claro, tanto que a imprensa tem o direito de divulgar mesmo coisas sigilosas, porque é o interesse público que prevalece.
6: Mas como lembrou o Piotto, a Itália conseguiu desbaratar a máfia, né, ou parte dela, com depoimentos assim.
7: Sim, claro.
6: Então, o Taliaferro tem em favor dele o seguinte, ele não cometeu crime, ele não é mafioso. Ele atendeu a ordens criminosas e se arrependeu, tanto que está contando.
7: E aí, Augusto, me chama a atenção, porque esse raciocínio de ele atendeu a ordens, então e ordens são ordens, ele não poderia ter vazado, esse é o mesmo raciocínio de Nuremberg.
6: É isso aí.
8: Exatamente.
6: Obediência devida, né?
7: A obediência devida, quer dizer, naquele momento, a defesa de todos os que estavam ali, enfim, sendo réus, era essa, não, eu estava obedecendo a ordem do líder. E foram todos condenados, porque é óbvio que tem ordens que você não obedece.
8: Claro. Que mudou a doutrina militar, inclusive depois do julgamento de Nuremberg.
7: Pois é. E aqui, então, o Moraes está reeditando Nuremberg. Então, para o Moraes ou para a PGR, todo mundo ali em Nuremberg estava livre.
6: É isso aí.
3: Deixa eu só trazer rapidamente um superchat do Marcelo Franco participando do nosso programa. Ele diz o seguinte, ele lembra do artigo 359K do Código Penal, parágrafo 4º, que diz o seguinte, não constitui crime a comunicação, a entrega ou a publicação de informações ou de documentos a governo estrangeiro com o fim de expor a prática de crime ou a violação de direitos humanos. É um artigo do Código Penal que trata de espionagem, Marcília. É. Mas ali fala que não há crime, então, quando essas informações têm o fim ali de expor prática de crimes ou violação de direitos humanos.
7: E o Marcelo Franco, que sempre está participando aqui conosco, ele traz muito bem, quer dizer, eu tinha mencionado no caso do Eduardo Bolsonaro, né, que, enfim, você denunciar ilícito não é coagir nada, não tem nada de coação. Mas é curioso, porque se você pegar esse caso do Eduardo com esse caso do Taliaferro, a gente está no mesmo lugar. O que o Eduardo foi denunciar foram ilícitos lá fora. Ele foi denunciar ilícitos. O que o Taliaferro fez foi denunciar ilícitos. E nós temos um Estado que criminaliza o denunciante. Olha que absurdo. E não investiga a denúncia.
4: Ô, Marcília, e um é deputado federal cujo dever é de fiscalizar o Poder Executivo e os outros poderes, qualquer poder. É um parlamentar, representante do povo, no caso do Eduardo. E no caso do Taliaferro, é um funcionário público cujo regime do funcionalismo exige que ele também faça o dever de denunciar. Ou seja, eles estão cobertos pela legislação. A garantia da lei dá a eles, obviamente, todo o suporte. Aí o PGR ignora tudo isso de forma solene, sem ruborizar a face, e está preocupado com todo o sigilo funcional, não com os abusos contra os direitos humanos e a Constituição cometidos lá no gabinete.
3: E daqui a pouquinho começa a coletiva de imprensa em Washington com o senador e pré-candidato à presidência da República, Flávio Bolsonaro. Imagens ao vivo, direto de Washington. A gente vai para um rápido intervalo e volta já para não perder o início aí dessa conversa com os jornalistas. Até já.
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3: Empresários de diversos setores se reuniram com o presidente do Senado, Davi Alcolumbre, para tentar atrasar o avanço da proposta que prevê o fim da escala de trabalho 6x1. O grupo é liderado pelo presidente da Fiesp, Paulo Scaffi, e defende o adiamento da redução da jornada semanal de 44 para 40 horas. Empresários afirmam que a mudança pode gerar impactos econômicos e aumento de custos para o setor produtivo. O relatório da proposta prevê uma transição gradual da jornada de trabalho em duas etapas ao longo de 14 meses. A expectativa é de que o texto seja aprovado na Câmara dos Deputados ainda nesta semana. A gente vai conversar com a nossa repórter Berenice Leite, que traz mais detalhes sobre essa conversa dos empresários com o senador Davi Alcolumbre, mas agora a gente vai direto para Washington para acompanhar a coletiva de imprensa com o senador Flávio Bolsonaro.
11: Começar lendo uma breve declaração e depois vai responder algumas perguntas de jornalistas.
12: Good afternoon, everyone. We're honored to be here. Thank you for coming. I'm speaking Portuguese to my Brazilian nation. Eu gostaria que todo presidente brasileiro pudesse falar inglês e não repudiar essa língua, porque é um sonho fazer com que inglês, espanhol e outras línguas sejam, de fato, universalizadas, sejam ensinadas para todos, além do português, nas escolas públicas brasileiras, porque um povo inteligente é o que eu quero. Ao contrário de Lula, que insiste em transformar a educação pública brasileira num grande atraso, alguém que se orgulha de dizer que quanto mais ignorante for o povo brasileiro, melhor para ele, porque quanto mais inteligente o povo, menos voto em Lula. Então, eu sou o oposto, e foi um pouquinho essa tônica que eu tentei passar para o presidente Trump hoje, em especial com relação a outras pautas, como o presidente do Brasil atual. Ele beijar países que são ditaduras, que são comandados por Hezbollah, por Hamas, diferente de mim, que vou abraçar países que são democracias, são desenvolvimentistas e que podem fazer grandes acordos, né, com o nosso país. E, por fim, antes de fazer a leitura aqui dessa nota, também fazer uma outra diferenciação, né, que enquanto o Lula vai de joelhos, rastejando para implorar ao presidente americano Trump que não declare organizações criminosas como CV e PCC como terroristas, eu faço o contrário. Eu fui exatamente fazer esse pedido expresso a ele para que ele declare CV e PCC como organizações terroristas, sim, que é o que eles são. Nós temos aí um em cada quatro brasileiros morando em áreas que são dominadas por facções criminosas, que impõem as suas próprias regras, facções que são uma espécie de governo paralelo em muitas áreas do Brasil, e nós vamos libertar esse desafio e fazer acordos com diversos países, não apenas com os Estados Unidos, mas com Israel, Europa, qualquer país que queira, de fato, combater o crime organizado, como nós vamos fazer a partir de janeiro de 2027, com muita seriedade. Então, passo a fazer a leitura aqui da nota. Hoje, tive a honra de ser recebido pelo presidente dos Estados Unidos, Donald Trump, no Salão Oval da Casa Branca. Cheguei às 15 horas e deixei o local às 16. Quero registrar, antes de qualquer coisa, que essa reunião não foi intermediada por nenhum empresário duvidoso. Foi um convite direto do presidente dos Estados Unidos, feito ao seu nível, entre líderes políticos. Agradeço ao presidente Trump, não só pela com que me recebeu, mas por ter dedicado o tempo da sua agenda para esse encontro. O presidente está hoje no meio da negociação de um acordo histórico de paz com o Irã, envolvido no planejamento da libertação do povo cubano e liderando inúmeros outros temas que demandam diariamente a atenção do homem mais poderoso do mundo. Ainda assim, separou esse tempo. Isso mostra um prestígio enorme, sim. E eu quero deixar claro, não um prestígio pessoal meu, mas do nosso país, Brasil, que ainda existe, apesar do governo Lula. Quero também registrar algo que, ao meu conhecimento, é inédito na história do Brasil. Nunca antes um presidente dos Estados Unidos recebeu no Salão Oval um pré-candidato brasileiro à presidência da República em pleno ano eleitoral. Isso não é coincidência. É reconhecimento de que existe hoje no Brasil uma alternativa séria, sólida e confiável ao desastre do atual governo. E que essa alternativa tem nome. O presidente Trump me recebeu com enorme cordialidade. A primeira coisa que ele fez foi perguntar sobre o meu pai. Perguntou sobre as condições da prisão, sobre como ele está, sobre como a família tem lidado com tudo isso. Foi um gesto humano, profunda gratidão. Ao final do encontro, o presidente fez questão de me presentear pessoalmente com uma Challenge Coin, a moeda de honra que presidentes americanos entregam como símbolo de respeito e reconhecimento, tradição que remonta às Forças Armadas Americanas. É um gesto raro, reservado a aliados de confiança. Mostra o tipo de líder que ele é e mostra o tipo de relação que existe entre nossas famílias e nossos movimentos políticos. Ao longo do encontro, expressei ao presidente a diferença gritante que haverá entre o governo Flávio Bolsonaro e o atual governo Lula. Em vez de alinhamentos ideológicos com ditaduras e regimes autoritários, o que o Brasil precisa são parcerias estratégicas que enriqueçam o nosso povo, gerem empregos e tragam investimento, tecnologia e segurança. O objetivo central da minha visita foi oferecer aos Estados Unidos uma alternativa ao que o Lula veio fazer aqui há poucas semanas. Enquanto Lula veio à Casa Branca fazer lobby para traficantes, eu vim fazer exatamente o contrário. Pedir enfaticamente ao presidente Trump que designe o quanto antes o PCC e o Comando Vermelho como organizações terroristas estrangeiras. E elas são, sim, organizações terroristas. Controlam territórios inteiros no Brasil pela força. Submetem populações a seu próprio código e a sua própria lei, a sua própria justiça paralela. Executam quem ousa resistir. Corrompem agentes públicos, infiltram instituições, intimidam testemunhas, ordenam atentados de dentro dos presídios. Operam em dezenas de países com tentáculos que afetam diariamente, diretamente os Estados Unidos e o resto do hemisfério. Quem faz isso não é gangue, é organização terrorista e ponto. E combater o PCC e o Comando Vermelho é interesse compartilhado entre os dois países. Eu disse ao presidente Trump que a partir de janeiro de 27, o Brasil vai integrar o escudo das Américas, junto com os Estados Unidos, com a Argentina de Milei, com El Salvador do Bukele, com o Equador de Noboa, com o Paraguai do Penha, com o Chile de Castro, com o Panamá de Molino e com a República Dominicana de Abinader, formando uma grande aliança hemisférica contra o crime organizado, o transnacional e o terrorismo. Esse é o lugar do Brasil. É como protagonista da segurança das Américas, lado a lado com nações livres e soberanas. Também aproveitei o encontro para apresentar ao presidente a posição privilegiada que o Brasil ocupa no cenário mundial de terras raras e minerais críticos. Temos a segunda maior reserva mundial. Somos a única alternativa real à China para o mundo livre. Sob meu governo, haverá parceria estratégica de longo prazo nesse setor, com investimento protegido e reindustrialização compartilhada entre os dois países. Sobre o tema das tarifas, deixei claro, presidente, que sob meu governo não haverá necessidade de retaliação comercial contra o Brasil. Faremos um acordo comercial e de investimentos sólidos, bom para os dois países, na escala dos maiores acordos da história recente. Quero, antes de encerrar, fazer um agradecimento que é justo e necessário. Nada do que aconteceu hoje teria sido possível sem o trabalho do meu irmão Eduardo e de Paulo Figueiredo. Os dois construíram, ao longo de anos, um grau de relacionamento ímpar com as esferas políticas americanas em todos os níveis. Casa Branca, Departamento de Estado, Congresso, lideranças do movimento conservador. Esse encontro de hoje é fruto direto desse trabalho. É justo registrar e é justo agradecer publicamente. E, por último, quero registrar publicamente meu repúdio ao Itamaraty e a Embaixada Brasileira em Washington. Apesar de solicitação formal do meu gabinete, a Embaixada se recusou a ceder o espaço para que essa coletiva fosse realizada lá. É um gesto pequeno, mesquinho e revelador. Mesquinho porque a Embaixada Brasileira é patrimônio de todos os brasileiros. Patrimônio de todos os brasileiros e não propriedade pessoal do governo Lula. E revelador, porque mostra o nível de aparelhamento teológico do Itamaraty sob esse governo, incapaz sequer de cumprir um papel protocolar mínimo quando o assunto é um parlamentar brasileiro recebido na Casa Branca pelo presidente dos Estados Unidos. Fica registrado e fica o aviso. A partir de janeiro de 2027, o Itamaraty volta a servir o Brasil e não um projeto ideológico falido. Muito obrigado.
13: Senador. Obrigada, senador. Nos perguntam, o senhor disse que foi na Casa Branca de 3 horas até as 4h40. Quanto tempo exatamente o senhor ficou junto com o presidente Donald Trump no Salão Oval? E sobre as facções criminosas, o senhor disse que pediu para o presidente que declare o PCC e o Comando Vermelho como grupos terroristas. O que o presidente disse sobre isso, o presidente Donald Trump?
12: Em meu lugar, mais uma vez, foi entendo como uma grande deferência ser recebido no Salão Oval da Casa Branca, né, pelo presidente dos Estados Unidos, alguém que é um pré-candidato, é que não é um chefe de Estado. Então, eu entendi que foi um grande gesto, em especial no momento em que ele, inclusive, deixou de ir ao casamento do próprio filho para resolver questões que são afetas aos Estados Unidos, como a tentativa desse acordo de paz lá no Irã, como com relação ao que aconteceu na Venezuela, como está se imaginando com relação a Cuba. Então, para mim, foi sim um gesto, um grande gesto, né, de deferência. Passei bastante tempo lá dentro, não sei te precisar exatamente quanto tempo, só das reformas que ele está se orgulhando de estar fazendo na Casa Branca, ele passou pelo menos uns 10 minutos, né, falando sobre isso. Obviamente, sobre a questão, né, do meu pedido, ele ficou de avaliar, não deu resposta, mas eu acho que eu fiz esclarecer que é fundamental, porque organizações desse nível, que viraram transnacionais, que têm ramificações nos Estados Unidos e na Europa, e usam o Brasil, infelizmente, como grande centro de lavagem de dinheiro, inclusive, como já tem investigações aqui lá dentro do Brasil, e mostrando Hezbollah, Hamas, inclusive, não apenas com células em alguns locais do Brasil, mas também lavando dinheiro com empresas brasileiras, é algo que é um problema que não é mais só do Brasil, é um problema transnacional. Portanto, para combater isso, é necessário acordo de cooperação técnica na parte de segurança, na parte de tecnologia, na parte de inteligência, e é o que nós pretendemos fazer, como eu disse, a partir de 2027, o Brasil participando do escudo das Américas, como outros países já fizeram, se uniram para combater o crime organizado.
13: Será que você disse que essa viagem é uma tentativa?
14: Só um minutinho, Patrícia.
13: Obrigada. O senhor poderia dar alguns detalhes dos bastidores dessa reunião? Houve muita expectativa no hotel pela manhã. Seu encontro seria com o presidente Trump. Se o senhor poderia dar detalhes de quem partiu o convite, como foi essa negociação para essa reunião e se ela atendeu a expectativa que o senhor tinha?
12: Olha, foi um convite que partiu da própria Casa Branca. Eu recebi um e-mail oficial, um e-mail do Senado, perguntando sobre a possibilidade de uma reunião com o próprio presidente Donald Trump na Casa Branca, né, sem especificar qual era o assunto, mas é óbvio que eu entendi como um gesto muito importante para alguém que tem um olhar para o Brasil. Obviamente, o Brasil tem um posicionamento na geopolítica hoje muito estratégico. Eu digo que nós temos a maior janela de oportunidade agora para o Brasil se destacar em diversas áreas, como a questão da segurança alimentar para o mundo, a questão da segurança energética também, né, que a cada guerra que acontece, isso abala e afeta diversos países. O Brasil pode ser, em função da sua rede de energia barata, de energia limpa, pode ser, sim, um grande atrativo para a instalação de data centers aqui. Então, todos sabem que o Brasil tem uma importância muito grande no cenário geopolítico nacional. Então, eu achei, sim, apesar de eu não ser um chefe de Estado, eu senti uma grande, eu fiquei muito honrado com o convite dele, eu como pré-candidato.
13: O governo Lula disse que essa viagem foi uma tentativa de desvirtuar o foco da divulgação dos áudios entre o senhor e Daniel Vorkari. E eles disseram que o senhor voltando com foto ou não com Donald Trump, o senhor teria que voltar a esse assunto quando retornasse ao Brasil. Como vai ser o seu retorno ao Brasil depois dessa viagem? E foi, de fato, uma tentativa de desvirtuar o foco essa viagem nos Estados Unidos?
12: De forma alguma, é o desespero do governo Lula. Eu já falei tudo o que eu tinha que falar sobre esse assunto. Não tenho nada, absolutamente nada a esconder. Por isso que eu insisto aqui o tempo inteiro. Vamos instalar a CPMI do Banco Master. Eu desafio o governo Lula a colocar sua base para pressionar o presidente do Congresso para que ela seja instalada. Isso não acontece porque ele tem muito a explicar ainda. Ele é que tem que explicar porque o que é que ele foi fazer em mais de 7 ou 8 reuniões fora da agenda, não só com o Vorkari, mas com o Augusto Lima, da Bahia. Muita gente está esquecendo de falar desse nome, foi onde tudo começou, o Credit Seixas lá na Bahia, foi como o Banco Master começou a se alavancar, inclusive. O que é que o presidente Lula quis dizer quando falou ao banqueiro que ele deveria aguardar mais um tempo para trocar o presidente do Banco Central, que na época era Roberto Campos Neto? Portanto, cai mais uma narrativa

0: presidente Lula tem que explicar é sobre o seu filho, que está sendo acusado de receber 300 mil reais de propina do careca do INSS, que está foragido aí pelo mundo. Eu quero me dirigir à imprensa. Cadê o Lulinha? Vocês acharam até o que eu estava aqui hoje? Fico muito feliz de ter a imprensa perto de mim. Trato todos com muito respeito, dou atenção sempre. Mas cadê a reportagem investigativa sabendo onde está o Lulinha? Cadê o Augusto Lima? Cadê o vazamento do que ele falou em seus depoimentos? Cadê os conteúdos dos celulares de Augusto Lima que ninguém fala? É porque nós sabemos que isso impacta o PT. E, infelizmente, hoje o Brasil tem uma Polícia Federal, uma parte dela, que está aparelhada. Tem a cara de pau de trocar até o chefe da investigação que exatamente quebrou o sigilo fiscal de Lulinha. Troca um delegado da Polícia Federal no meio da investigação com medo de atingir o filho do presidente da República. Imagina se fosse o presidente Bolsonaro. O mundo estava caindo. Então acredito nas instituições, policiais federais. Nós nos orgulhamos muito de todos vocês. Vocês que fazem um trabalho sério podem ter certeza que vocês voltarão a ter autonomia a partir de 2027. Vai acabar essa história de tudo quanto é investigação sensível. Vou passar pela mão do chefe da Polícia Federal, o senhor Andrei, que estava lá no clube do McCallum junto com o Borcaro. Esse país precisa voltar a ter seriedade e a respeitar o trabalho das instituições da nossa polícia.
1: Senador, uma pergunta. O senhor falou muito enfaticamente sobre CV e PCC com o presidente Trump. Ele não lhe respondeu absolutamente nada sobre isso? Ele não disse isso?
0: Ele falou que estava analisando isso ainda, né, como ele já vinha... Até no lado público, inclusive. Mas, obviamente, naquele momento, ele não pode tomar uma decisão definitiva para me dar.
1: Eu reforcei, como já fez
0: Milei, como já fez o Cassi, como já fez outros presidentes de outros países, porque entendem que tem que haver uma unidade para combater as organizações terroristas, diferente do Brasil, que sequer foi chamado para participar do escudo das Américas, que é uma grande vergonha para todos os brasileiros.
1: Mas eu tenho uma pergunta adicional sobre isso. A preocupação de parte dos analistas e tal é com a possibilidade que os Estados Unidos usem dessa designação para fazer um ataque militar ao Brasil, por exemplo, ao território brasileiro. Essa é uma preocupação que o senhor tem? O senhor apoiaria uma investida militar?
0: Jamais, não tá, isso não está na mesa. Isso não está na mesa, né? Isso aí, obviamente, pô, é um
1: isso uma vez presidente da República. Fez um tweet, lembra? Que era a favor de
0: uma... Não falei isso também. Vamos pontuar.
1: Vamos pontuar.
0: O que eu fiz lá atrás foi um momento em que estavam bombardeando barcos com grande quantidade de drogas, né, na região ali do Mar do Caribe. E eu sei que grande parte das drogas que entram no Brasil são pela Baía de Guanabara, por intermédio de barcos, ali pelo Complexo da Maré. Eu fiz assim, olha, não pedi que eles fizessem alguma interferência aqui, que eles bombardeassem navios aqui. Eu só falei, olha, aqui também acontece a mesma coisa. Foi isso que eu quis dizer.
1: Mas o senhor não queria
0: bombardear? Soberania de um povo é soberania do povo brasileiro. A gente tem que lutar pela soberania desses brasileiros que estão hoje vivendo sob o domínio dessas organizações terroristas. É isso que eu defendo. Hoje nós temos um em cada quatro brasileiros que não tem soberania. É a mulher que tem medo de ir para um ponto de ônibus e ter o celular roubado. É um pai que deixa o seu filho no colégio e não sabe se ele volta para casa, porque pode ter um tiroteio entre facções terroristas. É você que está no sinal de trânsito, tem uma arma apontada para a sua cabeça, para a pessoa tomar o seu carro, não vai para a sua cara, te dá um tiro e você morre. O Brasil não pode normalizar mais isso. O marginal tem que ser tratado com dureza. E é por isso que eu defendo e fico tão indignado quando eu vejo o Lula resistindo a participar de acordos que combatam essa organização criminosa. Parece que ele está fazendo gesto para o eleitor dele. Então, não tem absolutamente nada de ameaça ao Brasil. Vários outros países fizeram isso. O presidente Trump já declarou como organizações criminosas mais de 10 facções pelo mundo. E não tem invasão em nenhum país. Não teve na Colômbia, não teve na Argentina, não teve no Paraguai, não teve em El Salvador, não teve no México, não teve no Chile. Na Venezuela, o que aconteceu é que o Nicolás Maduro, um ditador, ele responde a um processo nos Estados Unidos, onde ele é acusado como chefe da organização terrorista Circo de Los Soles. Até Los Soles. Mas ele é acusado de ser o líder dessa parte. Está preso nos Estados Unidos.
1: Está
0: preso nos Estados Unidos por isso. E é amigo do Lula. É o que recebe de tapete vermelho esse ditador aqui no Brasil. Então eu sou amigo de democracias. O Lula faz gesto para a ditadura.
2: Senador, o presidente Trump, nesse encontro, declarou, de alguma forma, endossou a sua candidatura? Eu tenho uma segunda pergunta para o senhor. O senhor acredita que após esse encontro, a crise na qual a sua campanha se encontra neste momento, apontada

0: das pesquisas vai estancar?
1: Uma crise de quê?
0: Tem sucessivas quedas.
1: E a campanha eleitoral, ela tem altos e baixos. Então, estou muito seguro de que eu sou a alternativa, a única alternativa que esse país tem de evitar que nós tenhamos mais 4 anos de um governo terrível. De um governo com todos os riscos de criminalidade estão no máximo. Um governo que não controla as suas fronteiras. Um governo que taxa o tempo inteiro o povo brasileiro com aumentos de impostos sem parar. Um governo que gasta de uma forma desenfreada em função da sua inconsequente política fiscal. Nós temos hoje uma das maiores taxas de juros do mundo. Mais de 82 mil brasileiros endividados por causa disso, que tem as suas dívidas corrigidas com base na taxa Selic. Esse é o país que esse presidente terrível vai entregar. E nós vamos ter muito trabalho a partir de 2027 para resolver. Então, obviamente, que não tem nenhuma crise na minha campanha. Tá? Estou muito tranquilo com relação a isso. E, mais uma vez, não tenho nada a esconder sobre isso. Qualquer coisa que precise ser esclarecida, eu já esclareci. E eu acho que quem tem que explicar agora é o governo Lula, em especial o presidente da Bahia. Não tem declaração de nada de apoio, como não deveria ter, como não poderia ter, e como eu jamais pediria que isso acontecesse, porque eu senti na pele o que aconteceu em 2022, quando o presidente dos Estados Unidos, Joe Biden, interferiu usando centenas de milhões de reais da USAID para promover falsas narrativas contra Bolsonaro, para formação de militâncias de esquerda, para a criação de empresas de checagem e nada mais faziam do que favorecer contra o Bolsonaro. Esse tipo de interferência é que nós não admitimos.
2: Senador, o senhor citou a questão do escudo das Américas, que é importante na América Latina, e dentro desse do escopo de segurança nacional do estão envolvendo a influência chinesa na América Latina. E essa é uma das diretrizes principais que os Estados Unidos têm hoje, afastar a influência chinesa na economia, sobretudo. Qual a posição do senhor sobre isso?
1: Já falei, cansei de falar publicamente que toma decisões que afetam todo o povo brasileiro. Com base em ideologia, a partir de 27, o Brasil vai ter um governo com pragmatismo econômico, que conversa com todos, que senta para falar com os Estados Unidos, senta para falar com China, senta para falar com o Oriente Médio, senta para falar com Israel, com Índia, aqui na América do Sul, com todos. Porque a gente tem que sempre pensar no melhor para o povo brasileiro. Esse que eu pretendo fazer, resgatar a credibilidade do Brasil mundo afora, que hoje foi por água abaixo. O Brasil é visto como um país atrasado, um país que tem um presidente com ideias velhas, um país que tem um presidente rancoroso, um Brasil que hoje, sob Lula, não tem segurança jurídica, tem altíssima carga tributária, tem violência espalhada pelo Brasil inteiro. Então, um ambiente hostil para que investimentos aconteçam, tanto investimentos de empreendedores brasileiros, como investimentos de empreendedores estrangeiros. Então, na minha parte, pode ter certeza que eu vou sempre fazer o que é melhor para o Brasil, pensando nessas janelas de oportunidades que nós temos hoje. Do Brasil ser um grande player, um grande fator importante no mundo, na parte de segurança alimentar, de segurança energética, na parte do agronegócio. Nós somos pioneiros no mundo e agora o agro está sufocando também com esse governo, com taxas de juros tão altas e com tratamento tão hostil a quem produz alimento para o brasileiro e mais de 1 bilhão de pessoas no mundo.
3: Isabela. Senador, o senhor falou alguma coisa sobre eleições, ele perguntou alguma coisa sobre eleições no Brasil.
1: Não, o que eu falei sobre eleições é que estava ali onde eu tinha pesquisas, que algumas mostravam um empate técnico, outras pesquisas mostravam que eu estava à frente, portanto, que seria uma eleição muito disputada, mas eu tinha a convicção de que seria eleito, porque o povo brasileiro cansou de Lula. Apenas a declaração da minha parte, nada com relação a ele de declaração sobre isso.
4: Senador, o senhor levou também aqui atrás, Matias, da Record. Obrigado pela resposta para a pergunta. O senhor levou o pleito também de designar o PCC e o Comando Vermelho como organizações terroristas internacionais? Não apenas para o presidente Trump, mas ao Departamento de Estado também. E eu aproveito para uma segunda pergunta. Com quem o senhor também se reuniu nessas agendas paralelas com o presidente Trump?
1: Não teve agenda paralela nenhuma. Foi um convite oficial do presidente Lula. Ele estava ali com dois assessores dele. O presidente Trump estava com dois assessores dele.
4: Quem?
1: Assim, não prefiro não revelar quem estava ali.
3: É do Darren.
1: Mas a gente, eu senti ali uma tensão muito grande, me senti muito honrado com relação a ser recebido por ele dentro do Salão Oval da Casa Branca. Ah, então, para mim, foi uma grande reunião.
5: Senador, o senhor levou algum recado do seu pai? O senhor está podendo visitar o seu pai? Ele mandou algum recado para o Trump? O senhor fez algum?
1: Na verdade, ele apenas mandou um abraço para o Trump. Foi logo nós abrimos, assim que ele perguntou sobre o meu pai. Nós nem tínhamos sentado no mesmo, ele já veio perguntando como estava o presidente Bolsonaro.
5: Eu disse
1: que ele estava bem, que era uma pessoa muito forte, né, que estava ali sendo injustiçado, mas que, se Deus quiser, nós honraríamos ele. Né, e falei que o presidente Bolsonaro havia lhe mandado um abraço, e comentei que o presidente Bolsonaro, obviamente, gostaria com o Trump nessa semana.
6: Aí na noite, tem alguma outra reunião prevista?
1: Sim.
6: Até lá?
1: Por enquanto, não tem nada que seja público, né, com relação a
3: Essa é uma viagem.
1: Vai plantar um hotel aí.
3: Senador, é uma viagem oficial?
7: Senador, on Colombia election that are going to be this weekend, do you think it's important a political shift in Colombia and why?
1: Eu acho que a Colômbia é um grande país também. Muito importante na América Latina. Lá também é uma eleição disputada, um candidato de esquerda na frente, outros candidatos de direita estão ali muito próximos também, onde a tendência é que haverá segundo turno. Então, obviamente, a torcida é sempre para que a direita vença a esquerda, porque por onde a esquerda passa, o que ela deixa é um rastro de miséria, de fome, de violência e governos corruptos. Eu espero que a Colômbia possa se livrar também de um governo de esquerda muito em breve.
8: Para encerrar,
9: senador, o senhor chegou a tratar com o presidente agora, essa semana Alexandre de Moraes foi citado aqui nos Estados Unidos. E essa perseguição que dizem, né, o Alexandre Moraes nas redes sociais no Brasil, o senhor chegou a tratar com o Trump sobre isso?
1: Não, esse assunto não surgiu. Eu posso falar com relação à liberdade em redes sociais, né, que nós sempre prezamos. Né, na reunião também falamos sobre isso. E da importância de manter as redes sociais livres. Né, a preocupação com... Isso não foi na reunião, foi o meu pensamento. A preocupação com esses novos decretos do Lula cerceando a liberdade de expressão nas redes sociais, criando mecanismos que vão fazer com que o próprio governo que aponte o que pode, o que não pode ficar no ar, com ameaça, inclusive aos jornalistas. Isso é inadmissível e ele ameaça a liberdade de imprensa, mas esse é o governo Lula, esse é um governo de esquerda, aquele que não admite uma opinião contrária, aquele que persegue e usa a máquina pública para perseguir adversários políticos.
8: Vou trazer aqui para vocês um amigo, um convidado especial.
1: Hi, Jason.
8: How are you doing?
1: Última
8: pergunta.
3: Senador, o que foi conversado sobre tarifas e se ele chegou a falar, o que a falar, sobre essa nova reavaliação que está sendo feita após a visita do Lula aqui?
1: Bom, o que eu falei sobre tarifas, eu deixei bem em função de como o governo Lula trata os Estados Unidos, um sentimento anti-americano, com ofensas, ameaçando o dólar como padrão internacional no comércio entre países. Ele defendeu isso nos BRICS. O que eu disse apenas é que, a partir de 27, os Estados Unidos teria um presidente aliado no Brasil, que não seria necessário ele usar esse mecanismo de taxar as empresas brasileiras, porque nós teremos condições de sentar como adultos, de sentar com pessoas que estão defendendo as suas nações e chegarmos a bons acordos, né, que pudessem favorecer não só as empresas brasileiras, mas também os interesses americanos, que é o que eu pretendo fazer. Negociar, sentar e negociar de uma forma transparente, direta, objetiva, para impedir que as empresas brasileiras sofram qualquer tipo de retaliação.
8: Alguém quer fazer alguma pergunta? Desculpa, não, vamos encerrar. Alguém quer fazer alguma pergunta ao Jason? O Jason está disposto a responder. Jason, they might want to ask you a few questions. I'll translate to you, and then you speak English.
3: Okay. Jason, what were the impressions of...
8: Jason,
3: were you at the meeting today with President Donald Trump and Flavio and Eduardo? And how do you see the chances that the President Trump will endorse Flavio openly for the Brazilian elections by the end of the year?
10: Well, I was not at today's meeting, but I'm here very much in support of my friends Flavio and Eduardo and Paulo. And I would like to open up by saying that it's a disgrace that President Bolsonaro is still under arrest to this day. And every single one of you in this room should be making more noise about that. for allowing Alexandre de Moraes to trample over democracy, whether it's in Brazil, whether it's around the rest of the world. And I have a very simple message for the people of Brazil. One election can change everything. As we've seen with President Trump, one election was able to secure our border, bring back peace to our big cities, restore our economy. Those same things can happen with this next election for the people of Brazil, because the issues that impact the people of Brazil impact the people of the United States. When the narco-terrorists and the cartels are out of control, that's not just a Brazil issue. That's an issue for Americans. When the Chinese are allowed to run wild in Brazil, Lula, that doesn't impact just the people of Brazil, impacts the people of the United States. When you see this stomping out of free speech and the stomping out of democracy and shutting down your political rivals with persecutions and prosecutions, that impacts freedom all around the world. So I'm here very simply to support my friends. And with regard to President Trump and what he may or may not do, I'll leave that to the president. That's certainly his choice to make. But I know I'm very much here in support. And I've already said very clearly that I support Flavio and his candidacy for president.
7: Why do you think that President Donald Trump hasn't endorsed Flavio Bolsonaro candidacy yet?
11: They're referring to the elections.
10: President Trump knows that the people of Brazil are going to make the right decision again.
11: Brazil decision.
10: And he has full confidence in Flavio's candidacy. But again, this is for the people of Brazil to go and make this decision. But I do know, in speaking with the president, that he's very concerned about the safety and security of the elections in Brazil. I think that's something that we should all be in favor of. I do know that the president is very much in favor of making sure that we stomp out these narco-terrorists. That is something that we should all be supportive of. And I do know that President Trump is very concerned about the aggression and the expansion of the Chinese in the Western Hemisphere. All of these things Lula has been particularly weak on.
12: Nós acabamos de acompanhar a coletiva de imprensa do senador Flávio Bolsonaro, direto de Washington. Primeiro ele fez uma declaração, trouxe alguns detalhes do encontro que teve com o presidente Donald Trump, que ocorreu ali por volta das 3 horas da tarde, horário de Brasília, e depois respondeu algumas perguntas dos jornalistas presentes. A gente vai fazer o seguinte, todo mundo aqui, claro, vai comentar, a gente repercutir essa coletiva, mas a gente vai para um rápido intervalo e volta já.
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12: Estamos de volta em Oeste Sem Filtro. Agora a gente repercute a coletiva de imprensa concedida pelo senador Flávio Bolsonaro em Washington. Piotto, a gente acompanhou então essa conversa com os jornalistas, ele que estava ao lado do irmão, o ex-deputado Eduardo Bolsonaro, e também do jornalista Paulo Figueiredo. Quero te ouvir ali o que mais te chamou a atenção dessa declaração. Primeiro, ele fez ali por 10 minutos, né? Trouxe um resumo da conversa que teve com o presidente Donald Trump. Ele não soube precisar por quanto tempo teria ficado ali com o presidente, mas disse que se encontrou por volta das 3 horas da tarde, horário de Brasília. Disse também que o convite partiu da Casa Branca. Ele recebeu um e-mail oficial, que não havia ali um assunto definido, mas recebeu esse e-mail oficial e chamou atenção porque ele já começou dizendo que o encontro não teria sido intermediado por nenhum empresário duvidoso. Ele usou esse termo justamente para dizer que recebeu o convite que partiu da Casa Branca.
11: Paula, rapidamente, por partes. É inegável o prestígio do pré-candidato Flávio Bolsonaro ter sido recebido no Salão Oval da Casa Branca pelo presidente Donald Trump. Por meia hora, uma hora, seja lá quanto tempo for, isso é sim um prestígio. Até porque é a primeira vez que um presidente americano recebe um pré-candidato. Mais que isso, ele se contrapôs exatamente à agenda de Lula lá. Não apenas porque o Lula é o chefe de Estado e porque ele é um pré-candidato, mas a agenda do que pensam os dois aqui no Brasil sobre assuntos que também interessam aos Estados Unidos. Por exemplo, na cooperação com relação a esse plano americano do Escudo das Américas, o Brasil faria cooperação. Foi questionado, inclusive, se isso não afetaria a soberania das pessoas. E aí a explicação, a soberania do Brasil, inclusive especificamente na pergunta se isso teria um problema, de que isso poderia permitir ao decretar, por exemplo, ao reconhecer o Comando Vermelho e também o PCC como organizações terroristas, se isso não implicaria algum risco à soberania brasileira. Foi aí que o pré-candidato Flávio Bolsonaro se saiu, e vou dizer bem, porque ele deixa muito clara a posição, que isso é um processo de cooperação, porque isso também interessa ao Brasil, que tem uma luta gigantesca contra essas facções aqui. Uma vez organizações terroristas, aumentaria a possibilidade de cooperação internacional para combater esse crime que já é transnacional. O Comando Vermelho e o PCC são organizações transnacionais, elas não atuam apenas no Brasil. A cooperação americana de inteligência ou bancária, tudo que possa trazer informações ao Brasil, é bem-vinda sim. Ou seja, não tem nenhum problema a soberania, é uma questão de cooperação internacional. E aí ele diz claramente que o problema está na soberania dos brasileiros que vivem em regiões controladas por essas duas facções aqui no Brasil. E reclamou da imprensa de não perguntar sobre a soberania dessas pessoas. Ou seja, ele deixou muito clara a posição dele, absolutamente antagônica, contrária ao que pensa o presidente Lula, ao governo hoje, que tem um problema de endividamento, de nenhum combate eficaz contra essas organizações criminosas, de segurança. Ou seja, há problemas claros, obviamente, sem contar o problema fiscal que eu já mencionei aqui. Agora, tem uma coisa muito que me chamou bastante a atenção, especificamente, quando ele foi depois, o Jason Miller vem, foi convidado, é um analista político e conselheiro do presidente Donald Trump, em que ele foi forçado ali, provocado a responder se haveria, por exemplo, endorsement, ou seja, um apoio do governo Donald Trump à campanha dele, e falou que não, que o governo Donald Trump está preocupado com a lisura e a segurança das eleições do Brasil, ou seja, de prevalecer o voto do eleitor verdadeiramente, sem nenhuma influência de qualquer outra nação, sobretudo, obviamente, isso é muito caro aos Estados Unidos, influências chinesas ou influências, por exemplo, russas no processo eleitoral. Acho que foi uma entrevista técnica do senador Flávio Bolsonaro, pré-candidato, demonstrou claramente quais são as suas posições, que são completamente diferentes do presidente Lula, e deixa muito claro que essa questão da segurança vai permear, sim, e o combate a essas organizações criminosas, a possibilidade de elas serem reconhecidas como organizações terroristas, isso vai permear, obviamente, todas as declarações e a campanha dele a partir de agora.
12: Augusto, o que te chamou mais atenção nessa conversa que Flávio teve com jornalistas?
15: Eu reitero aí, sem ressalvas, o que disse o Piotr. Acho que ele escolheu o tema perfeito, que é o da segurança pública. É a maior preocupação dos brasileiros. E é aí que você percebe a diferença maior, mais gritante, entre ele e o Lula.
11: Sim.
15: O Lula é incapaz de admitir que existem no Brasil organizações criminosas aí que agem em todo o continente e que tem aí... Ah, continente não. No continente e... em outros, já. E o Lula trata essas organizações como parceiras, né? Como parceiras, como eleitores. É aí que ele marcou a diferença, porque o Lula, a conversa dele com o Trump emperra aí. Ele não admite uma parceria na luta contra essas organizações. E sem essa parceria não é possível vencer.
16: Sim, claro.
15: É por aí que o Flávio foi. Eu acho que foi uma boa entrevista.
12: Cauti, tem também o ponto que o Flávio levantou, que a Embaixada do Brasil se recusou a ceder espaço para ele realizar a entrevista, né? Eles encontraram um espaço ali em Washington para receber os jornalistas para essa conversa, mas a Embaixada do Brasil em Washington negou esse suporte ao senador Flávio Bolsonaro.
16: É uma coisa, é falta de bom tom, né, de elegância diplomática, mas também uma falta de respeito com o senador da República. Afinal das contas, o Senado da República é a casa que define, por exemplo, quem são os embaixadores. Então, o senador da República recebido pelo presidente da República, presidente dos Estados Unidos, que é o mais importante do mundo, não é recebido na embaixada apenas para divulgar o que ele disse durante essa reunião aos jornalistas brasileiros. É claro que isso demonstra, caso houvesse necessidade, o aparelhamento total da diplomacia brasileira, o que é uma vergonha. A embaixadora brasileira em Washington, não sei se ainda ela ou se já mudou, mas lembramos que a embaixadora brasileira em Washington era tão incompetente, tão incapaz de ler aquilo que estava acontecendo no ambiente político onde ela estava alocada, ou seja, na capital americana, que quando Trump anunciou o tarifato, ela estava de férias. Ela demorou mais de 20 dias para aparecer na Casa Branca e quando ela perguntou o que estava havendo, falaram para ela, too late, tarde demais. Se esse é o nível da nossa diplomacia apontada pelo Lula e se esse é o tratamento reservado a um senador da República em exercício que acaba de ser recebido pelo chefe de Estado do país mais poderoso do mundo, temos um problema claro no Itamaraty. Desculpa, vou só terminando. É também a falta de inteligência, né? Porque, claro, um comportamento como esse demonstra um número reduzido de neurônios funcionando pelos diplomatas brasileiros. Porque os primeiros a querer saber o que o Flávio disse ao Trump deveriam ser eles, né? Para reportar o Itamaraty. Então, você convida o Flávio, faz um café lá, fala com ele e depois dá ele aos jornalistas. Não, eles recusaram que o Flávio pisasse na embaixada. Então, é óbvio que temos um problema grave no Itamaraty, temos uma falta de noção por parte de quem trabalha na embaixada em Washington, e temos um aparelhamento escancarado e vergonhoso da diplomacia brasileira, estão pisoteando na herança do Rio Branco. Estão envergonhando mais de 120 anos de tradição gloriosa diplomática brasileira, atuando como capatacho do PT na embaixada mais importante do Brasil no exterior.
12: Marcília, teve um jornalista que perguntou, né, se Donald Trump teria endossado a pré-candidatura do senador Flávio Bolsonaro e ele disse que não teve nenhum tipo de declaração de apoio, ele nem esperaria isso e até lembrou o que aconteceu em 2022, né, quando também o Lula, na eleição, declarou apoio a Kamala Harris em 2024, no caso do presidente americano Donald Trump.
17: Não endossou, mas é visível a diferença de tratamento que houve em relação ao Trump com Lula, quando recebeu Lula, e quando recebeu agora o Flávio Bolsonaro. Me parece que o Lula foi recebido como representante do passado e o Flávio Bolsonaro como representante do futuro. Me parece que essa pode ser uma diferença perceptível entre eles. Além desses episódios que vocês mencionaram, né, do recebimento no Salão Oval, que é uma deferência importante, esse absurdo do Itamaraty. Aliás, o Itamaraty que tem de se explicar, inclusive, porque fica recebendo artista, né? A embaixada é engraçada, a embaixada ficou recebendo artista, humorista na Europa, está sendo questionada, inclusive, as embaixadas brasileiras, mas é para receber um senador, uma coletiva de imprensa, não pode? E, bom, fora esses episódios todos, eu queria lembrar que na semana passada, quando a visita do Flávio começou a surgir como uma possibilidade concreta, o convite começou a surgir na imprensa, o Planalto deixou escapar a sua preocupação, dizendo que ia tentar criar uma narrativa, tentando diminuir, né, a visita do Flávio. Então, a visão do Planalto era a seguinte: se o Flávio se comportar de uma forma reverencial em relação ao Trump, a narrativa do Planalto seria: Bom, ele está submisso ao Trump, etc. Se ele se comportar de uma forma parceira com o Trump, aí a narrativa do Planalto ia ser, bom, ele de alguma maneira está violando junto com o Trump a soberania brasileira. Essa seria a saída, o Planalto tentaria contar a história dessa visita assim. A única saída, ou a melhor saída, a desviar-se, ao contornar essa tentativa do Planalto, do Lula, de diminuir essa visita, seria o Flávio falar de planos para o Brasil. E eu acho que foi exatamente isso que ele fez. Está claro, na entrevista dele, como vocês disseram aqui, ele focou na segurança pública, que é uma das nossas maiores feridas, e uma ferida que o governo Lula deixa e pretende seguir deixando aberta. E ele focou nessa ferida. Por isso eu reitero, me parece que das visitas dos dois, vamos tratar assim, pré-candidatos, Lula e Flávio Bolsonaro, claramente o Lula era um representante do passado e o Flávio foi tratado como um representante do futuro.
12: 19:26, a gente vai para um rápido intervalo comercial, voltamos já.
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12: Isso aí, Augusto Nunes, fiquei sabendo que seu convidado tem 2,08 metros, é isso?
20: Pois é, é um dos grandes centrais da história do vôlei brasileiro e hoje deputado federal, candidato à reeleição, aliás, pelo PL.
12: Então vai ser papo sobre esportes?
20: O Maurício jogando.
12: Papo sobre esporte, sobre política?
20: Esporte e política.
12: Maravilha. E agora a gente faz uma pausa só para trazer, para reforçar a nossa campanha da Revista Oeste. 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
12: 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Agora é 19 horas 31 minutos e eu vou retomar um assunto que nós começamos ainda no bloco anterior, Piotto, mas eu tive que suspender para a gente seguir acompanhando, para acompanhar a coletiva de imprensa com o senador Flávio Bolsonaro lá direto de Washington. Foi o seguinte, hoje na parte da tarde, empresários foram a Brasília conversar com o presidente do Senado, Davi Alcolumbre, sobre a escala, o projeto de lei que pretende acabar com a escala 6x1. Ontem nós comentamos aqui bastante que é uma pauta que está sendo encabeçada pelo presidente da Câmara dos Deputados, Hugo Mota, mas ela precisa passar nas duas casas, tanto na Câmara quanto no Senado. E aí os empresários pediram uma agenda com o Davi Alcolumbre, pedindo, olha, dá uma segurada, se a pauta passar na Câmara, dá uma segurada aí no Senado, porque tem alguns pontos que nós precisamos conversar. Um deles seria a regra de transição que o governo está querendo empurrar em até 14 meses. A gente lembra que esse grupo de empresários foi liderado pelo presidente da Fiesp, Paulo Scaff. Então, conversaram com Davi Alcolumbre. A gente até ia conversar com a nossa repórter Berenice Leite para trazer detalhes, mas a gente daqui a pouco traz mais informações. Depois, amanhã, talvez ela entre conosco para trazer detalhes aí dessa reunião, Piotto.
21: Porque o momento não é o ideal para a discussão de um tema que vai alterar a Constituição e que sequer deveria ser uma emenda constitucional. Nós estamos falando de regras que são movidas pelo momento econômico do país, ou seja, pela forma dos sistemas de produção, pela forma com que as pessoas trabalham. Colocar e engessar isso na Constituição é um absurdo. Mas vamos ao fato. Os empresários não estão dizendo não. Os empresários estão dizendo que o momento não permite que o Congresso analise isso com a isenção que deveria, porque é uma pauta populista de interesse do governo Lula, que o Hugo Mota, nesse instante, está interessado também para ter alguma coisa para ele defender lá com o eleitor da Paraíba. Esta é a razão. Não há nenhum pragmatismo ou lógica de entender essa situação. Não há ali uma preocupação com o trabalhador brasileiro. Veja só, quando isso começou, a aprovação entre as pessoas, as pesquisas mostraram que era muito mais alta. Agora, para se ter uma ideia, há uma outra pesquisa, essa matéria foi divulgada pelo Poder 360, que o apoio ao fim da escala hoje está em 65% dos entrevistados. Porque as pessoas não conheciam, você vai trabalhar mesmo, vai continuar ganhando a mesma coisa. Quando elas começaram a saber, e obviamente informadas aqui pela Oeste e por outros veículos que se dedicaram a explicar o assunto, saindo desse populismo que pretende o governo Lula e o próprio presidente da Câmara, Hugo Mota, elas perceberam que tinha risco sim de perder o emprego, risco sim de não ter a mesma renda, de haver demissões, obviamente, e de precarizar a relação de trabalho. Porque você tem um problema sério, é uma proposta eleitoreira, é uma proposta populista que não leva em conta, obviamente, o interesse dos trabalhadores e o momento pelo qual passa a economia brasileira, em que os empresários brasileiros estão asfixiados pela burocracia estatal e também por uma carga alta de tributos, ou seja, uma carga tributária muito alta. O governo Lula só fez aumentar impostos, a gente viu o próprio Flávio Bolsonaro falar isso agora há pouco na entrevista dele em Washington, depois da conversa que teve no Salão Oval com o presidente Donald Trump, e o cidadão brasileiro está endividado. Como é que você vai reduzir trabalho? É fácil? Pergunta para qualquer pessoa que ficou numa situação difícil de dinheiro se ela estava preocupada com o quê? Ela queria trabalhar e ganhar mais dinheiro porque ela precisa sair daquela situação. que os empresários estão dizendo é a regra de transição, se for muito rápida, corre o risco de trazer um efeito muito contrário. Não preservar o emprego, não garantir melhores condições para o trabalhador e, obviamente, você cria mais um problema para a economia. Ou seja, a gente está vendo aqui uma reação menor. Antes era de, acima de 70, agora já está em 65. O como as pessoas vão se informando mais, você começa a ter, obviamente, um resultado melhor. Os empresários estão dizendo o óbvio ali para o presidente do Senado. Nesse momento, populista que é a medida, em momento eleitoral não se deve discutir uma reforma na Constituição, qualquer que seja ela. Não é um tema urgente. Pode ser discutido depois da eleição. Fala para o presidente Lula se ele está interessado. Vamos discutir depois de outubro. Começa em novembro. Novembro, os parlamentares não vão estar com a corda no pescoço desse populismo do governo e vão votar, obviamente, pensando no país e nos trabalhadores. Não pensando apenas, eu vou ser acusado de ser contra o trabalhador, porque é esse o discurso do PT e está pronto. Ou seja, o governo Lula não está preocupado com ninguém, a não ser com ele próprio e com a reeleição.
12: Mas falando em presidente Lula, ele participou hoje de um evento, de uma cerimônia de entrega de moradias do programa Minha Casa Minha Vida em Manaus. E aí, durante o discurso, ele citou um acordo firmado com o presidente da Câmara dos Deputados, Hugo Mota. O assunto é a proposta que reduz a jornada de trabalho de 44 para 40 horas semanais. Mas na hora de explicar, o presidente cometeu um deslize. Ao se referir à escala de trabalho 6x1, o petista se confundiu.
2: Ontem, no Congresso Nacional, nós fizemos um acordo com o presidente da Câmara e nós vamos acabar com a escala 6x1 e vamos botar a escala 6x2. O povo vai trabalhar.
12: Diga aí, Carlos Calcio, acabar com a escala 6x1 e cortar 6x2?
21: Mudou os dias da semana, aumentou a semana.
4: Bah, isso aí, claramente, isso é uma criticidade de ordem geriátrico, né? Porque não é possível, e fruto de algum convívio etílico prévio a essa reunião, porque claramente o Lula, cada vez que faz um comício, a gente percebe que ele consegue menos explicar um conceito sem se atrapalhar ou sem falar alguma besteira. Agora, é claro que temos um populismo, um oportunismo, né? Uma demagogia descarada por parte do governo, desesperado em achar votos, tentou de tudo, tentou isenção de imposto de renda para quem ganha até R$5.000, né? Tentou dar bônus para a gasolina, tentou aumentar o salário mínimo e Bolsa Família acima da inflação, né? Tentou dar vale gás, tentou dar de tudo. E mesmo assim a rejeição continua altíssima, num patamar que deixa insustentável uma eventual reeleição. Agora estão tentando a cartada final, a fim da escala 6x1, que será uma catástrofe para a economia brasileira. Relembrando que essa proposta foi apresentada pela deputada federal Erika Hilton sem sequer um estudo sobre o impacto disso na economia. Ou seja, é de uma irresponsabilidade que uma deputada como essa deveria se esconder ao invés de apresentar como relatora, como primeira signatária dessa proposta. Então, sequer sabemos qual será o número de trabalhadores que serão impactados. Não tem um estudo definido, cada um fala uma coisa. É por isso também que muita gente está começando a entender se isso vale a pena ou não, porque poucos trabalhadores brasileiros serão impactados no total da massa de trabalho, mas aquelas empresas que serão impactadas são a lojinha com funcionário, a vivenda, a pequena empresa que está fazendo um motor, que está a pequena oficina, o condomínio. Essas empresas de serviços não terão condição de contratar mais gente, não terão condição de ter uma alternativa. Ou fecham as portas, ou automatizam, ou serão obrigados a demitir e botar um familiar lá dentro trabalhando, muitas vezes na informalidade. Então será uma catástrofe para a indústria brasileira, para empresas brasileiras, nisso, no momento em que o mundo vai em direção oposta. Né? Eu escrevi uma matéria antes de ontem no nosso site, na Revista Oeste, mostrando como o Brasil está indo, querendo abolir a escala 6x1, a Alemanha vai em direção oposta. Querem aumentar o número de horas trabalhadas por semana, uma proposta que pode elevar até 73,8 horas por semana o trabalho, ou seja, 12 horas por dia. Por quê? Porque eles sabem que a concorrência hoje é com a China, é com o Vietnã, é com a Indonésia, é com a Coreia, é com os países que trabalham muito mais, são muito mais produtivos, conseguem agregar mais valor às suas produções e, portanto, estão forçando empresas da Alemanha a fechar as portas. Se o Brasil for uma direção contrária, obviamente terá um efeito contrário, ou seja, as empresas brasileiras vão sofrer. E, mais uma vez,
16: Isso demonstra que quando uma ideia fica velha, ela se aposenta no Brasil. Essa história de querer reduzir o número de dias trabalhados, sendo que vai entregar a felicidade para os trabalhadores, não funcionou na Europa e agora está querendo se aposentar no Brasil, levando junto a economia brasileira.
12: E a primeira turma do Supremo Tribunal Federal decidiu, por unanimidade, acabar com a aposentadoria compulsória remunerada como punição máxima para magistrados. Os ministros confirmaram a decisão do ministro Flávio Dino, que determina que juízes que cometerem infrações graves possam perder o cargo e também o salário. Com a decisão, a aposentadoria compulsória deixa de ser a principal sanção disciplinar aplicada a magistrados. A medida era alvo de críticas por manter o pagamento de remuneração mesmo depois do afastamento do juiz. Com a decisão da primeira turma, o Conselho Nacional de Justiça, o CNJ, deverá definir a nova punição que será aplicada nos processos disciplinares contra magistrados. O Este Sem Filtro vai para um rápido intervalo, a gente volta já.
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24: Como é bom estar com você. Eu sou a Thay Braga, quero luz na sua vida. Está começando mais um Adora Mix. Que você tenha uma programação maravilhosa e abençoada, curtindo o melhor.

0: sou a Thay Braga e o melhor do louvor tá aqui no Adora Mix. Não sai daí, não.
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0: Muito bem, você gostou dos louvores que a gente curtiu hoje por aqui? Então aguarda que amanhã é quarta-feira e a gente vai ouvir muito mais, viu? E eu te espero. É até amanhã, hein? Beijos da Thay, bye bye!
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7: Oba, tá começando, turma, programa Gospel Retro, a partir de agora aqui na sua rádio preferida. E aqui sou eu, seu amigo Jorginho Amaral, pra te fazer companhia, né? Com muita música gostosa e música gospel, aquelas que marcaram a sua época, né? E que tocam até hoje, viu? Músicas lindas que deixam com certeza o seu dia sempre melhor. Então vem pra cá, que o Gospel Retro tá no ar!
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